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5 chagas de Mané Valentim. Eu quero rock do jegue, mas um rock do jegue nordestino. Mr. Sivuca, Monsieur Dominguinho, tenha bondade com os dois fole. Vamos começar. 1, 2...

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1: 21h42.
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2: Juventude FM informa a hora certa.
3: 22 horas.
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0: 22 horas e 10 minutos.

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1: 22 horas e 21 minutos.

0: 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Pois é.
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2: 22 horas e 37 minutos.

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1: Juventude FM informa a hora certa.
2: 23 horas.
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1: 23 horas e 7 minutos.

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2: 23 horas e 19 minutos.

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1: 23 horas e 34 minutos.

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1: 23 horas e 47 minutos.

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1: Juventude FM informa a hora certa.
2: Meia-noite e um minuto.
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4: Meia-noite e 4 minutos.

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Meia-noite e 29 minutos.

0: acaba comigo.
1: Então vamos beber uma?
0: Bora. Desce um pé de frango aí, companheiro.
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3: 2 horas e 4 minutos.

0: Ei, gente, boa noite pra vocês. Sejam bem-vindos ao nosso show. Obrigado por tudo, obrigado pela presença de cada um de vocês. E seja o que Deus quiser, viu, gente?
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2: 2 horas e 50 minutos.

0: Cristiano. Obrigado, viu?
1: Amém. Obrigada.
0: Paula Fernandes, uma salva de palmas.
1: Obrigada.
0: Obrigado. Obrigado mesmo.

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1: Gostosa de ouvir. 3 horas e 48 minutos.

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1: Juventude FM informa a hora certa.
2: 4 horas.
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ditado que é do tempo do Zagás. Diz que um pai trata 10 filhos e 10 filhos não tratam pai. Sentindo o peso da idade, não podendo mais trabalhar, um velho peão estradeiro com seu filho foi morar. Mas o rapaz era casado e a mulher deu de implicar: você mande o velho embora se não quiser que eu vá. O rapaz, coração duro, com o velhinho foi falar.

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1: 4 horas e 43 minutos.

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1: 4 horas e 57 minutos.

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1: 5 horas e 16 minutos.
2: Olha, gente!

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1: 5 horas e 35 minutos.

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1: 6:01.
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2: 7:01.
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0: 7:47.
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Hoje é segunda-feira, 15 de junho, o ano é 2026. E a partir de agora você vai ouvir o programa A Hora do Corretor. 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Você quer comprar, você quer vender, você quer...

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Eu quero mandar um bom dia a cada um que está com o rádio ligado.

bom dia e que a paz esteja convosco. A gratidão transforma a forma como enxergamos a vida. Quando valorizamos o que já temos, abrimos espaço para mais experiências, oportunidades e momentos positivos. Agradecer diariamente fortalece a esperança, amplia nossa percepção das bênçãos ao redor de nos inspirar a atrair coisas boas com mais leveza e confiança. 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

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Quero mandar um bom dia a todos que estão sintonizados conosco. Muito obrigado, você que ligou o rádio, você que está no Radiosnet, você que está aí no YouTube. Muito obrigado. Estamos em todas essas redes sociais. Você de qualquer parte do Brasil ou do planeta. Pois é, o negócio ficou bom, né? Que antes era só as ondas sonoras de uma emissora de rádio. Hoje não. Depois do advento internet, você está conectado com o mundo. Aquela palavra globalização, é isso mesmo. Essa palavra globalização começou na década de 90. Bira Júnior não era nascido ainda. Era não, Bira Júnior. Pois é, a globalização. Eu me lembro da primeira transmissão via internet que eu assisti na Rede Globo. Foi da Guerra do Iraque, me parece. Um repórter fazendo a cobertura via internet. E ainda era precário.

0: ainda era precário, porque todo começo vai tendo os ajustes, né? Então, era isso. Mas é assim mesmo, e a vida continua aí, maravilhosa, hein? Maravilhosa. Vamos agradecer por tudo, agradecer. Ontem teve festa no Brejo, excelente festa. Eu fui logo cedo, só para ver como era que estava o clima. Bira Júnior, era muito paredão, meu Deus, a barulheira já estava lá às 9 horas da manhã, já tinha carroça arrumada. Eita, rapaz, a festa é demais. Ô, lagarto que gosta de festa. Parabéns a todos que organizaram e a todos que foram. Isso, isso. Quero mandar um bom dia para Cabojinho Serralheiro. Alô, Cabojinho Serralheiro e seu auxiliar, João Vitor. Para Paulo Vieira, na rua de Simão Dias. É, o Paulo Vieira é o primo. Também quero mandar um bom dia para Elia Roque, lá na Secretaria de Saúde. Dona Valdeci, que é a esposa do Chico Ceará. Maria dos Perfumes, Dona Neuza, Helena Vieira, Maria e Gesso, lá no bairro Horta. É Dilza do sindicato também, lá na Horta. A comadre Miralda e Dona Ângela, aqui na Praça da Piedade. Eu quero agradecer a todos que ficam sintonizados ouvindo o programa A Hora do Corretor. Amados ouvintes, A Hora do Corretor é a sua revista diária de informações imobiliárias. Você quer vender, você quer comprar, você quer alugar? Fala comigo. Olha, eu tenho para alugar salões comerciais. Tenho. Eu tenho dois. Um fica na rua Teodoreto Nascimento, no primeiro andar. E o outro fica na rua Floriano Peixoto. Ali. 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Certo? Pode ligar e perguntar. 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Bira Júnior, falta 15 dias para acabar as festas juninas. Vai acontecer no dia 30 de junho, que é numa terça-feira. Eita, de amanhã a 15, Bira Júnior. E vai deixar saudade para muita gente. Mas enquanto não acaba, vamos de forró, porque o povo quer forró.
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3: 8:20, Rádio Juventude FM 104,9, fazendo a diferença. Bira Júnior, tem uma música de forró desejando feliz aniversário? Dessas músicas que a gente toca aqui quando tem um aniversariante. Procure aí se tiver um forrozinho, porque eu sei que ele gosta de forró. E atenção, hoje, atenção, Clube dos Jovens Aposentados. Tem um integrante do Clube dos Jovens que está fazendo, está aniversariando hoje, é ele. Daqui a pouco eu falo o nome. Vá procurando aí aquela vinhetazinha para a gente tocar essa música para esse aniversariante. Eu quero mandar um bom dia para Naldinho Alfaiate, o Wilson, sobrinho do saudoso Nelson da Galinha, para o Casa Grande. A casa é maior do que as outras, a casa é grande. Para Rosália, Niralda e Rosângela, para o Pedro Gaia. 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São 3 lindas casas, não foram habitadas e estão comigo para vender. Eu tenho uma outra casa linda, 2 quartos, sendo uma suíte. Corredor lateral, que é uma casa bem larga. Garagem para uma caminhonete, para mais umas 3 motos. Certo? Essa fica na Avenida João Nogueira da Silva, lá no Santo Antônio. Eu tenho uma linda casa à venda, com piscina, 3 quartos, sendo um suíte. Uma maravilha de casa. 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Casa de esquina, 3 quartos, sendo um suíte, garagem. Uma maravilha de casa. José Augusto Corretor. E atenção, eu tenho 3 lotes à venda. Cada um mede 6x25. Fica aqui, numa rua, em frente à portaria do condomínio Lézard, aqui em Lagarto. 3 lotes. Tenho mais 2 lotes à venda. Um fica na Avenida Tobias Barreto, medindo 5,5x25. E um outro lote à venda fica na rua Antônio Bispo de Campos, medindo 12,5x25. Bira Júnior, já encontrou a música, Bira? Beleza. Então, vou falar do aniversariante de hoje. O aniversariante de hoje, ele participa aqui do Clube dos Jovens, Clube dos Jovens Aposentados. O nome dele é Constantino Batista dos Santos, mas ele é conhecido como Tino do DR. Tino do DR, meu amigo desde 1969. Opa, Zé Augusto, e você já está no Clube dos Jovens? Eu sou o primeiro, amigo, eu sou o primeiro. Então, o Constantino está fazendo idade nova hoje e vamos oferecer todas as músicas do programa de hoje para o Tino do DR. Cadê aquela vinhetazinha, Bira Júnior?
4: Parabéns, parabéns, parabéns para você.
3: Parabéns, meu amigo Tino. E o programa Hora do Corretor é oferecido a você e todos do Clube dos Jovens. Vamos de música, Bira Júnior.

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6: Oito horas e 36 minutos, Rádio Juventude FM 104,9, fazendo a diferença. Quero mandar um bom dia a todos que estão sintonizados aqui conosco na Juventude FM, na 104,9. Olha, eu tenho uma linda casa à venda, a Rua Genolina Alves de Souza. Essa casa fica no bairro Loyola 1, ali próximo de tudo, do estádio de futebol, da padaria Itapães, da praça ali do Barzinho do Flamengo, né, como é conhecida. Uma maravilha de casa. Preço especial. Fale comigo, eu sou José Augusto, corretor de imóveis. Eu tenho casa à venda na rua João Pinheiro da Rocha, no bairro Novo Horizonte. Eu tenho à venda um lote na Rua 16 do Conjunto João e Júlia Nogueira. Eu tenho à venda chácara na

Colônia 13, na Rua de Santa Luzia. Lá na Colônia 13, no Açuzinho, eu tenho a venda um sítio. É, um sítio lá no Açuzinho, medindo 5,3 tarefas. Eu tenho a venda casa aqui em Lagarto, no centro, a Rua Coronel Joaquim Dantas, número 101. Uma linda casa. Eu tenho à venda também um prédio aqui na Praça Sebastião Garcês. Tenho à venda uma casa, a Praça Doutor Filomeno Hora. Tenho à venda uma casa e um terreno aqui na Avenida Presidente Vargas. 99986 José Augusto, corretor de imóveis. Pois é. É isso aí, amados ouvintes. O programa Hora do Corretor, que é a sua revista diária de informações imobiliárias. Você quer comprar, você quer vender, você quer alugar? 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Já saiu a moda de beber na boquinha da garrafa. É, deu uns BO aí, deu, na boquinha da garrafa. Dá problema, pode ter alguma doença, né? Não está esterilizado, não está higienizado, não é isso? Então, amados ouvintes, 8 horas e 40 minutos, eu vou me despedir de vocês mais uma vez. Mais uma vez fui convocado. Mais uma vez. Mas vocês vão ficar com a boa música e com apoio cultural. O Bira Júnior vai providenciar tudo isso. E eu vou me despedir de vocês dizendo o seguinte. Que seja gentil. Sabe por quê? Porque gentileza é de graça. Foi Deus que lhe deu. E gentileza gera gentileza. Certo? E eu quero deixar uma frase bonita hoje para que você se comporte como um ser humano. Porque tem muita gente que é um bicho brabo danado, né? E a frase de hoje é a seguinte. A vida não é breve, ela é suficiente. Nós é quem perdemos tempo com coisas que não importam. Dito isso, desejo uma ótima segunda-feira, uma semana produtiva. Feliz aniversário a Constantino Batista dos Santos. E até amanhã com fé em Deus!

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5: 9 horas e 7 minutos.
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0: sanfonaí.
1: Que brincadeira sem graça é essa?
2: Sem graça por quê?
1: Ô, meu amor, tu tava aí, meu bem. É porque eu tenho um pedido a fazer.
2: Oxe, e que pedido é esse, Neto? Eu posso saber?
1: Escute aí, meu sanfonaí.

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2: 9 horas e 57 minutos.
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Muito bem, agora são 10 horas mais 9 minutos, 10 e 9 aqui na Juventude FM, é o Ligação 104 para você até o meio-dia. Você vai ligando a partir de agora 999-78-2763. Ligue, participe, peça a sua música, manda o seu áudio, faça o seu pedido, né? Depois do final de semana aí com muita festa, muita alegria, e nós aqui de novo, graças a Deus, só agradece ao nosso Pai Todo-Poderoso, né? Criador do céu e da terra. Isso. A gente só agradece ao nosso Pai Todo-Poderoso, né? Por nos dar saúde, paz e muita, muita força, né? Para continuarmos aí na vida. A gente só agradece ao nosso Pai Todo-Poderoso, tá bom? E para você que está ouvindo a gente, um bom dia, né? Que Deus abençoe a todos vocês. Um bom trabalho. Você que está no trabalho, está em casa, no sítio, na fazenda, na roça, né? Sempre ouvindo a gente. Obrigado aí pela audiência. 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Aquele abraço, bom dia. 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Organização, nosso amigo e irmão Gênesis e Geisa. 10 horas mais 12 minutos, 10 e 12. Bom dia! Até o meio-dia, Ligação 104 para você aqui na melhor da cidade.

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5: Muito bem, agora são 10 horas mais 20 minutos, 10 e 20. Vamos às primeiras previsões astrais para esta segunda-feira, para Áries, Touro e Gêmeos. Você, ariano, você sentirá uma forte necessidade de se recolher no seu ambiente familiar, almejando seguranças emocional. No entanto, essa busca por conforto poderá ser afetada por sentimentos e confusão, distorções da realidade ou mal entendidos com as pessoas mais próximas. Procure manter os pés no chão e evite tomar decisões importantes baseadas em expressões vagas. Para você de Touro, vamos lá, para você do signo de Touro aqui. Vamos lá, Torino, Torina, né? Nesta segunda-feira você sentirá uma forte necessidade de se conectar emocionalmente com as pessoas próximas, expressando seus sentimentos e cuidando de quem está ao redor. Apesar disso, essa sensibilidade aflorada poderá trazer mal entendidos, distorções e uma sensação de confusão mental de que dificultará a comunicação clara e as decisões no seu dia. Nesse cenário, evite tirar conclusões precipitadas e procure ser realista, né? Para você de Gêmeos, vamos lá, você tenderá a se deparar com dificuldades para gerenciar seu dinheiro e manter a clareza sobre suas finanças, sentindo uma forte insegurança material. Ainda, possivelmente, surgirão despesas imprevistas, enganos ou contas, promessas falsas de lucros rápidos e uma tendência a gastar por impulso. Para compensar carências emocionais, nesse contexto, procure ser realista e evite fazer investimentos importantes. Daqui a pouco tem Câncer, Leão e Virgem aqui no programa Ligação 104. Para você que está ouvindo a gente, o nosso muito obrigado. Meus amigos feirantes aí no Mercado José Corrêa Sobrinho, no Mercado Roseno Ribeiro Filho também. A todos os meus amigos das lanchonetes, dos bares, restaurantes. Aquele abraço. Bom dia. 10h22.

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4: Muito bem, agora são 10 horas mais 30 minutos. Vamos agora a mais previsões para Câncer, Leão e Virgem aqui na programação da sua e da nossa Juventude FM, no programa Ligação 104. Para você do signo de Câncer, nesta segunda-feira você precisará ter cuidado com sua estabilidade emocional e com distorção na realidade, né? Da realidade que poderá surgir. Será necessário evitar tomar decisões importantes baseadas em expressões confusas e em expectativas irreais, pois haverá uma forte tendência a desilusões. Busque clareza com seus sentimentos e evite que a carência ou desânimo prejudiquem, né? Isso. Para você de Leão, você tenderá a se deparar com uma agitação emocional e conflitos internos que possivelmente afetarão seus projetos para o futuro. Suas amizades e o contato com grupos sociais, essa oscilação, inclusive, poderá aflorar mágoas antigas, gerando um conflito entre suas vontades e as expectativas dos outros. Evite, porém, romper laços importantes por impulso e busque equilibrar sua reação, suas relações com paciência e realismo, né? Para você do signo de Virgem, nessa segunda-feira você tenderá a se direcionar sua atenção e sensibilidade para crescimento da carreira e seus objetivos profissionais. Será um dia em que a clareza de propósitos trará grande visibilidade. Tenha cuidado, porém, para não permitir que amigos ressentimentos atrapalhem sua autoconfiança. Busque equilibrar suas ambições com o autocuidado, agindo com maturidade, tá bom? Daqui a pouco tem Libra, Escorpião e Sagitário. 10h32.

0: abençoe a cada um de vocês.
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4: Muito bem, agora são 10 horas mais 41 minutos. Abraço nosso amigo Beto Isaías aqui na Relojoria Joia, sempre na sintonia com a gente. O amigo Juri tira risco, né? Aí no fundo do no fundo aí da garagem da Fátima, né? O pessoal sempre ouvindo a gente. Nosso amigo Fabiano aí na Oficina Santana, também na sintonia. Obrigado aí pela audiência, todos vocês sempre sintonizados com a gente. Meu amigo Nilson dos Portões, né? Ali bem pertinho ali do Asilo Santo Antônio. Nosso amigo Nilson dos Portões. Aquele abraço, obrigado pela audiência, né? Sempre ouvindo a gente. Nosso amigo Nilson dos Portões, sempre na sintonia. Obrigado aí pela audiência, viu? 10h42 aqui na Juventude FM. Vamos agora mais previsões para Libra, Escorpião e Sagitário, né? Para você, vamos lá, Libriano, Libriana. Você tenderá a direcionar a energia para seus princípios, para os seus principais objetivos, com mais vontade de crescer profissionalmente, expandir seus horizontes de vida. No entanto, essa forte determinação em alcançar o sucesso poderá entrar em conflito com repressões internas, medos ocultos e o desejo de liberdade. Procure agir com clareza e paciência para equilibrar suas ambições com suas necessidades mais íntimas. Para você de Escorpião, você sentirá uma forte necessidade de expandir seus horizontes e achar um significado maior para a sua vida, alinhando sua energia vital às metas futuras. Entretanto, essa busca por crescimento entrará em conflito com uma profunda inquietação interna, com o desejo de romper com antigos padrões emocionais. Nesse cenário, evite agir motivada à insatisfação para que suas escolhas tragam evolução. Não é isso? Para você de Sagitário, nesta segunda-feira você sentirá um chamado para encarar suas emoções mais profundas, desapegar de antigos padrões e transformar a forma como lidar com seus recursos e parcerias. Será um dia que trará mais clareza para compreender suas reais necessidades afetivas e materiais, levando a um começo interno muito pendente. No entanto, o desejo de controle

e medos antigos poderão gerar tensões passageiras, né? Daqui a pouco tem Capricórnio, Aquário e Peixe. Alô, Peixe Padeira, aquele abraço, obrigado pela audiência, viu? São 10 horas mais 44 minutos, 10h44.

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4: Muito bem, agora são 10 horas mais 51 minutos, 10h51. Vamos às últimas previsões astrais para esta segunda-feira. Agora para... vamos ver aqui quem vem agora. É Capricórnio, Aquário e Peixe, né? Para você de Capricórnio, vamos ver aqui, rapaz. Espera aí, o que foi que teve aqui? Epa! Mudou aqui o negócio, deixa eu ver se volta aqui, né? Agora sim, voltou aqui, rapaz, olha. Vamos lá então, vamos ver aqui, muito bem, nosso computador aqui, muito bem, agora chegou aqui, Capricórnio, sim, vamos lá. Você de Capricórnio, poderá haver dificuldades para... Poderá haver dificuldades para enxergar seus relacionamentos com clareza, isso porque você sentirá uma certa confusão emocional e uma tendência de se iludir. Ainda possivelmente surgirão mal-entendidos desgastantes por falta de realismo e expectativas exageradas. Elas, por sua vez, tenderão a gerar um desapontamento, evitando sua segurança, afetando sua segurança interna e o bem-estar. Nesse contexto, procure ser realista e evite tomar decisões definitiva. Para você de Aquários, nesta segunda-feira você precisará ter mais atenção à saúde e às tarefas do cotidiano, pois haverá uma tendência a distrações, esquecimentos e cansaço físico. Será um dia que pedirá mais realismo e organização em seu ambiente de trabalho, evitando que ilusões, falsas expectativas ou falta de foco gerem confusões e mal-entendidos. Procure ser realista e cuidar do próprio bem-estar emocional. Para você de Peixe, você sentirá uma necessidade de expressar sua criatividade, buscar prazer e se conectar profundamente com o que traz alegria. Será um dia para renovar suas energias e se destacar. Contudo, uma certa distração poderá afetar sua percepção da realidade. Procure ser realista e evitar decisões impulsivas baseadas em ilusões para que suas expectativas não gerem decepções com pessoas ou projetos. Tá aí as previsões astrais para esta segunda-feira. Agora sim, beleza. Meu amigo Assuelo da Prestação mandou aqui um áudio aqui pra gente. Vamos ouvir o nosso amigo Assuelo. Bom dia, Assuelo. Peraí só um instantinho aqui.

0: Peraí, vamos ver aqui. Peraí, não saiu aqui. Vamos ver aqui como é que tá aqui esse negócio. Vamos lá então. Assuelo, agora sim, bom dia. Opa, peraí. Calma, peraí, não é aqui ainda. É, vamos ver aqui agora, viu? Vamos ver aqui agora, agora sim. Agora sai, vamos lá.
1: Bom dia, meu agora. Amigo Jailton Silva. É um prazer participar deste maravilhoso programa Ligação 104, meu jovem. Eu gostaria de ouvir a música com Tim Maia, Me Dê Motivo, oferecendo toda essa legião de ouvintes, a Guri Eletricista e no BNH, a Cláudio da Limpeza e Edivaldo, todos aí no BNH, a Cowboy da Gata no seu rancho aí no povoado de Jiboia, a Bicho do Mato em qualquer canto da cidade, a Everalda, a Rainha do Socórico, a Dulce do Sindicato, a Maria do Perfume, a Helena Vieira, enfim, a toda essa legião de ouvintes, meu amigo Jailton Silva.
0: Valeu, meu Assuelo, aquele abraço. Nosso amigo Paulo Oliveira, bom dia.
2: Bom dia, seu Jailton Silva. Estou aqui em casa, me escutando, estou agora, todo mundo dentro de casa, escutando você, falando aí, estou aqui me escutando.
0: Beleza, meu amigo Paulo.
2: Você.
0: Valeu, amigo Paulo Oliveira, dos Patrícios, né? É, rapaz, do texto dos homens, dos Patrícios, né? Ele tá se recuperando da cirurgia nos olhos, mas vai dar tudo certo. Já estará aí ele estará aí na labuta do seu dia, já que ele é carpinteiro, marceneiro, né? O homem é tudo, viu? É... Muito bem, vamos ouvir então. Tim Maia, Me Dê Motivo. Vamos com nosso amigo Assuelo da Prestação. 10h26. 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
2: 11 horas e 2 minutos.
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0: Ailton Silva.
1: Muito bem, agora são 11 horas mais 10 minutos, 11h10 aqui na Juventude FM, nesta segunda-feira. Você vai ouvindo a gente, ligando pra gente, 999-78-2763, até o meio-dia tem o Ligação 104, aqui na sua melhor da cidade, noite e dia, sua melhor companhia, Juventude FM, a rádio que faz a diferença. 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Aquele abraço, bom dia. 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Serve Motos, organização, nosso amigo e irmão Ló Mecânico. 11 horas mais 12 minutos, 11 e 12.

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1: E cai temporal.
2: Muito bem, 11 horas mais 50 minutos, é final do programa, gente, eu volto amanhã às 10 da manhã com mais um programa Ligação 104. Na sequência tem Apoio Cultural, depois tem Luiz Andrade, o Prefeitinho, com as notícias de Lagarto e Sergipe do Brasil e do Mundo. É o Juventude Notícias, você tem muita informação hoje, viu? Fica aí ligado, ligadas, porque vai ter muitas informações daqui a pouco ao meio-dia no Juventude Notícias. Um abraço, eu volto amanhã às 10 da manhã, no clima, pra cima!

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2: 11 horas e 52 minutos.
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1: São 12 horas e 4 minutos. 12 e 4. Hoje é segunda-feira, 15 de junho de 2026. A partir de agora, o lagarto para. Só para ouvir o prefeitinho.
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1: Na técnica, Jailton Silva. Na produção, Evandro Santos. Nas redes sociais, Alan Gomes. 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E vamos para as principais manchetes do dia.
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1: Festa acabada, Tabaré.

na estrada. Casamento caipira do Bejo, sucesso absoluto. Gregos e troianos super satisfeitos. O único problema, como sempre, é a dificuldade pra chegar ou pra sair com veículos do brejo.

semana para recorrer de decisão do Tribunal de Contas que proibiu o pagamento de cachês acima de 400 mil nos festejos juninos de Lagarto. Sérgio Reis falou na festa comigo sobre este problema. Vai recorrer por onde? Como? Quais as possibilidades de ter ou não ter os festejos juninos em Lagarto? Quem responde essas e outras perguntas é o prefeito do Lagarto, Sérgio Reis de Jerome. Agostinho Hilda Ribeiro anuncia o André Moura como seu segundo senador. O anúncio, os detalhes daqui a pouco neste programa.

paradas pela prefeitura do município. Quem pode participar com os detalhes daqui a pouco neste programa?

0: Bolsonaro. Lula e Flávio Bolsonaro disputam a camisa verde e amarela do Brasil.
1: E se perder, quem será o pé frio, hein? Se o Brasil não vencer a Copa ou for desclassificado? Estão brigando pela camisa amarela, Lula e Flávio. E se perder, quem é o pé frio?
0: Os detalhes da disputa pela camisa amarela daqui a pouco nesse programa. Banqueiro Daniel Vorcaro pode voltar para o presídio a qualquer momento. Tiraram o malandro do presídio, segundo ele ia entregar os peixes grandes.
1: Mas não entregou ninguém. Aí a Polícia Federal disse, tá na hora de voltar. E é pro presídio, um cubico pequeno. Ou ele entrega tudo, ou volta.
0: Os detalhes sobre o Vorcaro, daqui a pouco, neste programa. Saiu nova pesquisa para presidente da República e para... governador, deputado federal, estadual e senador em Sergipe. Os números, os institutos, detalhes daqui a pouco desse programa. Lagarto venceu e avança na Série D do Brasileirão. Próximo final de semana já enfrenta, dentro de casa, um dos melhores times do campeão alagoano. CSA, Centro Esportivo Alagoano, vem pra Lagarto, pega o Verdão aqui e depois...
1: encara o Verdão lá no Rei Pelé. É pra ser sábado ou domingo, o jogo em Lagarto. E no outro final de semana, já nas festas, o jogo é lá, nas Alagoas. E pode não mudar ou nem muda, viu? O bolo tá grande.
0: Seleção brasileira não agradou a ninguém
1: no mundo.
0: Apenas Vini Júnior tem coisa boa pra falar, o resto pode tocar fogo. Os detalhes da Copa do Mundo daqui a pouco nesse programa. Estas e outras manchetes serão debatidas a partir de agora, aqui no meu, no seu e no nosso. 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
1: Alô, sim, meu querido Jailton Silva, quando são precisamente 12 horas e 12 minutos, 12 12. Já dizia o meu saudoso pai Eliseu do Retiro. Quando acabava os natados olhos d'água, meia-noite, uma hora da manhã, ele dizia: para os filhos ir-se embora, que eram poucos, 12. Aí ele dizia: festa acabada, tabaréu na estrada. A estrada era voltar dos olhos d'água pro Retiro de Pé, ali pela Serra Preta, era. E ainda tinha o saudoso meu irmão Arnaldo Eliseu, que ia na frente de H, se escondia numa Santa Cruz, que era onde enterrava gente que morria, né? Se escondia para fazer medo nos outros, era. Quando a gente ia passar na Santa Cruz, Arnaldo Eliseu partia com os braços abertos. Era moleque correr para lá, para cá. É. Eita, a infância boa do prefeitinho, graças a Deus, em nome de Jesus. Então meu pai dizia: festa acabada, tabaréu na estrada. Acabou o casamento caipira do brejo. Jaito, bota essa música que você botou. Chegou, chegou, chegou o casamento caipira do brejo. É Eliano que canta essa música, né? Bota ele, gente boa, eu vi ele lá cantando. Ô amigo, sai da política, agora tá cantando, né? É bom demais a cantoria. Mas a política ele largou. Peraí, Jaito, eu tô falando, você já tá lá no fundo com a música. Toca agora, Jaito, do começo ao fim, meu filho. Deixa da agonia, você nasceu de 7 e meia, não, né? Vá devagar, meu filho, bota a música.

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1: Jailton Silva, e foi mais uma vez sucesso absoluto o casamento Caipira do Brejo, a organização da sociedade com algumas mudanças, dentre elas a banda principal, as bandas, né? É, evidentemente que as pessoas precisam compreender, não cabia mais dentro da associação do povoado, muito pequena, num local, a palavra é essa, inadequado para receber tanta gente, o porte de que se transformou na festa. Os dirigentes da associação, aquela comunidade lá vizinho, a sede da associação, não podem entender isso como retrocesso, não podem entender isso como um desaforo, como mudanças de gestão. Não, gente. São mudanças de tempo. As coisas acontecem. Vocês lembram que os forró aqui era organizado onde? Em pracinhas pequenas. Depois chegou o Valmir, inventou que o tanque grande seria as grandes festas lá. E hoje está lá há mais de 10, 15 anos as festas sendo organizadas ali. Então a gente precisa compreender, entender, não é? Conversei com membros da associação, ou pessoas da comunidade, e que tem até ideias, né, de que no próximo ano, dos próximos anos, essas grandes festas sejam realizadas no sábado, festa com banda, e no domingo deixar exclusivamente para o passeio dos cavalos. Gostei da ideia, né? No sábado, faz dois dias de festa. No sábado, a festa com as bandas. E no domingo, o desfile da caravana, porque essas pessoas se preparam, essas pessoas passam o tempo todo, é uma disputa, tem premiação, tem tudo, e é uma cultura, mais de 34 anos, né, que temos, 35º ano do casamento Caipira do Brejo, uma festança. Como sempre, todo ano, a dificuldade é o trânsito. A dificuldade é o trânsito. E o povoado Brejo é um povoado abençoado pela classe política, né? Não é exatamente no Brejo, mas é do lado do asfalto, separa apenas o asfalto, na Fazenda Grande, mora Fábio Reis, deputado federal, mas a mãe dele, minha querida dona Meire, político tradicional, mora na região do Brejo. O ex-prefeito Jerônimo Reis mora onde? No Brejo. Sérgio Reis agora mora onde? No Brejo. Gustinho Ribeiro, deputado federal, e a bonitona Hilda Ribeiro, ex-prefeita, mora onde? Vizinho ao Brejo, na Várzea dos Cágados. Então, as autoridades de ontem, de hoje, de sempre, têm moradia pelo Brejo. E aí todo mundo no casamento Caipira do Brejo quer mostrar força política. Isso é normal. Meu irmão, se eu sou candidato ou candidata, tenho uma casa, uma chácara, e vai passar um monte de gente, faltando 3 meses para a eleição, eu vou me intocar, eu tenho que aparecer. Diz, olha, eu aqui, é assim que funciona. E não temos que falar nada disso, a classe política também tem que fazer as suas aparições, suas festas, suas coisas. E aí a prefeitura anunciou o evento, o prefeito Sérgio Reis preparou um terreno para receber a grande multidão para o show do Homem do Acordeão. Coisa braba! Já eu conto, quando eu estava saindo, ele estava chegando, e incrível depois as imagens, o tanto de gente que foi. Vindo para cá, para o Rancho das Estrelas, que é a residência do deputado Gustinho Ribeiro e da nossa bonitona Hilda, também fizeram o arrastapé para a comunidade. Prefeitinho, como é que você fez para trazer as informações para a gente? E por que pousou com fotos para uns e para outros não? Vou explicar tintim por tintim. Ao sair da minha querida Lagarto, por volta das 1 hora da tarde, com a minha equipe, Um membro da minha equipe mandou esta mensagem para todos os políticos. Estou fazendo umas entrevistas ao vivo pelo Instagram da rádio sobre o evento. Quero pegar a sua fala. Onde posso lhe encontrar antes da festa? Esse antes da festa foi por quê? Porque eu sei que quando começa a festa, a pessoa quer se divertir, é um monte de gente, né? É som ligado, é uma doideira e você não consegue fazer uma entrevista boa, uma fala boa. Mandei para Matheus Correia e a esse eu peço desculpa e explico porque não tive condições de voltar no lugar onde ele estava, porque tinha gente demais e de carro não passava mais de onde eu estava. Ele me respondeu, estarei lá sim, na casa de Toninho do Brejo, Toninho, alguma coisa assim, e depois vou para a festa, para o local da festa, lá onde vai ser o palanque do Municipalidade, é para lá que eu vou, mas quero ir para o Jogo do Lagarto também, foi assim que me disse Matheus Correia. Mandei para Ibrahim. Aí ele disse, estou aqui na

casa de Sérgio, do prefeito. Mandei para Sérgio. Ele disse, estou aqui em casa, vem aqui. E mandei para Agostinho, que, como sempre, só visualizou. Não me deu resposta. Mas a nossa bonitona, sempre educadérrima. Eita, amigo, ela me disse, desculpe, mas hoje eu não sei se eu vou conseguir. Aí eu disse, mas é hoje a festa, amiga. Aí ela disse, é porque eu estou esperando duas arturidades. Que era Edivaldo Nogueira, o candidato ao Senado dela, e André Moura, o outro que ela também anunciou ontem. Não sei se alguém depois deu bizu nela e disse, mulher, receba o PP. Aí ela manda mensagem, eu irei para a festa às 14 horas. Vá lá no local do evento. Veja que a minha solicitação foi antes de começar a muvuca. Eu estava lá uma hora. Não custava nada a Hilda me chamar, como o Sérgio me chamou, para a residência dela. Como ele me chamou para dele. Mas para casa das pessoas vai quem é convidado. Não fui porque não fui convidado. E ela não me convidou porque, entende-se, não me queria lá. Não é assim. Para um bom entendedor, minha palavra basta. Mas eu fiz o quê? Fui na residência do prefeito Sérgio, peguei a entrevista com ele, com o Ibrahim, com o Rogério. E fiz as imagens quando passei primeiro no Rancho das Estrelas, mostrando toda a estrutura e entrei. Fui bem recebido. Teve uma pessoa que me olhou com o feio e deu as costas. Depois eu conto quem é. Um colega. Diz que é colega, né? Mas é esse tipo de gente. Eu quero bem longe de mim. Por velho baixo, sem graça. Aí quando me viu, virou as costas. Mas tinha mil e uma pessoa que começou a abraçar o Pipi. Olha ele, aquela festa, aquela alegria. Só um ficou com raiva, foi. Que não foi os donos da casa. É os puxa-saco mesmo. E aí, meus amigos? Fui, fiz as imagens, falei ao vivo de lá, dizendo que estava no Rancho das Estrelas e que a festa que vai ser assim, o nosso cameraman Alan mostrou todo o ambiente. Naquele momento, tinha pouca gente, mas significava dizer que era uma da tarde, a festa ia começar às três. Aí teve gente que disse, você botou as imagens lá do Rancho de Hilda com pouca gente, é para dizer o que que não tinha? Olha aqui quanta gente tem agora. Eu sei que depois lotou. Eu não quis colocar aquilo ali para dizer que não teve ninguém. O povo é coisa braba. Depois que eu estou na muvuca lá, sem poder vir, Hilda diz, pode vir agora. Já eram umas três e tanto. E olha que eu tentei vir. Saí do brejo, do local lá onde estava iniciando o show, o artista da prefeitura, o sanfoneirão, e desci ali pela igreja para sair na residência do finado Alonso e do ex-vereador Paixão. Meu amigo, o povo achou que por ali ninguém ia e ninguém vinha. E foi justamente onde engarrafou tudo. Nós saímos de lá duas e chegamos três e meia na pista do Paixão. Como chegamos ali na igreja do Sobrado, que chegamos lá na entrada do brejo, naquela jaqueira, estava passando na pista a cavalgada, a carroceada. E aí agora diz, agora pronto, como é que eu vou chegar na casa de Dona Hilda Bonitona? Tem que esperar a cavalgada passar toda. E aí depois, meu filho, engarrafou tudo e todos vocês sabem que eu tinha o outro compromisso que foi anunciado aqui, inadiável, que era o jogo do Lagarto Futebol Clube, às 16h. E fui de bota, chapéu, camisa quadrada, para o jogo do Barretão. Então foi tudo isso que aconteceu, nada de má vontade, de jeito nenhum, não é? Agradeço à prefeita Hilda, a preocupação dela no primeiro momento, nem tanto. Inclusive, um outro detalhe, eu liguei para o meu ex-colega de secretaria, Uga Uga, e contei essa história, disse

0: estaria lá. Ele disse, eu vou ver se ela pode atender. Eu não queria que ela viesse na festa, porque ela não vinha na festa apenas para me ver, já que a casa dela é do outro lado. Era atender a imprensa, mas ela teve outras afazeres e a gente aqui está explicando, não reclamando, é um direito dela, mas explicando para que as pessoas entendam e não acha que a Rádio Juventude FM fez diferença, tratou as pessoas com indiferença, nem ninguém me tratou com indiferença. Tá certo? Foi tudo bonito, tudo dentro do script. Anotem aí na marca da exclusividade.
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0: Senador Rogério Carvalho estava lá e nós conversamos com ele. Vamos ouvir o que disse o senador Rogério Carvalho sobre o casamento caipira do Brejo. Vamos ouvir.
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0: Vocês me desculpem aí, inclusive minha produção. Na verdade, a matéria que eu queria era a matéria da entrevista que a gente fez com o Sérgio. Aí foi um pronunciamento que Sérgio fez para toda a imprensa que lá estava. É, capturado, inclusive falou ele e depois falou o Rogério, mas está tudo resolvido. Vamos agora sim, eu perguntei a Sérgio Reis, prefeito, sobre as expectativas para o Festival da Mandioca, após decisão do Tribunal de Contas do Estado. Haverá ou não, Sérgio, o São João e o São Pedro?
5: Quanto à legalidade, eu tenho 100% de certeza que sim. O Tribunal de Contas pediu que a gente prestasse informação. Vamos prestar isso já na segunda-feira. A questão é o tempo hábil para que isso possa acontecer. Existe uma regra, né? Existe uma lei, existe um momento a ser seguido, vai para a relatora vai encaminhar o processo para o Ministério Público. Vai ter que aparecer, que vai ter que voltar para a relatora Suzana para poder colocar em pauta a votação. Então, para o São João especificamente, eu não tenho muita esperança, mas para o dia 27, 28, tenho certeza absoluta que haverá tempo suficiente para a gente poder fazer um momento de alegria, de superação e poder comemorar um momento especial. O casamento caipira aqui do Brejo, o nosso São João, ele é cultural, não é de sério, não é de partido político. É do povo do Lagarto e eu, como prefeito, vou lutar, vou defender para que situações como essa, que foram armadas, articuladas pelos inimigos do Lagarto, sejam superadas, porque o Lagarto agora é prefeito.
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0: Do outro lado da tribo, agora já na residência do deputado Agostinho Ribeiro e da bonitona Hilda Ribeiro, eles receberam, além de Edivaldo Nogueira, que já tinham declarado apoio para a candidatura ao Senado, receberam ontem André Moura e anunciaram o apoio à pré-candidatura de André Moura ao Senado da República. Vamos ouvir o momento da fala de Hilda Agostinho e o próprio André Moura, que recebe o apoio.
6: Seja bem-vindo! André está aqui com a gente, nosso pré-candidato ao Senado. Seja bem-vindo a Lagarto. Muito feliz ele estar aqui com a gente. É isso aí.
7: Ô, meu deputado, muito feliz também estar aqui. Excelência, você, Puxinho. Dizer que o caminho de vocês é
6: para que eu já vi o. Seja bem-vindo. André está aqui com a gente, nosso pré-candidato ao Senado. Seja bem-vindo a Lagarto mais uma vez. Eu estou muito feliz ele estar aqui com a gente. É isso aí.
7: Ô, meu deputado, muito feliz também estar aqui. Excelência, você, Puxinho. 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
2: Alegria receber aqui nosso amigo, representado no cenário, André Moura. Mas aqui eu tenho um carinho especial. Já fizemos parcerias em outras campanhas e agora seja muito bem-vindo aqui à Capital do Interior, com o Hilda, com o Chico, e essa multidão que está aqui para a gente trabalhar com o seu equipe, trabalhar com o Lagarto. E aqui a gente encontra um time sólido, estável, que sabe o que faz. Vamos lá.
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4: Eu peço desculpa aí aos meus prezados ouvintes que houve um problema técnico. Eu chamei meu produtor aqui do programa para deixar isso bem claro. Aqui é um programa jornalístico e vocês sabem como é a classe política de Lagarto. Aí, de repente, a gente coloca um áudio de Hilda e sai todo engasgado e não sei o quê. Pelo amor de Deus, não tenho culpa nisso, não. Isso é culpa da parte técnica. Prestem atenção para não dizer que o prefeitinho botou Hilda engasgada para falar. Eu me preocupo com isso, cara. Eu me preocupo. Então, prestem atenção, ouçam os áudios antes, vê se está tudo certo, para na hora que rodar aí, porque você sabe o meu povo. Olha, botou o áudio de Hilda engasgado. Já me reclamaram que eu tirei foto lá e tinha pouca gente. Pelo amor de Deus, vamos cuidar, né, das coisas para que saia tudo certinho. Não estou repreendendo ninguém, mas mostrando ao meu ouvinte que a gente teve a intenção de passar tudo. Eu vou pedir, inclusive, Jair de Silva, tem condições de rodar novamente? Já resolveu o problema técnico aí? Tem condições, por favor, de rodar?
1: 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André está aqui com a gente, nosso pré-candidato ao Senado. Seja bem-vindo a Lagarto mais uma vez. Eu estou muito feliz ele estar aqui com a gente. É isso aí!
2: 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Dizer que o caminho de vocês é para eu chamei o caminho também. 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
2: Alegria receber aqui nosso amigo, representado no cenário, André Moura. 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Já fizemos parcerias em outras campanhas e agora seja muito bem-vindo aqui à Capital do Interior, com o Hilda, com o Chico, e essa multidão que está aqui para a gente trabalhar com o seu equipe, trabalhar com o Lagarto. E aqui a gente encontra um time sólido, estável, que sabe o que faz.
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4: São exatamente 12 horas e 34 minutos, 12h34. Deixa eu ir a um rápido apoio cultural e eu volto já.

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2: São 12 horas e 37 minutos, 12h37. Vocês ouvem o programa Juventude Notícias pela sua Juventude FM 104,9. A rádio comunitária que veio para fazer a diferença. Anotem aí na marca da exclusividade.
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2: Pesquisa eleitoral aqui em Sergipe.
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2: Segura aí, meu Jaitinho. Segura aí que eu tô buscando. Pronto. Anote aí na marca da exclusividade, hein?
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2: Vou trazer pesquisa agora para senador da República. Caso as eleições fossem hoje, qual seria o seu primeiro voto para o cargo de senador? Já já eu darei o instituto e o registro. Delegado André Davi, 21,58%. André Moura, 15,42%. Edivaldo Nogueira, 8,75%. Rogério Carvalho, 8,33%. Eduardo Amorim, 7,67%. Delegado Alessandro Vieira, 7,33%. Rodrigo Valadares, 4,75%. Irã Barbosa, 1,50%. Coronel Rocha, 1,33%. Não sabe, 15,33%. Branco ou nulo, 7,82%. Agora vamos para o segundo voto. Já que na eleição de senador, você pode escolher e deve votar em dois senadores. Na segunda opção, novamente aparece André Davi, 9%. André Moura, 8,83%. Alessandro Vieira, 8,67%. Rogério Carvalho, 7,92%. Eduardo Amorim, 7,92%. Edivaldo Nogueira, 7,50%. Rodrigo Valadares, 4,75%. Coronel Rocha, 1,75%. Irã Barbosa, 1,25%. Resultado agora para deputado federal, se a eleição fosse hoje aqui em Sergipe. Qual seria os mais votados para federal? Anote. Não sabe ainda, 77%. Branco ou nulo, 4,67%. Iandra Moura, 2%. Ícaro de Valmi, 1,92%. Fábio Reis, 1,83%. Pastor Heleno, 1,17%. Tiago de Joaldo, 1,8%. Gustinho Ribeiro, 0,75%. João Daniel, 0,75%. Ana Luísa, 0,67%. Capitão Samuel, 0,50%. Anderson de Zé das Cana, 0,50%. Delegada Catarina, 0,42%. Marcos Santana, 0,33%. Moran Valadares, 0,25%. Márcio Macedo, 0,25%. Anote agora o resultado para deputado estadual. 76,67% diz que não tem ainda nenhum

0: candidato a deputado estadual. George Passos, 1,58. Chico do Correio, 1,25. Ibrahim Monteiro, 1,17. Cristiano Cavalcante, 1,17. Adailton Martins, 1,17. Hilda Ribeiro, 0,92. Fernandinho Franco, 0,67. Breno Silveira, 0,67. Paulo Júnior. Diana Luísa, 0,50. Luciano Bispo. Luciano Pimentel, 0,42. Gilson Andrade. Marcos Oliveira. Breno Garibaldi, Capitão Samuel não é candidato. Linda Brasil. Jorginho Araújo, todos esses 0,25. Pato Maravilha, 0,8. Coronel Ribeiro, 0,8. Matheus Correia, 0,8. Alan de Agripino, 0,8. Aparece um monte de candidatos daqui para baixo, 0,8. E candidatos que não são candidatos, né? A deputado estadual. Portanto, está aí o relatório da pesquisa para deputado estadual. A nossa produção vai distribuir daqui a pouco, porque eu vou ler para vocês o resultado de uma pesquisa para presidente da República.
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0: Vem o primeiro cenário: Lula 42, Flávio Bolsonaro 33, Ronaldo Caiado 4, Renan Santos 4, Romeu Zema 2, Joaquim Barbosa 2, Augusto Cury 2, Aécio 1, Cabo Daciolo 1, Nenhum ou Branco 5, 3 não sabe, não respondeu. Agora um cenário para o segundo turno. Lula 43, perdão, primeiro turno, segundo cenário, tiram uns nomes e botam outro. Lula tem 43, Flávio Bolsonaro 34, Renan da Missão 5, Ronaldo Caiado 4, Romeu Zema 3, Joaquim Barbosa 3. Agora um primeiro cenário para o segundo turno. Se der Lula e Flávio Bolsonaro, Flávio Bolsonaro e Lula. Lula teria 49, Flávio Bolsonaro 43. E 3. Branco ou nulo, 8. Não sabe, não respondeu, 1. Se fosse Lula com Romeu Zema, Lula teria 49, Romeu Zema, 39. Se fosse Lula e Caiado, Lula teria 48, Caiado, 39. Se fosse Lula com Renan do Missão, Lula teria 49, Renan do Missão, 36. Portanto, dados mais sobre essa pesquisa, nossa produção vai distribuir agora no Zap Zap do nosso prezado ouvinte. Nossa produção fará o contato a partir de agora, onde nós vamos daqui a pouco uma entrevista com o pessoal da prefeitura que vai falar sobre a possibilidade. Possibilidade não, já é certo. Haverá premiação para as ruas que se arrumarem, né? Bonitas para essa questão dos festejos da Copa do Mundo. Já tem rua aí, inclusive uma que eu fiquei sabendo, lá no conjunto. Lá o Deilino Freire, a rua do meu querido, não sei o quê, dos expedicionários, né? Praça dos Expedicionários. Meu amigo Cláudio da Gráfica e família e os amigos já enfeitaram a rua, né? Em simbologia, a Copa do Mundo. Foi aberto um edital. A nossa produção vai fazer o contato com o pessoal que organizou esse edital para saber quem pode concorrer, como pode, por que pode. Anotem aí na marca da exclusividade.
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0: As agências bancárias terão horário especial em dias de jogos do Brasil na Copa. Vamos saber. Matéria número 15. 15 não, 16 aí.
2: As agências bancárias do país vão ter horários especiais de atendimento presencial ao público em dias de jogos da seleção brasileira na Copa do Mundo 2026. Quando a partida começar às 2 horas da tarde, os postos de atendimento vão abrir às 9 horas da manhã e vão encerrar as atividades ao meio-dia. Caso o jogo inicie às 4 horas da tarde, as agências vão funcionar das 10 horas da manhã até às 2 da tarde. Agora, se a partida começar às 5 da tarde, a abertura das atividades será às 10 horas da manhã e o encerramento às 3 horas da tarde. O diretor de Serviços e Segurança da FEBRABAN, Federação Brasileira de Bancos, Rafael Miele, faz algumas recomendações na hora de utilizar os serviços bancários nos dias de partidas.
3: Mesmo com as agências fechadas para atendimento presencial, os clientes continuam contando com uma ampla rede de canais digitais e de autoatendimento para realizar suas operações bancárias com segurança, praticidade e conveniência. A recomendação é que as pessoas se programem com antecedência para demandas que exijam atendimento presencial e, sempre que possível, utilizem internet banking, aplicativos, caixas eletrônicos e demais canais remotos que estarão sempre disponíveis.
2: As agências bancárias que estão localizadas em shoppings ou aeroportos terão funcionamento informado pelos próprios estabelecimentos. Os canais digitais dos bancos e caixas eletrônicos para autoatendimento vão funcionar normalmente em dias de jogos do Brasil, de acordo com os horários determinados pelas instituições financeiras. Já o Pix vai funcionar normalmente 24 horas por dia. Com informações da Agência Brasil e supervisão de Bianca Paiva, da Rádio Nacional em Brasília, Vitor Mendes.
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0: E a Prefeitura Municipal de Lagarto, através da Secretaria de Cultura, lançou na última quarta-feira 10 o edital que trata do concurso da melhor pintura de rua, Copa do Mundo 2026. A iniciativa tem como objetivo mobilizar os moradores de ruas, travessas e avenidas. Haverá premiação, de quanto? E quem é que pode se inscrever? Até quando? Vamos ao quadro Entrevista.
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0: Minha querida Franciele da Cultura do Lagarto, Secretaria de Cultura, Rádio Juventude FM Prefeitinho. Boa tarde, amiga.
4: Boa tarde, amigo. Agradeço o espaço.
0: Tudo bem?
4: Tudo bom.
0: Graças a Deus. Me fale aí sobre essa inscrição, quem está nos ouvindo, como é que se inscreve. Primeiro, a rua já deve estar arrumada, enfeitada. Dá tempo ainda arrumar? Quais são os critérios?
4: Pronto, dá tempo sim. Veja, a Secretaria de Cultura, junto à Secretaria de Comunicação, através da Prefeitura de Lagarto, lançou esse edital com esse objetivo, né, de fomentar esse espírito esportivo, de fomentar essa valorização, inclusive, de trabalho coletivo e comunitário. E aí as inscrições elas estão sendo feitas através do aplicativo Cidade Resolve, onde lá a gente tem um espaço para que ocorram as inscrições. Podem participar ruas, travessas, avenidas ou até mesmo em povoados localizados no município de Lagarto. Cada inscrição tem que ter um representante responsável maior de idade que responde pela inscrição e eventual recebimento da premiação, né? Então tem que ter essa liderança. As inscrições elas são gratuitas e ocorrerão no período de 10 a 17 de junho. E sobre o período de tempo estipulado, ainda dá tempo sim, viu, de participar e de ornamentar a sua rua, pintar a sua rua, porque nós só faremos, a comissão julgadora só será feita
0: a visita, né?
4: Visita no local, sim. Isso, a visita no local no dia 25, né?
0: Então dá muito tempo ainda. Eu observei aqui que tem uma premiação
4: oficial.
0: Tem uma premiação de R$3.000 para o primeiro lugar, R$2.000 para o segundo e R$1.000 para o terceiro. Então, três ruas serão premiadas, né?
4: Isso mesmo. Nós teremos três ruas premiadas dentro desse período, né? De 10 a 17 de junho as inscrições, a avaliação presencial no dia 25 de junho e a divulgação do resultado final no dia 26, via Diário Oficial do município.
0: cidaderesolve.com, esse é o site em que a pessoa acessa e lá tem todos os detalhes. Você tem mais alguma informação? Se já abre nesse local de inscrição?
4: É um aplicativo. Veja, é um aplicativo, isso. Você vai baixar no seu celular, seja o App Store ou o outro que é do iOS. Você consegue baixar o aplicativo. Nesse aplicativo você vai ter lá em solicitações, Festival da Mandioca, e tem lá os editais que estão abertos, né, para fazer inscrição. E dentre eles está o da melhor pintura. E aí, ao se inscrever, vai ter algumas documentações e formulário de inscrição a ser preenchido, coloca também 3 fotografias da rua e aí a gente já vai ter material suficiente para a gente fazer a visita, né?

0: E aí a gente tem alguns critérios de avaliação, como criatividade, originalidade, qualidade artística, acabamento, fidelidade ao tema da Copa, isso é importante, participação e envolvimento comunitário, organização e limpeza, impacto visual da rua, e cada critério ele vai ter uma nota atribuída de 5 a 10 pontos. A comissão julgadora será composta por pessoas que já trabalham na área, e também com as secretarias que estão envolvidas e estão participando da organização através da prefeitura.
1: A prefeitura, digamos, na hora de escolher a rua, alguém fez o credenciamento, se cadastrou. É aquela pessoa que vai receber o recurso. É bom deixar claro que essa pessoa recebendo o
0: Isso.
1: recurso falará os dividendos ou uma festa no bairro, na localidade, mas aquela pessoa que vai receber. É bom a comunidade ficar atenta para
0: Isso.
1: saber quem é esta pessoa que vai escrever a rua, né?
0: Perfeito, porque tem que ter um responsável, como representante, né? A gente não tem como, por exemplo, passar para um coletivo. Então, a gente precisa dessa representação, que seja maior de idade, inclusive essa pessoa, ela deve ser responsável pela inscrição também.
1: Você cuida de demais projetos aí da secretaria? Você pode me informar sobre Paulo Gustavo e Aldi Blanc, tem previsão de editais?
0: Sim, eu cuido. Estamos para lançar o ciclo 2 da PNAB, a Aldi Blanc, porque a Paulo Gustavo era lei emergencial, a Aldi Blanc que tornou-se política nacional, então nós estamos aptos a receber o segundo ciclo e os editais já estão bem próximos de serem lançados, como edital de fomento e também de cultura viva
1: Que
0: e de
1: bom.
0: ponto de cultura,
1: Em breve
0: certo?
1: teremos mais novidades aí para uma grande parte
0: Com
1: dos
0: certeza.
1: artistas lagartenses, né?
0: Isso mesmo, viu? A gente está apta, a nossa secretaria está já em desenvolvimento desses próximos editais, assim como estamos à frente de outros editais da secretaria, porque o Festival da Mandioca, ele é bem robusto nesse sentido, né?
1: Franciele, minha filha, muito obrigado pela sua participação no nosso programa. Um grande abraço, viu?
0: Agradeço o espaço.
1: 12 horas e 53 minutos, portanto, tá aí. Se você tem a sua rua para enfeitar ou já enfeitou, com características da Copa do Mundo, você deve acessar o cidaderesolve.com, né? Você tem que baixar no seu celular, né? Lá pelo sistema, baixa. Não é uma página na internet. Quando você clicar nele, vai abrir lá cidaderesolve.com. E vai ver os editais da prefeitura. Escolhe esse edital específico, que é o edital 6/2026, concurso de melhor pintura de rua, baseado-se na Copa do Mundo. Vá lá e participe e receba 3 mil, 2 mil ou quem sabe 1 mil. Não é só no ato da inscrição. Vai os fiscais depois da prefeitura observar, a comissão julgadora, e se sua rua foi a melhor, recebe 3 mil. Se for segundo colocado, 2 mil. Se for terceiro, R$ 1.000. 12 horas e 54 minutos, 12h54. Anotem aí na marca da exclusividade.
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1: Lula e Flávio Bolsonaro estão brigando, né, pela camisa amarelinha do Brasil. Justamente porque estamos vivendo Copa do Mundo. E você, vai vestir a camisa amarela porque torce pelo Brasil ou porque é Lula ou Bolsonaro? Vamos ver esta briguinha de bastidores.
3: Antes do início da Copa do Mundo, o senador e pré-candidato à presidência, Flávio Bolsonaro, do PL, incentivou seus apoiadores a acompanharem os jogos da seleção brasileira usando o que chamou de camisa do Bolsonaro. A declaração foi feita em um vídeo divulgado nas redes sociais durante um compromisso de pré-campanha no Pará e foi dirigida a simpatizantes vestidos com o uniforme da seleção brasileira.
4: A gente vai torcer para o Brasil, a gente vai botar a camisa do Brasil. Bolsonaro, que vocês estão vestindo aí, torcer para a nossa seleção. E esse governo, o governo Lula, é tão ladrão que ele, até a bandeira do Brasil, eles querem roubar. O PT largou a bandeira do Brasil na lata do lixo. O Bolsonaro foi lá, pegou.

0: bandeira. Pegou essa bandeira e levantou com orgulho, porque a gente é brasileiro, tem um coração verde amarelo, a gente ama a nossa pátria.
1: Em seguida, Flávio Bolsonaro lançou um vídeo de campanha com a narrativa de que os bolsonaristas sempre usam verde e amarelo, diferentemente do PT.
2: O Lula e o PT usam o verde e amarelo apenas nos momentos de eleição e Copa do Mundo. A gente veste essa camisa a vida inteira.
1: O vídeo mostra Flávio ao lado do pai, o ex-presidente Jair Bolsonaro do PL, além de manifestantes e eleitores.
3: Peço a Deus todos os dias, né, que me dê muita saúde, sabedoria, força, coragem, resiliência para poder corresponder às expectativas de todos vocês.
1: A manifestação ocorre poucos dias após o presidente Lula defender que a esquerda também adote o verde e amarelo durante o Mundial. Em evento realizado no Rio de Janeiro, Lula afirmou que é preciso andar de verde e amarelo para que as cores nacionais não sejam apropriadas por nenhum fascista. Na semana passada, o presidente também publicou nas redes sociais uma foto vestindo a camisa da seleção e um shorts azul, acompanhada da frase "O Brasil é dos brasileiros". Essa mensagem, "O Brasil é dos brasileiros", tem sido utilizada pelo governo federal como defesa da soberania nacional diante das novas tarifas impostas pelos Estados Unidos sobre produtos brasileiros. Lula ainda acusa Flávio Bolsonaro e o irmão Eduardo Bolsonaro de atuarem juntos ao governo de Donald Trump em ações que, de acordo com ele, prejudicam os interesses do Brasil. Lula e Flávio protagonizam uma disputa simbólica em torno da camisa da seleção brasileira, peça que nos últimos anos passou a ser fortemente vinculada a atos e manifestações de apoiadores do bolsonarismo.
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5: São exatamente 12 horas e 58 minutos, 12h58. Eleições 2026 entra em fase de articulação partidária. Matéria 10, Jailton.
6: Em julho, o calendário das eleições 2026 entra em uma nova fase, agora voltada a partidos e pré-candidatos. De acordo com o TSE, o Tribunal Superior Eleitoral, a partir do dia 5, quem pretende disputar uma eleição já pode começar a fazer campanha dentro do partido ou da federação partidária. É a chamada propaganda intrapartidária, usada para convencer os filiados a escolherem o nome do pré-candidato nas convenções. Esse tipo de campanha acontece nos 15 dias que antecedem a data da convenção partidária para a escolha de candidatos a cargos nas eleições 2026. A campanha intrapartidária não permite o uso de rádio, televisão e outdoor, e todo o material usado precisa ser retirado imediatamente depois da convenção. As legendas devem realizar as convenções partidárias para formalizar coligações e escolher candidatos para as eleições no período de 20 de julho a 5 de agosto. E o registro oficial das candidaturas deve ser apresentado à Justiça Eleitoral até 15 de agosto. A campanha eleitoral começa formalmente nas ruas e na internet no dia seguinte, 16 de agosto. A votação em primeiro turno é no domingo, 4 de outubro, das 8 da manhã às 5 da tarde, no horário de Brasília. O segundo turno, onde houver, acontece no dia 25 de outubro. Os eleitores vão escolher o presidente da República, governadores, senadores, deputados federais, estaduais e distritais, no caso do Distrito Federal. Da Rádio Nacional em Brasília, Oussama Elgão.
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5: São exatamente 13 horas em ponto, um em ponto em Lagarto. Ainda falando sobre Lula e seleção, Lula mandou um recado para o Ancelotti e pede que a seleção jogue a Copa com a alma. Vamos ouvir Lula, treinador da seleção brasileira.
7: O presidente Lula pediu que os jogadores do Brasil joguem com alma e disse que o time do nosso país joga a Copa do Mundo para ganhar. Ele publicou um vídeo nas redes sociais na manhã deste sábado, dia de estreia da seleção brasileira, em que se dirige ao técnico do time, o italiano Carlo Ancelotti.
8: Dê um conselho para esses meninos. Além de jogar a bola, que vocês sabem, jogue com um pouco de alma. Quando cair, levante. Quando cair, não fique reclamando, levante e vá tirar a bola do adversário. E lembrar de uma coisa: o que vale é chutar a bola no gol do adversário e ela entrar. O que vale é bola no gol do adversário, então sempre que puder, chute. Pelo amor de Deus, chute.
7: O presidente pede que os jogadores lembrem que estão jogando pelo povo brasileiro.
8: Jogar para os adolescentes brasileiros. Jogar para as meninas e para os meninos que estão com expectativa muito grande da nossa seleção conquistar o hexacampeonato.
7: Por fim, Lula disse que Ancelotti pode se tornar um herói e se juntar a técnicos campeões pelo Brasil, como Feola, Aimoré Moreira, Zagallo, Carlos Alberto Parreira e Filipão.
8: Que time você tem? A Copa do Mundo a gente não disputa, a gente ganha.
7: O Brasil estreia na Copa do Mundo masculina às 7 horas da noite, horário de Brasília, contra o Marrocos, em Nova Jersey, nos Estados Unidos. Da Rádio Nacional em Brasília, Gabriel Brum.
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5: Essa matéria é um pouco atrasada, vamos trazer agora essa matéria que o Brasil já perdeu, né? Na estreia não, empatou, rapaz. Esbarrou na organização de Marrocos e só empata na estreia.
9: A seleção brasileira estreou na Copa do Mundo contra o Marrocos com um empate em 1-1 em Nova Jersey, nos Estados Unidos. O detalhe é que a seleção montada pelo técnico Carlo Ancelotti encontrou dificuldades, já que a seleção marroquina apresentou uma pressão no primeiro tempo, tanto que saiu na frente, mas a seleção brasileira conseguiu empatar ainda no primeiro tempo com o Vinícius Júnior. Um segundo tempo muito mais truncado. A seleção de Marrocos não quis ir para cima do Brasil e ficou satisfeita com o empate e mais se defendeu. Ressaltando que num lance nos minutos finais do jogo, a seleção de Marrocos chegou com muito perigo, fazendo com que o goleiro da seleção brasileira, Alisson, fizesse uma grande defesa. Fim de jogo, 1-1 para Brasil e Marrocos. Agora é pensar no próximo jogo, que será contra o Haiti no dia 19 de junho, próxima sexta-feira, às 9h30 da noite. Para este duelo, a expectativa é de ter Neymar em campo, já que o atacante vai passar por uma nova ressonância magnética para avaliar se ele já tem condições de treinar junto com o grupo. Se for positiva essa decisão, Neymar já treina e vai poder estar em campo ajudando a seleção brasileira contra o Haiti em partida válida pela segunda rodada da Copa do Mundo. Agência Rádio Web com informações da seleção brasileira, Daniela Esperon.
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5: 1h04. Muitos dizem que o Endrick era para entrar jogando, ou quem sabe, entrar ali entre o segundo tempo. Endrick está no fim da fila para o colunista Marcel Rizzo. Vamos ouvir a fala do colunista sobre as possibilidades de vermos o Endrick na seleção.
10: Na cabeça do Ancelotti, o Endrick está no fim da fila. Resumindo, é isso. Ele vê Luiz Henrique na frente, Matheus Cunha na frente, que foram caras que trabalharam com o Ancelotti desde que o Ancelotti chegou, né, no miniciclo do Ancelotti, né, o ciclo de um ano do Ancelotti. Jogadores como Luiz Henrique, como Matheus Cunha, o Igor Thiago, que chegou junto com o Endrick, né, com o Ancelotti, no caso. Né, enfim, o Ancelotti também entende que está na frente do Endrick. Então, assim, na cabeça do Ancelotti, o Endrick está no fim da fila ali desses atacantes, o que eu acho ruim. Né? Eu colocaria o Endrick de titular. Para mim, o Endrick é entre os atacantes ali, que tirando o Vini e Rafinha, né, que são top hoje da elite do futebol, apesar do Rafinha não jogar nada com a camisa da seleção brasileira, mas eu vejo o Endrick ali como o melhor jogador, né? Mesmo nível ali, abaixo ainda do que Vini e Rafinha, mas no nível acima aí dos demais, aí do Matheus Cunha, que o Ancelotti também entende que o Matheus Cunha faz uma função que o Endrick não faz, né? Eu acho que o Ancelotti não entende, não é que não entende, mas ele não vê muito onde colocar o Endrick, ele não vê o Endrick como um 9 no lugar do Igor Thiago, ali do Matheus, não vai colocar o Endrick aberto. Então acho que tem essas duas questões, fim da fila e o Ancelotti tentando entender onde vai colocar o Endrick. A gente fez uma matéria hoje no Estadão, Emanuel, que a gente fez um levantamento. O Endrick com o Ancelotti no Real Madrid, na seleção, ele só entrou em campo das vezes que ele foi relacionado, né? 40% dos jogos em que ele foi relacionado, ou seja, na maior parte do tempo ele fica esquentando mesmo o banco de reservas. Então, assim, não é muita surpresa o Ancelotti não apostar no Endrick.
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5: Minas Telecom está com oportunidade.

possibilidade de emprego aberta para o cargo de vendedor. Para concorrer à vaga, os candidatos devem possuir ensino médio completo, boa comunicação, espírito de equipe, gostar de trabalhar com pessoas e ter disponibilidade de horário. A empresa oferece salário acima do mercado, vale alimentação, premiações por produtividade, folga no dia do aniversário,

0: cadastro por meio do banco de talentos disponível no site da empresa. Portanto, Minas Telecom abre vaga para vendedor em Lagarto. Anotem aí na marca da exclusividade.
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0: Márcio Macedo diz que o PT tem condições de eleger 2 deputados federais por Sergipe e trabalha para ser um deles. Não cito outro, que pode ser João Daniel. Vamos ouvir.
2: Espero que a gente possa, até o momento de efetivação e oficialização, a gente ter pré-candidaturas que possa ter uma chapa robusta, que tenha a possibilidade de a gente poder fazer dois deputados federais. Então, isso é uma coisa que a direção do partido precisa se debruçar e se todos nós que estamos nesse processo poder ajudar. Vou fazer a minha parte, estou trabalhando muito para que a gente possa ter uma votação expressiva e possa ajudar eu ganhar a eleição e a gente poder também fazer mais uma vaga. Essa é a discussão, esse trabalho, é isso que nós estamos fazendo.
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0: E o governo Lula explica para você como vai ser o financiamento de crédito para comprar motos para os entregadores de APPs. Vamos à matéria de número 11.
3: Olha para esse setor, vocês sabem, nós estamos lidando aí com taxas de juros anuais entre 25% e 30%. São taxas muito altas que muitas vezes inviabilizam a renovação de frota, o acesso por parte dos motociclistas à renovação de frota. Então nós vamos fazer uma taxa que é menos da metade das taxas de mercado, uma taxa de 12,5% ao mês, que corresponde a 0,99% ao mês. Isso para homens e para mulheres haverá a redução de 1 ponto percentual e, portanto, uma taxa de 11,5% ao ano e 0,91% ao mês para as mulheres. Com 100% do valor financiado, de maneira que vocês não precisarão dar nenhuma entrada. E quando a gente olha, por exemplo, o custo de um aluguel para aquela trabalhadora, aquele trabalhador que aluga uma bicicleta elétrica, esse valor é menor até do que o aluguel. Então, nós vamos viabilizar que as pessoas saiam do aluguel e aumentem o seu patrimônio, tenham o seu próprio veículo.
4: O governo está assumindo o fundo garantidor para que ninguém deixe de emprestar dinheiro para vocês comprar moto por falta de garantia. O governo é a garantia de vocês. Estamos tirando mais um pouco de gente da invisibilidade. Ontem foi as mulheres negras desse país. Hoje são os motoqueiros e os ciclistas desse país, aqueles que trabalham para a plataforma. E eu espero que amanhã a gente não tenha ninguém mais invisível neste país.
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0: Daqui a pouco eu vou trazer informações sobre o quadro de saúde de Bolsonaro. E o filho de Bolsonaro, que não é candidato, que está nos Estados Unidos, o Eduardo, diz que o filho de Bolsonaro, o outro, que é candidato a presidente, o Flávio, corre risco de ser assassinado no Brasil. Tudo isso em nome das PLAG, Associação dos Servidores da Prefeitura do Lagarto, 9870-2460. 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Anotem aí a fala de Eduardo Bolsonaro. Diz que Flávio, o outro irmão dele, que é pré-candidato a presidente, corre risco de ser assassinado.
5: Mas a gente tem que conhecer contra quem que a gente está lutando. Porque já assassinaram, né, o líder das pesquisas lá da direita da Colômbia, Miguel Turbay Uribe. Assassinaram o Fernando Vila Vivencio no Equador. Facada no Bolsonaro, tiro no Trump. Isso para citar alguns casos aqui na nossa região, nas Américas. E é sempre quem? É sempre alguém de direita. É sempre alguém de direita que toma a pior. E a esquerda depois vai com cara de santo. Não, não fiz nada. É o famoso apito de cachorro. Sabe o que é o apito de cachorro? É aquele apito que você coloca na boca, você sopra. Os seres humanos não escutam, mas o cachorro escuta. devido ali às

0: vibrações, alguma coisa que tem, né, no som. Mas é isso que acontece. A esquerda fica incentivando esse tipo de conduta e depois, quando ela acontece, a esquerda fala: "Ih, eu não sabia de nada." Mas eles fazem o quê? Eles aceitam utilizar a violência como instrumento político. Então eu acho que o Flávio tem que tomar muito cuidado com a segurança dele. Cada vez mais vai valer mais a pena assassiná-lo. Porque se tirar Flávio, quem é que resta? Restam as pessoas que a gente conhece aqui da direita, né? Porque a gente comenta sobre esses assuntos. Agora, vá lá em, no interior da Bahia, vá lá em Riachão, em Pé de Serra, ou em próprio Lem, perguntar para o pessoal quem é Zema, quem é Caiado, quem é Renan Santos, ou quem é qualquer uma dessas figuras. Então vai ser uma eleição entregue de bandeja para o Lula. Então é contra isso daí que a gente está lutando. E assim a gente tem que saber.
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2: E o Supremo Tribunal Federal tem que tomar uma decisão até o dia 25 desse mês, faltam, portanto, 10 dias, se manda o Bolsonaro de volta para a penitenciária ou se mantém ele em prisão domiciliar, já que a prisão domiciliar foi apenas de 90 dias. E esses 90 dias encerra agora em 25 de São João. Um relatório enviado ao Supremo aponta a piora no quadro de saúde de Bolsonaro. Vamos saber a informação direto de Brasília nessa matéria 6 de Aido Silva.
3: O relatório médico que registrou a piora do quadro de saúde de Jair Bolsonaro deve embasar a decisão do ministro Alexandre de Moraes de prorrogar o período de prisão domiciliar do ex-presidente. A equipe médica informou ao STF que os episódios de soluço de Bolsonaro pioraram nos últimos dias. De acordo com os profissionais de saúde, foi necessário administrar doses elevadas de medicamentos até o que consideram como limite terapêutico de segurança. O boletim também registra que Bolsonaro mantém queixas de cansaço e fadiga ao realizar esforços médios, além de oscilações no equilíbrio corporal. O ex-presidente deve realizar uma série de exames, entre eles uma endoscopia digestiva, para investigar a função do esfíncter esofágico inferior e analisar a eventual presença de esofagite crônica. Bolsonaro segue em prisão domiciliar, cumprindo a pena de 27 anos e 3 meses por tentativa de golpe de Estado. No fim de março, a defesa dele conseguiu autorização para que ele permanecesse em prisão domiciliar humanitária, monitorada pelo prazo de 90 dias, devido à situação de grave saúde, período que deve ser prorrogado devido agora às complicações no quadro clínico. De Brasília, André Anelli.
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2: Tem um ditado antigo que diz: não troque o seu amor velho pelo amor novo. Mas o deputado Agostinho Ribeiro trocou. A nossa co-irmã Raide Eldorado está um tempão sem programa jornalístico. E depois que chegou em Lagarto, com audiência muito pouca, 96,6 a Atalaia, Gustinho e Hilda só fala lá, no Foca. E o nosso querido e amigo Lucas Brasil ficou a ver navios. Fazer o quê? Manda quem pode, obedece quem tem juízo, a peste é que não tem vergonha. 13 horas e 15 minutos é final de programa. Até amanhã, se Deus quiser e Ele há de querer. Tenham todos uma boa tarde.

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2: 13 horas e 17 minutos.
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1: Juventude FM informa a hora certa.
2: 13 horas e 58 minutos.
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1: Glória a Deus, a paz do Senhor Jesus, povo de Deus. Boa tarde, queridos ouvintes. Boa tarde, querido Lagarto e todos vocês que nos ouvem aqui na Rádio Juventude FM. Que o Senhor possa manifestar a graça e o poder sobre a sua vida, em nome de Jesus. Estamos

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Que Deus abençoe a sua vida nesta segunda-feira. Que a presença do Espírito

0: Seja Deus, vamos orar ao Senhor, queridos. Ainda no programa de hoje, nós estaremos participando aqui com os ouvintes do quadro Uma Canção ou Uma Palavra para o Seu Coração. E se você deseja ouvir uma palavra ou uma canção nessa tarde, você pode pedir através do chat, pode pedir através do contato aqui da Rádio Juventude FM. Então, você vai ouvir nesta tarde uma palavra ou uma canção direcionada para o seu coração. Oremos ao Senhor nesta tarde. Glorificado seja Deus. Pai, em nome de Jesus, nós te agradecemos e te louvamos, Senhor, pela tua infinita bondade, pela tua misericórdia, pelo teu agir, Pai, em nossas vidas, meu Deus. Em nome de Jesus, Senhor, eu te apresento, Senhor, cada vida, Senhor, que aqui já está, meu Senhor, ligadinho conosco através da juventude, Senhor, através, Senhor, do YouTube. Te peço que o Senhor, meu Deus, vá alcançando, vá visitando cada vida, que a palavra, Senhor, que vai ser direcionada, Senhor, para a vida delas nessa tarde, Senhor, venha, meu Deus, germinar, frutificar, florescer, meu Deus, e dar fruto, e fruto em abundância. Ou, Senhor, se tiver um enfermo nesta tarde, que o Senhor possa curar em nome de Jesus. Que o Senhor, meu Deus, possa, meu Deus, alcançar vidas, trazer alegria, restauração, tirar da tristeza, o desânimo. Assim como o Senhor deu uma palavra de encorajamento para Josué, que o Senhor dê para esta pessoa, Pai, em nome de Jesus, ser forte e corajoso, em nome de Jesus. Glória a Deus. Você acompanha ao vivo o programa Tarde da Bênção. Sejam muito bem-vindos. E agora você ouve a palavra de Deus com a pastora Tati. Glória a Deus.
1: Amém. Eu saúdo a amada igreja com a paz do Senhor. O Senhor tem me dado uma palavra durante esses dias, que está em Gênesis 4. E eu vou começar a ler aqui. E concebeu Adão e Eva, sua mulher. E ela concebeu e teve a Caim. E disse, alcancei do Senhor um varão. E teve mais seu irmão Abel. E Abel foi pastor de ovelha. E Caim foi lavrador da terra. E aconteceu ao cabo de dias que Caim trouxe do fruto da terra uma oferta ao Senhor. E Abel também trouxe dos primogênitos da sua ovelha e da sua gordura. E atentou o Senhor para Abel e para a sua oferta. Mas para Caim e a sua oferta não atentou o Senhor. Irou-se Caim fortemente e descaiu-lhe o teu semblante. E o Senhor disse a Caim, por que tirastes? E por que caíste o teu semblante? Se bem fizeres, não haverá aceitação para ti? E se não fizeres bem, o pecado jaz à porta. E para ti será o seu desejo, e sobre ele te dominarás. Amém. O Senhor me deu um tema, amada igreja. E o tema é esse. Cuidado com as suas escolhas. A Bíblia vai dizer que Caim e Abel se apresentaram diante da presença do Senhor e cada um levou uma oferta a Deus. Porém, a palavra é bem clara em dizer que Abel, ele foi aceito pelo Senhor, porém Caim não. Mas uma coisa que me atentou nessa palavra, amada igreja, foi que Abel não foi aceito por ele ser querido do Senhor. Abel não foi aceito, aleluia, porque ele era uma pessoa que era boa, ou era bonita, ou era bela. Não, ele foi aceito porque ele entregou o sacrifício da fé diante do altar do Senhor. E a Bíblia vai dizer que o Senhor não atenta para o que nós fazemos, mas sim pelo que nós carregamos dentro de nós. Meu Deus. Então, nós temos que ter cuidado. Assim como Abel teve, eu creio que Abel andava em cuidado diante de Deus. Porque a palavra do Senhor vai dizer que a mesma oportunidade que Caim teve em ser aceito, aleluia, Abel também teve em ser aceito. E a mesma oportunidade que Abel teve Caim também teve. Mas

0: Caim escolheu endurecer o coração e guardar o mal diante da presença do Senhor. E a palavra do Senhor vai falar que determinado tempo, Caim chegou diante de Deus, aleluia, e desfaleceu o seu semblante. A Bíblia vai dizer que o semblante descaiu. E o Senhor, Ele tem falado para mim que muitas das vezes pessoas se levantam contra as nossas vidas, igreja, porque não aceitam aquilo que Deus tem para nós nesse tempo. E o Senhor, Ele tem falado para mim, filha, Caim, ele se levantou contra Abel. Não foi pela oferta de Abel. Foi porque Deus aceitou Abel primeiro.
1: Meu Deus.
0: Porque a Bíblia vai dizer que Deus aceitou Abel e aceitou a oferta.
1: Meu Deus.
0: Rejeitou a Caim e rejeitou a oferta de Caim. E o Senhor tem falado para mim, pastora Tainá, durante esses dias, aleluias, que tem muitos crentes que acham que dando a oferta a Deus será agradado por Ele.
1: Meu Deus.
0: E o Senhor tem falado para mim, filha, diga ao meu povo nessa tarde, aleluia, que não é a oferta, é o coração.
1: Glória
0: que
1: a
0: não
1: Deus.
0: É a oferta, é o coração, que não é as vestes, glória aleluia, que não é o talento. Não é, aleluia, glória a Deus, os
1: glória
0: status que eles vivem. Mas sim um coração contrito, um coração aquebrantado, um coração entregue e voltado para as coisas do céu.
1: Glória a Deus.
0: E o Senhor está dizendo, chegou o tempo, aleluia, glória a Deus, de nós nos convertermos, olharmos para dentro de nós e deixarmos a presença de Deus agir conforme ela quer.
1: Glória
0: a Bíblia vai dizer, aleluia, que, pastora Tainá, Caim teve a escolha de não fazer o mal contra o irmão. Caim teve a escolha, sim, de não pecar, mas ele escolheu pecar. Ele escolheu errar. Aí eu te pergunto, como muitas pessoas falam, o cair é do homem, o levantar é de Deus. Não, irmão, é pouca vergonha do homem. Ele sabe, sim, que é pecado. Ele cai no pecado porque ele quer. Ele quer se deleitar no pecado porque ele já está acostumado em se deleitar no pecado. Teve, sim, oportunidade para Caim mudar. E vamos olhar pela palavra do Senhor. A Bíblia vai dizer que o Senhor chega para Caim e pergunta, por que o teu semblante está assim? Então, no momento que Deus chega para Caim, o Senhor pergunta, o que tem acontecido? Umas horas antes você não estava bem? E por que você se encontra assim agora? Tem muitas pessoas assim, igreja, que quando você está no patamar baixo, elas não se importam. Mas quando você cresce um pouquinho, elas já começam, aleluia, a querer te afrontar, te perseguir, aleluia, te acusar, te ofender e até te matar. Mas a Bíblia vai falar, igreja, que o Senhor, Ele alerta a Caim do que estava por vir. Porque o Senhor não olha somente por fora, Ele olha por dentro.
1: Glória
0: e creio eu que Deus sondou o coração de Caim e viu o projeto maquinado da maldade dentro do
1: meu
0: coração
1: Deus.
0: Dele. E a Bíblia vai dizer, no versículo 7, que Deus, Ele diz a Caim, se bem fizeres, não haverá aceitação para ti, e se não fizeres o bem, o pecado já as porta. E para ti será o desejo, e aleluia, e sobre ele te dominarás. O pecado, igreja, não é inevitável. Nós temos que evitá-lo, aleluia. Nós temos que fugir dele. Deus, Ele nos avisa, igreja, que o pecado está à porta, querendo nos dominar. Mas a escolha contínua, aleluia, continua sendo nossa. Eu, aleluia, tenho que tomar uma escolha. Eu tenho que entender que aquilo que faz mal e me afasta de Deus não é bom para mim.
1: Glória a Deus.
0: Se eu quero tomar o fruto do pecado, querendo ter as bênçãos do céu, aleluia, eu sou tolo. Porque a palavra do Senhor, ela nos diz que não pode uma fonte de água doce jorrar água salgada. Nós não vamos plantar, igreja, aleluia, amendoim, colher milho. Então, o Senhor está dizendo, é tempo de nos separarmos, aleluia. É tempo de nos separarmos daquilo que desagrada a Deus. É tempo de nos desviarmos, aleluia, do caminho do mal. E o Senhor me deu em Tessalonicenses 5:2, que diz assim, abstei-vos de toda a aparência do mal. Não é só evitar, igreja, aleluia, o que é claramente mal, mas também tudo que pareça mal ou possa dar uma má intenção, interferindo no coração e no nosso testemunho. Então, Deus, ele diz para alguém aqui, apartai-vos da aparência do mal, fuja. Tem muitas pessoas que estão me ouvindo nessa tarde, aleluia, dizendo, não tem nada não, eu vou só um pouquinho, aí eu vou só dançar um pouquinho, eu só vou olhar um pouquinho. Ei, lembra do que está escrito em Salmos 1, aleluia, glória a Deus. Bem-aventurados aqueles que se desviam. Então, Deus está dizendo, é tempo de se desviar. Deus está dizendo para a igreja amada, vigia a igreja amada, aleluia, para que tu não perca a tua salvação por um momento, para que tu não perca a tua salvação, aleluia, por um desejo banal. Aleluia, Caim perdeu de receber o melhor da parte de Deus, aleluia, glória a Deus, por querer maquinar, aleluia, e querer continuar com o projeto que estava dentro do coração dele. Eu quero dizer para a amada igreja que o diabo primeiro, ele trabalha na tua mente, para depois, aleluia, chegar ao teu coração. E a palavra em Provérbios vai dizer, com tudo que tu tem que guardar, guarda o teu coração, aleluia. O que é que tu tem guardado dentro deste coração? O que é que tu tem maquinado durante esses dias dentro do teu coração? É a palavra que tu prega? É a palavra, aleluia, glória a Deus, que tu dirige ao outro, ou é aquilo, aleluia, que o inimigo tem maquinado em te entregar? A Bíblia vai dizer, abstei-vos de toda aparência do mal. Deus está dizendo para alguém, fuja enquanto é tempo.
1: Glória a Deus.
0: Fuja enquanto é tempo, aleluia. Porque o laço está feito. O inimigo está demandando para achar alguém a que possa tragar. E que não possa ser nem eu e nem você, igreja. Que possamos ser revestidos de toda a armadura do céu. E que a presença do Senhor seja o suficiente nesse último dia na minha vida e na tua vida. A Bíblia vai falar, aleluia, glória a Deus, também, igreja, lá em, aleluia, lá em 2 Timóteos 2:22. Foge também das paixões da mocidade. Segue, porém, a justiça, a fé e o amor, a paz com os que invocam o Senhor de coração puro. É como eu disse anteriormente. O Senhor não quer a minha voz perfeita. O Senhor não quer a minha sabedoria, aleluia, que é passageira. Porque a minha, meu irmão, se limita. Nós somos limitados. Mas quem carrega a sabedoria do céu tem o que dar para comer. A qualquer um que necessita. A qualquer um que necessita, aleluia, espiritualmente falando. E o Senhor está dizendo, foge, porém, das paixões. Nós estamos entrando para um tempo de festividades, igreja. E há muitas pessoas que estão trocando a presença, aleluia, por festividades. Trocando a presença por amizade. Trocando a presença pelo namorado. Trocando a presença porque ainda o marido não se encontra na igreja. Está ainda no mundo e acompanha. Mas eu quero te dizer para você, mulher, aleluia, essa tarde, o Senhor te levantou primeiro. O Senhor te chamou como coluna, aleluia. Como mulher sábia, aleluia. Deus te tirou do lamaçal do pecado. Não foi para você voltar lá e se lambuzar de novo. Foi para que você viesse se levantar e dar um bom testemunho. E para você também, homem, aleluia. Deus manda dizer a alguém que está me ouvindo e pedir o direcionamento a Deus para uma palavra. E o Senhor está dizendo, quer que as bênçãos cheguem? Se chegue ao dono da bênção. Quer que as coisas melhorem? Aleluia. Busque ao céu, porque o que tem de melhor para nos dar é só o céu que tem. A terra não tem nada para mim. A terra não tem nada para você, a terra não tem nada para a tua família, aleluia, para o teu casamento, para a saúde dos teus filhos, aleluia. Mas o Senhor diz, buscai primeiro o reino de Deus e as demais coisas vos serão acrescentadas, aleluia. Nós estamos passando o tempo que estamos perdendo tempo com coisas banais, e o Senhor disse, filha, diga naquela rádio nessa tarde, que é tempo do meu povo, aleluia, endireitar as veredas e voltar para a estrada a qual eu ordenei que eles permanecessem. Aleluia. Glória a Deus. O que agrada ao Senhor.

Senhor, igreja, é um coração aquebrantado, um coração contrito, um coração que cuja carrega a presença do Senhor. Em Provérbios 4, 14, 15 diz: não entres nas veredas dos ímpios, nem ande no caminho do mal. Evita-o, aleluia. Não passes por ele, desvia-te. O Senhor está dizendo, não passe, não olhe. O que não é lícito para você, tu joga fora, meu irmão. Chega de carregar lixo, chega de carregar o que não é para nós. O Senhor está dizendo, carrega a graça, carrega a misericórdia, carrega a presença do Espírito Santo, que nós só vamos conseguir continuar com ela. Tem pessoas largando a presença de Deus, aleluia, por coisas, aleluia, que é temporâneas. Deus está dizendo, vai passar, mas a palavra que foi liberada sobre a minha vida e a tua vida não passará antes que ela se cumpra, aleluia, sobre a minha vida e sobre a tua vida. Então Deus está dizendo, ei, desvia, nem olhe, nem tente, nem atente. E tem muitos, muitos, muitos, meu Deus, que estão ouvindo quem não é para ouvir. Meu Deus. Estão se direcionando a caminhos que não é para andar. Pessoas que por um tempo diz, Senhor, eu vou te servir. Mas por outro tempo, aleluia, tem envergonhado o evangelho do Senhor. Por outro tempo, aleluia, tem cobiçado o que não é para cobiçar. Igreja, Deus te levantou, aleluia, para ser atalaia. E sabe o que atalaia é usado diante de Deus? É para falar o que é reto. É para falar o que é sincero. Aleluia. Deixa a mentira quem mente. Deixa a prostituição quem se prostitui. Deixa a lascívia, aleluia, quem é leviano. Chegou o tempo, aleluia, da gente pregar o que é verdadeiro. Porque Jesus está às portas. E Jesus vai cobrar de você que é a igreja, Jesus vai cobrar o sangue dos inocentes sobre a minha vida e a tua vida, se a gente não tiver um posicionamento, igreja. E é tempo, o mal está à porta, Satanás só está esperando a igreja dar uma brecha para ele entrar e destruir. Quantas famílias estão, aleluia, destruídas, quantos casamentos estão destruídos por conta de uma brecha que alguém da família deu. E o Senhor está dizendo, ei, o diabo está à porta. Ele só está esperando alguém dar acesso para ele entrar. E eu vim aqui essa tarde dizer, ei, fecha as brechas. Não dê acesso a Satanás, aleluia. Não dê acesso ao inimigo. Não dê acesso, aleluia, porque você não sabe, aleluia, as tramanhas e os projetos que o mal tem para com a tua família. Mas eu vim aqui essa tarde te dizer que o projeto de Deus para com a minha vida e a tua vida é vida e vida com abundância. Aleluia. Em Romanos 12, 9, igreja, diz: o amor cede, seja sem hipocrisia, aborrecei o mal e apegai-vos o bem. Temos, igreja, aleluia, que tem uma postura, e o Senhor está esperando essa postura do povo da igreja. Como o Senhor e como muitas almas que estão gemendo, como uma mulher para dar a luz. Aleluia. Tem muitas pessoas esperando o meu posicionamento e o teu como igreja. Não como de costume, não como as pessoas, como os iguais. Nós somos diferentes. Você é diferente, aleluia, mulher de Deus. Você é diferente, homem de Deus. Deus está dizendo, tome um posicionamento, não relacionado às coisas que você quer, mas às coisas que Deus vai fazer através da sua vida para glória a vida de outro alguém. Deus. Aleluia. O amor não seja hipócrita. Nós falamos que amamos a Deus agora e daqui a pouco nós estamos pecando, igreja. Nós falamos, Senhor, eu te amo. E daqui a pouco nós estamos, aleluia, emprestando nossos lábios para falar coisas erradas, para proclamar coisas erradas. Oh, Espírito Santo, o Senhor está dizendo, toma uma postura e repudia o mal. O apóstolo Paulo diz, tudo é lícito, mas nem tudo nos convém. Tudo é lícito, igreja, mas nem tudo.

0: é para a gente comer. Aparenta ser bonito, aparenta ser bom, mas não é de Deus. Porque nem tudo que brilha é ouro, igreja. Nem tudo que aparenta ser bom é bom. Aleluia. Nem tudo que aparenta ser mel vai descer doce, igreja. Aleluia. Oh, Espírito Santo, Deus está dizendo, repudia o mal. Aleluia. A adesão firme ao que é reto. Você tem a decisão de permanecer reto diante de Deus. Você tem a decisão de permanecer íntegro diante de Deus. Você tem a decisão de permanecer prudente diante de Deus. Aleluia. Provérbios 3:7 diz, não sejais sábio ao teu próprio aos teus próprios olhos. Teme ao Senhor e aparta-te do mal. Sabe, pastora Tainá, o que faltava na vida de Caim? Temor.
1: Meu Deus.
0: Porque quando o Senhor chegou para ele e disse, cadê o teu irmão? Ele disse, porventura sou eu, guardador dele. Caim sabia
1: meu
0: do que tinha feito.
1: Deus.
0: E está cheio de gente assim, hipócrita. Mata o irmão, fere o irmão e diz, eu não fui eu não sei de nada.
1: Deus.
0: E eu quero dizer, aleluia, glória a Deus, para alguém que está me ouvindo essa tarde. Aleluia. Abel não pôde fazer nada, mas Deus, o Deus que tudo pode e tudo vê, ele sabe. Eu quero dizer para alguém aqui, aleluia. A conta vai chegar do que eu faço e do que você faz. Aleluia. A seara, meu irmão, aleluia, ela vai chegar. A Bíblia vai dizer que há poucos trabalhadores, há poucos. Mas esses poucos que têm, aleluia, muitas das vezes não estão fazendo, não estão plantando o que o céu está mandando plantar. E eu quero te dizer, o fruto vai ser colhido. E eu quero saber que quando o fruto chegar na tua mesa, se você vai ter a alegria de comer desse fruto que tu plantou. Eu quero te dizer uma coisa. A Bíblia vai dizer que quando a gente aceitou Jesus, eis que tudo se fez novo, igreja. As coisas velhas se passaram, a palavra do Senhor diz. Não vivo mais eu, mas Cristo vive em mim. Nós temos que ter esse pensamento. Nós temos que ter, aleluia, um pensamento forjado na palavra, forjado na presença do Espírito Santo. Que nessa tarde você deixe o Senhor entrar no teu coração. Que nessa tarde você deixe o Senhor entrar nessa mente, aleluia, nessa mente confusa, nessa mente que muitas das vezes, aleluia, pensa pensamentos negativos, pensamentos em desistência. O Senhor não te chamou para desistir. Ele te chamou, aleluia, para você continuar. Igreja, aleluia. Não é feio, aleluia, muitas das vezes você cair. Feio é permanecer caído. Feio é permanecer no pecado. Deus está dizendo, se pecou, se arrependa. Se pecou, aleluia, se arrependa. É tempo de arrependimento. É tempo, aleluia, de voltar aos trilhos do Senhor. E o Senhor disse para a igreja, há tempo de pessoas que estão afastadas se voltar. E você que está me ouvindo essa tarde, se daí da tua casa, você quiser fazer uma reconciliação com Deus, o mesmo Deus que está aqui na rádio, aleluia, aleluia, está aí na tua casa também. E com os olhos da fé, eu já posso contemplar a presença do Senhor aí na tua casa, aí no teu lar, e nessa guerra. E te dizendo, eu estou contigo.
1: Glória a Deus.
0: Você não está sozinha. A igreja do Senhor não está sozinha. A igreja do Senhor não é órfã. Ela tem um dono, aleluia. Você tem um dono. E esse teu dono está dizendo, filho, volta. Volta enquanto é tempo. Ainda há lugar para você na morada eterna. Amém, igreja? Foi até aqui a palavra do Senhor.
1: Glória a Deus, louvado seja o nome do Senhor. Glória a Deus por esta palavra. Deus é fiel, é um Deus de confirmação. Nós agradecemos pela sua presença, pastora Tati, por ser usada por Deus tremendamente. Até a pastora Tati estava lá conosco na Igreja Filadélfia. Foi uma grande bênção de Deus, louvado seja Deus. E hoje está aqui novamente conosco. Muito obrigada, minha Amém. Querida, pela sua disponibilidade em servir ao Amém. Reino de Deus. Que o Senhor te recompense. Amém, Jesus. Tem algumas pessoas aqui nos acompanhando através do YouTube. YouTube que escreveram aqui no chat, a Nadinha, minha tia, que sempre tem acompanhado o nosso programa. Deus te abençoe, minha querida tia. A Roselaine de Jesus, a Joélia também. Grande abraço para vocês também. O pastor Fredson. Pastor Fredson, Deus abençoe sua vida, meu irmão, a sua família, a sua casa. Louvado seja Deus. Também a missionária Ivaneide está aqui conosco através do chat. Que Deus abençoe poderosamente. Também a Angélica, Angélica New Design, que é uma das patrocinadoras aqui do nosso programa. Que é a esposa do meu tio também, né, minha tia? Deus abençoe a sua vida, querida. Deus abençoe toda a sua família, em nome de Jesus. Glória a Deus. Queridos, hoje é uma data muito especial também, que é o aniversário da pastora Sueli. Amém. É a pastora presidente da Igreja Filadélfia, que também é minha sogra. Então, nesse momento, querido Jailton, eu gostaria de dedicar a canção Casa de Bênção, de Estela, e nós vamos ouvir essa canção aqui, em dedicação para a pastora Sueli, essa bênção de Deus, essa mulher de fé, de coragem, que tem ali, sendo direcionado pelo Espírito Santo de Deus, guiado as ovelhas da Igreja Filadélfia. Que Deus te abençoe, pastora Sueli. Deus derrame bênçãos sobre a sua vida, sobre a sua casa. Ainda antes de finalizar o programa, vou pedir a pastora Tata para estar orando pela vida da pastora Sueli. Amém. Aos aniversariantes de hoje e também a todos vocês que nos acompanham. Se você deseja ouvir uma canção ou uma palavra para o seu coração, você fala no chat, fala aqui conosco, que já já você vai estar ouvindo uma palavra ou uma canção para o seu coração. Louvado seja Deus. Deus seja louvado.

0: pastora Tainá Andrade.
1: Glória a Deus, então fica aí nosso abraço, parabéns para a pastora Sueli. Também Sara, que é sobrinha da pastora Sueli, está aniversariando hoje, no mesmo dia. Parabéns para todos os aniversariantes deste dia, deste mês. Que Deus abençoe a sua vida, em nome de Jesus. Agora chegou o momento de uma palavra ou uma canção para o seu coração. E a minha tia Nadinha, ela vai ouvir uma palavra. Todos vocês também que estão nos acompanhando, receba esta palavra de Deus para a sua vida. Em Isaías 40, 31. Mas os que esperam no Senhor renovam suas forças. Sobem com asas como águias. Correm e não se cansam. Caminham e não se fatigam. Glória a Deus.
2: Fala para essa moça, eu não conheço, né? Mas nós já temos como irmã em Cristo Jesus.
1: Amém.
2: O Senhor está dizendo, eu dou força quando você está cansado. Amém. Eu revigoro as tuas forças quando você não tem, filha. A senhora tem passado por momentos, muitas das vezes, em contristos, com guerras interiores. E o Senhor é um Deus que sonda. O Senhor é um Deus que te conhece. O Senhor está dizendo que o jovem, ele pode até correr e se cansar, aleluia. Mas mesmo ele correndo e se cansando, ele vai renovar as forças. Ele vai subir como águia. E nós entendemos que é só Deus que eleva os passos daqueles que estão na presença do Senhor. E eu quero te dizer, minha irmã, continue sendo essa guerreira. Continue, amada do Senhor, aleluia. Sendo essa pessoa maravilhosa que tu é. O Senhor está dizendo, tu não precisa mudar quem tu é. Tu não precisa, aleluia, perder a essência que tu é. Mas o Senhor está dizendo, entrega para mim aquilo que dói. Entrega para mim, aleluia, aquilo que muitas das vezes tenta te paralisar. O Senhor está dizendo, essa tarde eu te dou força. Aleluia. Eu multiplico a tua força. Ele só não dá a força. Ele é a tua força. Ele só não multiplica. Ele é a multiplicação da tua força. Amém, minha querida. Um beijo ao teu coração.
1: Glória a Deus. Que Deus abençoe a sua vida, minha querida tia. Que Deus abençoe a vida de todos aqueles que estão aqui ouvindo e assistindo o programa Tarde da Bênção. Que Deus abençoe poderosamente a sua vida, em nome de Jesus. Louvado seja Deus. A Angélica aqui, a minha tia Nadinha, a Ivaneide também parabeniza a pastora Sueli. Glória a Deus. A Ivaneide, ela quer ouvir uma canção para o seu coração. Querido Jair, tua canção, Quem Era Eu? Deus seja louvado. Sim, é uma grande diferença daqueles que servem ao Senhor, daqueles que deixam ser transformados pela graça de Deus. Então, que você, nesta tarde, possa deixar que o Espírito Santo venha te ajudar, venha te convencer. Cada dia que o Senhor nos dá é uma oportunidade de arrependimento, é uma oportunidade de salvação, é uma oportunidade de nós servirmos ao Senhor melhor, de nós servirmos ao próximo melhor, de nós amarmos e ser amados, é uma oportunidade de perdoar e de ser perdoado. Então, que o Senhor te visite nesta tarde. Nós vamos ouvir a canção Quem Era Eu, a pedido da missionária Ivaneide. Que Deus abençoe a sua vida, que Deus abençoe seu ministério, que Deus abençoe cada um que está ligado no programa Tarde da Bênção. O meu sogro Carlinhos também, ele falou, cheguei de Aracaju, mas estou aqui já no rádio ouvindo. Glória a Deus, você que está aí na sua casa, no povoado, onde você estiver nesse momento, ouvindo a rádio Juventude FM, esse programa Tarde da Bênção. Que o Senhor te abençoe, que o Senhor te cure, que o Senhor te salve.

0: o Senhor te dê a paz, em nome de Jesus. Vamos ouvir a canção Quem Era Eu, para o coração da missionária Ivaneide, para todos vocês que acompanham o programa Tarde da Bênção. Glória a Deus.
1: Aleluia! Glória a Deus.
2: Cante assim.

0: 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Aleluia! Aleluia, glória a Deus!
1: Pastora Tainá Andrade.
2: Aleluia, glória a Deus, que canção linda, pedida missionária Ivaneide. Realmente, nós, sem a presença do Senhor, não somos nada. Como está escrito, sem Jesus, nada poderemos fazer. Mas Ele é quem nos escolhe, mesmo sendo frágeis, pecadores, e através da fé nele, através do arrependimento e confissão de pecados, Ele transforma as nossas vidas. Glorificado seja o nome do Senhor, por ter nos amado, por este amor incondicional, por esta graça que nos alcança, louvado seja Deus. Queridos, ontem foi o dia dos pastores, glória a Deus, todo segundo domingo de junho é comemorado o dia do pastor. E agora a pastora Tati, essa mulher linda de Deus, vai deixar uma breve mensagem para os pastores por este dia tão especial.
3: Eu quero dizer a cada pastor, a cada guerreiro, aleluia, que não larga o cajado por nada.
2: Glória a Deus.
3: E que permanece na retidão no Senhor, no temor, na prudência da palavra do Senhor. Eu quero dizer para vocês, meus amigos, meus irmãos em Cristo Jesus, que a recompensa virá para cada um, aleluia, que muitas das vezes doente estava pastoreando, muitas das vezes com dor estava pastoreando, muitas das vezes até sem querer falar, mas falou, sem querer cantar, mas cantou, querer pronunciar uma palavra, mas pronunciou, por amor à obra, por amor a almas, pelo amor que vos recebeu de Cristo Jesus. Feliz dia dos pastores, meus amados irmãos, que o Espírito Santo de Deus vos conceda a cada dia mais prudência, a cada dia mais sabedoria, força, revestimento do céu, para que naquele grande dia possamos estar com nossos frutos para entregarmos ao nosso Deus. A paz do Senhor, meus irmãos.
2: Glória a Deus. Parabéns, queridos e amados pastores. Que o Senhor nos fortaleça, que o Senhor nos ajude. E uma canção muito especial agora, meu servo, em homenagem a todos os pastores da nossa amada cidade e, por que não dizer, do Brasil. Todos os nossos amados pastores que irão ver esse vídeo, que Deus abençoe, que Deus te guarde, que Deus te fortaleça. Glória a Deus. A canção, Jailton, meu servo, glória a Deus. Em homenagem aos pastores, forte abraço para todos vocês, meus irmãos. Glória.

0: pastora Tainá Andrade.
1: Foi seta só, não foi pastora. Louvado seja o nome do Senhor. Glória a Deus. Deus seja louvado, Deus seja engrandecido. Essa homenagem especial aqui, que ontem foi o dia dos pastores. A missionária Ivana diz: Deus abençoe, pastora Tainé, pastora Tatiana. Vocês são um exemplo de fé para as nossas vidas. Que o Espírito Santo venha dar muita sabedoria. Muito obrigada, minha querida. Muito obrigada. Que Deus abençoe a você e seu ministério. Também a minha tia Nadinha, ela fala: Deus continue usando todos vocês para conduzir as ovelhas. Ela se refere aos pastores. Obrigada a todos os pastores e principalmente as minhas pastoras, Sueli e Tainá. Muito obrigada, minha querida tia. Você é um exemplo de ovelha abençoada, obediente de Deus, serva do Senhor, mansa e humilde de coração. Glória a Deus. Ela também falou: que Deus guarde a vida de vocês em nome de Jesus, livrando de todo o mal, e que o Espírito Santo resplandeça sobre vocês, pastoras. Se referindo à minha pastora Tatiana, amém, amém, glória a Deus. Chegamos ao final de mais um programa, graças a Deus, e até a próxima segunda, se Deus quiser. Eu convido ainda a pastora Tatiana para estar encerrando este programa com oração, apresentando a vida da pastora Sueli pelo seu aniversário, os aniversariantes e a todos os pastores e também aos nossos queridos ouvintes. Que Deus abençoe a sua vida. Um forte abraço em nome de Jesus. Glória a Deus.
2: Meu Deus, nesse momento, Senhor Jesus, nós o invocamos,
1: glória
2: Espírito
1: a Deus.
2: Santo, porque ainda não saímos da tua presença.
1: Sim,
2: nesse momento,
1: Deus.
2: Espírito Santo, eu oro, meu Pai amado, por cada pastor,
1: sim,
2: por cada guerreiro.
1: Pai, visita, Senhor,
2: apresento, Senhor Jesus, a dificuldade, as lutas, as guerras. Nós te pedimos, Senhor Jesus, manda o livramento para cada pastor, a provisão para cada pastor, meu Pai, nesse momento, Espírito Santo, vem repreendendo, meu Pai amado, toda seta, todo Pai amado, toda obra feita, meu Deus. Vem visitando, meu Pai, no nome do Senhor Jesus, abraça cada pastor,
1: glória,
2: levanta cada pastor, meu Pai amado, consolida cada coração, visita Espírito Santo também, meu Pai amado, a pastora Sueli, meu Pai, visita a tua filha nesse momento, Senhor Jesus, com cura,
1: sim,
2: visita ela, Espírito Santo de Deus, com a confirmação que o Senhor tem com a vida dela, meu
1: glória
2: Pai amado,
1: a
2: tua serva, Senhor, usada, aleluia, blindada pelo Espírito Santo do
1: glória
2: Senhor, que o Senhor venha continuar a usar nessa terra, venha continuar usando com prudência, com mansidão, Senhor Jesus, que o Senhor venha, Espírito Santo, resplandecer, aleluia, o esplendor da tua glória sobre a vida da tua filha, meu Pai amado, e que tudo aquilo que o coração dela espera da tua parte, venha ser concebido no nome do Senhor Jesus. Eu também te apresento, Espírito Santo, cada ouvinte, Senhor, que tirou um tempo, Pai amado, para ouvir a tua palavra. Cada ouvinte, Espírito Santo, que recebeu da parte do Senhor nessa tarde, que eles venham ser, Senhor Jesus, aleluia, impactados com a tua presença nesse momento. Que o Senhor, meu Pai, venha corresponder e venha confirmar, através desta palavra, orações, pedições, até dúvidas, meu Deus amado, que tinha, hoje não terão mais, em nome do Senhor Jesus. Que a graça e a paz do Espírito Santo, amada igreja, esteja com todos, no nome de Jesus.
1: Amém. Amém. Glória a Deus. Forte abraço. E até o próximo programa, se Deus quiser. Obrigada a todos pela audiência e participação. Obrigada, querido Jailton. Você fica agora com o Esaú Monteiro. Pastora, Deus abençoe sua vida,
2: amém,
1: e sua casa. Muito
2: amor.
1: Obrigada. Até o próximo programa, se Deus quiser.
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5: 15 horas.
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1: Muito bem, chegando, uma boa tarde, com alegria, com energia, de agora até às 18 horas, nesta tarde gostosa de segunda-feira, hoje 15 de junho. É o mês de São João, viu? É o mês, meio do mês de São João aí. Pois é, um abraço, viu, gente? Sei que o final de semana foi bom para você, né? Foi ótimo, mesmo com o empate do Brasil, mas foi ótimo, viu? Ruim seria se tivesse perdido. Mas no jogo você sabe que existem três, né? Você sabe que empata, perde ou ganha, né? Exatamente. Não perdeu, nem ganhou. Empatou. Pronto. Então vamos juntos. Sexta-feira tem mais. Um abraço para todo mundo que a partir de agora vai ouvir o programa Forrozão da Juventude até o final do mês de junho. É o Forrozão das 3 às 6, das 15 às 18. E eu tô aqui, eu tenho certeza que aí você também tá, né? Com muita vontade de ouvir o que há de melhor da música. Então vamos lá, gente. Vamos trazer logo...

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4: Pois é, nesse ritmo gostoso, gostosíssimo. Um abraço aí pro pessoal simpático, né, da rua da Jaqueira, meu amigo Zé Dinô, sua rua tá linda, linda, linda. Passei por lá sábado, viu? Conversei com o pessoal, conversei com o Irineu, conversei com o pessoal aí todinho. A rua tá bonita, tá bem ornamentada, viu? É, fizeram aí a caráter, né? Copa do Mundo e o São João. Pois é, o Brasil não ganhou, empatou, não perdeu. Vamos ver se melhora, né, na próxima partida, sexta-feira, 7 da noite. Pois é, gente, um abraço aí para todo mundo que está ouvindo a gente nesta tarde gostosa. É o Forrozão da Juventude, maio e junho, todos os anos, viu? A rádio já tem 16 anos no ar, então a gente tá aí, né, com o Forrozão da Juventude, né? Tem anos que eu apresento, tem outros anos que outros apresentam e assim vai, né? O que não falta é apresentador. O que não pode deixar de fora é o Forrozão. O Forrozão não pode ficar fora do ar, não, né? Qualquer um pode apresentar, viu? Sou eu, Jailton, né? Qualquer um pode apresentar esse programa, viu? Digamos que eu seja um dos e estou apresentando, né? Valeu, gente, um abraço, muito obrigado pela sintonia, onde quer que vocês estejam neste momento. Nós estamos aí com o Forrozão 2026, com o apoio cultural da Panificação Memorial. 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

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Pois é, gente. 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Tô vendo o pessoal aqui, ó. Tô vendo aí. Certo? 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Pois é, gente. Agora, marcando 3h35, um abraço pra você que é fã do forró. Então, vamos forrosar.

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1: Pois é, nesse som gostoso a gente vai até às 18 horas, já que na sua Juventude FM 104,9 MHz. Para você que é bom de forró, para você que é bom da cuca e é bom do pé também. Então, nesse ritmo quente que mexe com a gente, neste mês gostoso, né? Mês junino, mês de Santo Antônio, São Pedro, São João. Um abraço para você que é forrozeiro, viu? Das antigas, que gosta, né? Já tá preparado aí para arear a fivela com a namorada, com a madame, ou então com a sua amiga, suas primas. Pois é, então até às 18 horas nesse ritmo, o ritmo do Forrozão 2026, com apoio cultural da Virtus Automóveis. 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Cowboy, vai ter alguma coisa amanhã, Cowboy? 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São três lagos, né? É legal, gente, ó. Daqui a 5 quilômetros, estrada que vai para Riachão, viu? Depois da ponte ali. Lado esquerdo, viu? 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Então, gente, agora marcando, sabe quanto? Agora marcando 4 e 2, é a hora certa.

0: da Juventude. E eu quero mandar um abraço aqui para o meu amigo Dr. Rosi. Tá ouvindo a gente, né? Ou no seu carro, ou então na sua casa. É mais fácil aí no seu escritório, né? Tá ouvindo a gente, né, Dr. Rosi? É o presidente das Plague aqui em Lagarto, viu? Tá em sintonia com a gente. Dr. Rosi, nosso Vascão vai melhorar, viu? Com fé em Deus, depois da Copa, hein?
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2: 16 horas e 3 minutos.
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1: Muito bem, agora marcando 4h21 aqui na sua Juventude FM. É para você, com muito carinho, viu, esta programação que a gente dedica todos os dias, das 15 às 18 horas, aqui na Juventude FM 104,9. E o ouvinte está querendo falar, e vai falar sim, aqui o ouvinte fala ao vivo. Fala, fala, minha amiguinha Rai, ao vivo. Cadê você, Rai? Fala aí, minha linda. Então, te colocar aqui no ar, que agora o erro foi meu aqui, viu? Aqui é tudo ao vivo, gente. Vamos lá, mais uma vez, vamos conectar a menina aqui, viu? Vamos lá. Fala, Rai, boa tarde.
2: Boa tarde. Você tá fazendo programa hoje, porque...
3: A música é o Caró.
2: Eu acordei agora e...
3: A música é o Caró.
2: Tô ouvindo só a música direto, sem você falar.
1: Não, eu falo. Eu tenho meus horários de falar, minha filha.
2: Eu tô fazendo programa hoje, você é pelo computador?
1: Não, não. Eu falo de meia e meia hora. Não sou locutor daqueles locutores que ficam falando toda hora em música e música, não. Senão o ouvinte enjoa. Eu passo meia hora pra falar, entendeu? É porque o ouvinte, ele merece mais músicas do que... Né? A chatice do locutor. Porque tem locutor que fala em música e música, né, velho? Eu não, eu gosto da música ao ouvinte. Eu gosto que o ouvinte fique bem à vontade ouvindo as belas músicas. Certo? Ô, Gil, cadê você, Gil?
4: Tarde, Saúl Monteiro. E esse programão lindo.
1: Tá bom,
4: hoje
1: tá bom.
4: Mesmo ele tá assim, de encher os olhos, viu?
1: Tá gostoso, né, filho?
4: Muito bom. Você Isso. é demais, Saúl.
1: Obrigado.
4: Tá uma pena que tá chegando ao fim. Ah, mas bom demais, viu?
1: Faltam 15 dias.
4: Se Deus quiser, no próximo ano estaremos aqui para tudo de novo.
1: Ah, viu? Tá. Faltam 15
4: Você
1: dias
4: é
1: ainda.
4: Um locutor muito especial. Ainda, bom trabalho.
1: Ainda faltam 15
4: Bota
1: dias.
4: Bota aí um forrozão animado.
1: Tá bom. Ainda faltam 15 dias para acabar o forró, mulher. Eita. Pois é.

0: É que quando a coisa é boa, o ouvinte já fica naquela, ai meu Deus do céu, tá terminando, tá acabando, não sei o quê. Não, ele vai acabar, mas faltam 15 dias ainda, viu? Cadê meu amigo Tico do Jardim, o filho da Madame Anália?
1: Boa tarde, Zé Monteiro.
0: Boa
1: gostei
0: tarde.
1: De ouvir aquela de Cremilda, Dalto no Salão.
0: No Salão.
1: No Salão.
0: Vige.
1: Oferecer especialmente para a Everalda, Cate, Valdina do Loyola, Boba de Paulo da Lachonete, Ricardo Cambista,
0: sim.
1: Meu amigo João, João Pintor, João do Paralé, João Pintor.
0: Certo.
1: Oferecer também para todos do Jardim Campo Novo, Cowboy da Gata, Bicho do Mato, Fé Prestação, Divina Matinha, Dedé, Dolores, enfim, para minha mãe Madre Manália, né, que é dia 11 de julho, a partir das 19 horas, das 7 horas da noite, teremos grandiosa festa de aniversário e a festa de Santa Bárbara, viu? E ela está convidando todos.
0: Certo. Beleza, meu filho, beleza, viu? Agora, cadê a nossa amiguinha Josefa? Josefa da Estação?
2: Boa tarde, meu amigo Zé Monteiro.
0: Boa tarde, linda.
2: Te dou boa tarde, que Deus abençoe a sua semana.
0: A nós.
2: Maria dos Perfumes, todos os ouvintes, dos grupos da Juventude da FM.
0: Sim.
2: Um abraço para Ed Santana, com a família dele.
0: Muito bem.
2: Deus te abençoe.
0: Certo, minha linda. Beijão do seu coração, viu, danadinha? Agora, meu amigo Índio, cadê o Índio? O Índio fez aqui. Oi. Oi, Índio. Oi. Meu amigo Índio aqui só fez oi. Parece que tava com dor de barriga, né, Índio? Oi. É verdade. Então, agora vamos de música? Bora de música. Música é vida. Shot das meninas.

0: Pois é, agora marcando 4h31. Um abraço aí para você que está ouvindo a gente nesta tarde gostosa de segunda-feira, hoje dia 15 de junho, viu? Pois é, o Cowboy da Gata já ligou, já disse que só vai fazer festa agora em agosto, viu? É, porque agora é um meio cheio de festa, período aí festivo, tem festa em tudo que é canto, né? Pois é. Mas o Cowboy tá bem, viu? Ele mostrou aqui, mandou aqui um vídeo. Tá igual o Roberto Carlos, viu? Cheio de primas, né? Valeu, Cowboy! Um abraço para você, meu querido. Agora marcando 4h32 aqui na sua Juventude FM 104,9. A rádio do seu coração, viu? É, pois é.
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1: Pois é, agora marcando 4h39, faltando aí 21 minutos para as 5 horas. Abraço para nossa amiguinha Rai, na rua Luiz Sisto, tá ouvindo a gente, né, Rai? Aliás, a Rai parece estar ouvindo outra rádio, porque ela disse que ligou para cá, ligou na emissora e só música, música, música e ninguém fala. Ai, tu tá ouvindo outra rádio, danada, entendeu? Pensando que tava ouvindo a juventude. Pois é, sintoniza aí, 104,9, viu? Juventude FM. A rádio que veio pra fazer a diferença e continua fazendo, né? A Rádio Juventude é gostosa, gostosíssima. Programação 24 horas. E neste período junino nós estamos aí com o forrozão da sua juventude. Mandando sempre um alô pra você que é ouvinte assíduo, ou você que neste final de semana tomou todas, né? É, curtiu bastante, né? Teve o casamento caipira, teve praia também, não é verdade? Então, um abraço aí pro pessoal da Batista Motos, Admilton, o Edson, Humberto e Jenison. Esse pessoal que trabalha com Batista Motos, viu? Admilton, o Edson, Humberto e Jenison. Pessoal da Nacional Peças, Jaciele, Júnior, Dudé, Vitor e Rony. É, pois é, tem muita gente boa aí, viu? Pessoal, gente finíssima aí, certo? Valeu, deixa eu ver que tem mais gente aqui, tem. Daqui a pouco a gente fala, viu? Daqui a pouco a gente fala, porque tem muita gente boa pra gente falar. Pois é, telefone tocando. A gente vai atender daqui a pouquinho, tá certo? Vamos aqui à música que o meu amigo, o nosso amigo pediu, rapaz. Foi o Cowboy da Gata, vamos lá. Música.

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2: Pois é, agora marcando 4h58, faltando

0: Faltando 2 minutinhos aí para as 5 da tarde. Pois é, com esse H, você não vai me enganar. Pois é, um abraço aí para todo mundo que tá ouvindo a gente, viu, na tarde gostosa de segunda-feira. É o mês de São João, mês de São Pedro, mês de Santo Antônio, mês junino, mês de festa, de pamonha, mês de canjica, mês de sanfona, de forró, mês de animação, viu, gente? E mês também de tomar uma, viu? Pois é, tem um cabra aí que disse que ganhou 8 litros de licor, me prometeu um, até agora nada. Eu quero ver, eu quero olhar pro cara dele. Pois é, mente descaradamente no ar e depois fica dando uma de homem com H. Com esse H você nunca vai me enganar, viu? Pois é. Gente, um abraço aí para todos os nossos apoiadores culturais, viu? 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Pois é, um abraço aí pro meu amigo Paulo Oliveira, que pediu aquela música aí, viu? É, acorda São Pedro para dormir São João. É, eu já toquei, né? Já toquei. Ele me pediu e eu toquei, não foi, Paulo?
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3: 17 horas e 1 minuto.
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3: Pois é, agora marcando 5 e 8 aqui na sua Juventude FM. Para você que está aí, ó, passando aqui por Lagarto, né? No seu carro particular ou então...

3 às 6, ou seja, das 15 às 18. E agora, neste período, nós estamos aí no Forrozão da Juventude, abraçando a todo mundo que gosta de dançar, que gosta de ouvir um bom forró, tá certo? Um abraço, viu? 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Certo, gente? 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Certo, gente? Vamos de música? Vamos de música, vamos lá. Trazendo essa música gostosíssima agora, olha. Essa que eu escolhi para você. Boa mesmo, viu? Boa.

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1: Pois é, gente, agora marcando 5h26 aqui na sua Juventude FM. Muito forró pra você, viu? É, pra você que passou o final de semana aí com muita alegria, né? Ao lado da família, ao lado dos amigos. É, curtindo, participando de festas. Você que foi à praia também, né? Ficar bem longe aí do... daquela zoada danada, né? De paredões, de trio elétrico e tal. Tem muita gente que prefere aí, prefere a praia, né? Então, a beira do rio. Ficar bem longe, né? Só sentindo aí, respirando o ar puro, em contato com a natureza, ouvindo o canto dos pássaros, né? É. Pois é, um abraço aí para vocês que... Tem gente que já acorda aí, eu quero é zoar, entendeu? Eu quero é beber para passar mal. Se eu quisesse passar bem, eu tava no hospital. E, rapaz, tem caba para tudo, né, velho? 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Pois é, um abraço aí pra você que tá ouvindo a gente. Vê se tem alguém aqui pra falar no ar, né? Tem gente que gosta de falar no ar pra caramba. Vamos saber aqui. Minha amiguinha Rai. Ô, Rai, minha linda, se ligou e disse que não tava ouvindo a rádio e agora já acertou? Foi, linda?
2: Minha gostosa companhia, tudo bem, Saul?
1: Sim.
2: Querido, eu quero pedir a música.
1: Sim.
2: A música Carol. É de uma banda de forró aí, só que eu não lembro o nome da banda.
1: Sim.
2: Então, essa música, né, Carol, vai pra Carminha, vai pra Dete aqui na Rua Luiz Sixto, vai pra Luzia, tá?
1: Tá.
2: É, vai pra Dodora com o esposo Toninho e o filho Yuri lá em São Paulo, que está ouvindo você, tá, querido?
1: Tá, linda.
2: E vai também, né, pra o Val. E vai especial pra você, pra todos aí da Juventude FM, tá, querido? Abração. Ah, pra minha amiga Leia, viu, na Passos Portos, que ela está sempre te ouvindo.
1: Tá bom,
2: um
1: beijo
2: abração,
1: pra Leia.
2: Abração, querido. Tchau, tchau.
1: Tchau, tchau. Agora...
3: Tchau, você. Olha. Boa tarde. Como é que você vai? Tá boa? Eu estou bem, graças a Deus.
1: E é?
3: Como é que vai, Rose? Como é que vai?
1: Tá todo mundo bem, graças a Deus. Diga aí, o que é que você manda?
3: Como se foi de São João, eu tô aqui na paz de Deus.
1: Sim.
3: Né? Um abraço aí pra minha comadre Elisa, pra Dolores da Matinha, pra Dolores do Sindicato, Helena Vieira, Maria dos Perfumes, Queixo do Mato, Abel Costa.
0: viu? Os boiolinhas, a sua prestação, e meu amigo Micael.
1: Certo.
0: Para de pular da tapera do Nico, ir de placador, monta a enfermeira, meu amigo prefeitinho.
1: Sim.
0: Me manda uma música de Amelinha, daquelas dos anos 60. Eu curti aqui o São João, que eu tô aqui arrumando a casa.
1: Tá certo, Everalda. Beijo pra você, viu? Tudo de bom, minha linda. Pois é, a Everalda perguntou como é que foi o São João pra mim. O São João terminou ainda não, mulher. Terminou ainda não. São João ainda vai começar. Vai começar ainda. O período junino tá bom. O período junino tá ótimo, tá excelente, viu? Pois é. Vou brincar, vou curtir, vou aproveitar o máximo, viu? Desse São João ainda, desse período junino. É um período bom, gostoso, né? Período que você aproveita pra caramba, né? Pois é. Fala aí, ô Gilbeni.
4: Boa tarde, Zaú. Eita, que tá até gostosa.
1: Tá mesmo. Um
4: forrozinho bom, hein?
1: Tá mesmo, tá.
4: Tá saindo um forrozinho bom pra nós, que tá bom.
1: Sim.
4: Viu?
1: Certo.
4: Manda aí pra Júri Tira Risco, pra Dulce, pra todos que estão ligados no horário do programa.
1: Certo.
4: Pra Zé Loyola, pra Cowboy da Gata, que tá todo mundo ligado.
1: Certo, minha linda, tá certo.
4: O forrozinho é São João, né, Zaú?
1: Bom é São João,
4: é. Se não tiver forrozinho, não é São João.
1: Se não tiver forró, não é São João. Tá certíssima, viu? Tá certo, o Benio. Um cheiro pra você, viu? Um cheiro no coração. Valeu, gente. Agora marcando 5h32.
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1: Pois é, agora faltando 6 minutos para as 18 horas, a gente manda aí um abraço especial para todos aqueles que estão ouvindo a gente aí neste final de tarde, né? Neste crepúsculo. É. Então, um abraço aí para minha amiguinha Rosivalda, ela que manda também as músicas para sua filha Jossi Cleide e também para o seu genro Heraldo. E para a Thelma Forrozeira que está ouvindo a gente. Thelma disse, olha, não ligo, mas estou ligada. É, grande Thelma aí, olha. Abraço, Thelma. Tudo de bom para você, amiga. E um abraço também para todo mundo que ouve a gente, né? O pessoal que ouve a emissora, né? 24 horas. A rádio tem 24 horas no ar, viu? Ela fica 24 horas no ar. Ela não desliga, só quando falta energia. Pois é, então um abraço também para todos vocês dos escritórios, para vocês farmacêuticos, para vocês balconistas, para vocês dos supermercados e para todo mundo, para todos os profissionais, né? Aquele que trabalha aí e tal. Meu amigo Dr. Rosi aí do seu escritório, ele que é presidente das Plague aqui em Lagarto, tá ouvindo a gente, né? Ele é fã do forrozão, rapaz, ele gosta aí. Quanto mais o forró velho é que ele gosta aí. Valeu! Pois aí, um abraço também para o meu amigo Heraldo Veículos, financiamento de carros, motos e caminhões, afinal, são 48 anos no ramo, vendendo, comprando, trocando e financiando o seu carro novo usado, com o telefone 999-960487, organização Heraldo de Tondijosa, em frente ao antigo Detran aqui em Lagarto. 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Gente, faltando agora 3 minutos para as 18 horas, eu estou indo embora. Estou deixando a minha última aqui, porque daqui a pouquinho tem César, não é isso? Hoje é Jorge. Salve, Jorge. Jorge, daqui a pouquinho com o Lagarto, anoitece rezando. E eu tô indo embora, gente. Tô de volta amanhã.

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2: 18 horas e 2 minutos.
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2: Muito bem, agora são 6 horas mais 10 minutos, 6 e 10, estamos começando o programa Lagarto Anoitece Rezando, sempre com apoio cultural do restaurante Cantagalo, almoço, PF, quentinhas, marmitas e comida quilo. 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Aquele abraço. 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Abraço, nosso amigo Roberto, sempre ouvindo a gente. Aquele abraço. São 6 horas mais 11 minutos. Abraço, nosso amigo José Hilton, que trabalha na maternidade Zacarias Júnior, está na sintonia. Nosso amigo Rogério de Tina, aí na rua Monsenhor Jazão também, na sintonia. Nosso amigo Luiz Enfermeira aí na horta, também tio Avelar aí na horta. A comadre Dulce aí da horta também na sintonia. O Rocha, toda essa turma boa. Seu João do Porto, Dona Josefa e família na sintonia com a gente. Obrigado aí pela audiência. Jorge, boa noite.
3: Boa noite, Ailton.
2: Tudo bem?
3: Tudo em paz, graças a Deus.
2: Pronto, pode ficar à vontade aí, viu? Tudo bem, graças a Deus, tudo na paz.
3: Conversamos agora há pouco, já na oficina.
2: Isso.
3: E aqui agora mais uma vez juntos, através Isso. da Juventude FM.
2: Muito bem, pode ficar à vontade aí.
3: Aproveitando este embalo seu aí, gente, de lembrar das pessoas que fazem a audiência, que acompanham com a gente. Lembro do nosso amigo João Capoteiro, lá na Travessa da Bica.
2: Isso.
3: Que não perde um dos nossos programas.
2: Ô, rapaz, João Capoteiro, sei quem é.
3: Lembra sempre de mandar um grande abraço para ele, para toda a família.
2: Gente boa,
3: uma pessoa maravilhosa. E que toda vez que eu encontro, só não perco um, viu?
2: É.
3: Isso é uma maravilha, né? Isso é bom saber que graças a Deus, tem pessoas aí do outro lado que acabam se conectando, vamos assim dizer, né? Com a nossa palavra, não só com a minha, mas com todas as pessoas que fazem o programa Lagarto Anoitece Rezando. Isso é maravilhoso, porque, de fato, é o melhor resultado que a gente espera, esse é a audiência, né? O carinho das pessoas, é a atenção que as pessoas têm em ouvir a palavra de Deus, seja através da minha pessoa ou de outra pessoa que aqui esteja, mas sempre com esta mensagem de paz.
2: Com certeza.
3: E aí eu quero também parabenizar os aniversariantes aqui da comunidade da Fazenda Grande, nossa amiga Bernadette, a garotinha Ana Lívia, também que fez aniversário esses dias, hoje sua mãe, Lilian, também nosso garotinho aqui, Theo, né? E todas as pessoas que estão fazendo aniversário neste dia de hoje, ou que fizeram durante toda a semana, a nossa gratidão a Deus pelo dom da vida de cada um de vocês. Que Deus os abençoe. Conceda muitos anos de vida, saúde e muita paz. E é o que nós precisamos.
2: E nosso amigo Genivaldo e a Rose da Escolinha Mundo Mágico, já mandou aqui, está ligado
3: também
2: com a gente.
3: Também não perde,
2: viu?
3: Um programa, sempre ligado. Um grande abraço a Genivaldo e a Rose.
2: Isso.
3: Todas essas pessoas que são aqueles ouvintes ali, sempre fiéis, né? Que a gente sabe que pode contar com a audiência dele. Um grande abraço, Genivaldo, Rose, e que Deus abençoe a você e a toda a sua família, cada um de vocês. E aqui eu quero também deixar já a nossa gratidão, os nossos agradecimentos dos últimos

das últimas festividades que tivemos nas nossas comunidades, tanto a nossa comunidade Fazenda Grande, com a festa do Sagrado Coração de Jesus, também como as comunidades que festejaram Santo Antônio com os seus trezenários, comunidade do povoado Santo Antônio, também a comunidade do Jardim Campo Novo, Olhos d'Água, que tem como padroeiro Santo Antônio. E nós aqui da Fazenda Grande, que festejamos o Sagrado Coração de Jesus. Gratidão a todos aqueles que participaram, a todas as comunidades que nos visitaram e também aqueles que, como a gente costuma dizer, ficam nos bastidores, né? Mas que se doam, que se entregam para que a festa possa acontecer. E tudo para a honra e glória de nosso Senhor Jesus Cristo. Então, a todos, a nossa gratidão aos sacerdotes, de forma especial ao nosso pároco, Padre Jodeclan, que esteve presente aqui na última noite, né, encerrando assim as festividades da solenidade do Sagrado Coração de Jesus. Gratidão. A palavra que nós podemos usar aqui é essa. Gratidão a Deus pela vida de cada um, de cada uma das pessoas que se empenharam, se dedicaram, claro, aqueles que também estiveram junto com a gente. E assim, vamos continuando, vamos agora dar início às leituras, né? Tanto da primeira leitura do dia de hoje, neste dia 15 de junho, nesta segunda-feira do ano de 2026, como também, na sequência, a leitura do Evangelho. Vamos iniciar essas leituras, este programa de hoje, traçando sobre nós o sinal da nossa fé. Pelo sinal da Santa Cruz, livre-nos Deus, nosso Senhor, dos nossos inimigos, em nome do Pai, do Filho e do Espírito Santo. Amém. Vinde, Espírito Santo, enchei os corações dos vossos fiéis, acendei neles o fogo do vosso amor, enviai o vosso Espírito e tudo será criado e renovareis a face da terra. Oremos, ó Deus, que instruíste os corações dos vossos fiéis com a luz do Espírito Santo, fazei que apreciemos retamente todas as coisas segundo o mesmo Espírito e gozemos sempre da sua consolação. Por Cristo, nosso Senhor, Nossa Senhora de Fátima, rogai por nós. Queridos ouvintes que nos escutam através da Juventude FM, você que ainda está no trabalho, você que já está saindo do trabalho, está chegando em casa, enfim, aonde quer que você esteja, acompanhe conosco, né? Acompanhe as leituras, acompanhe o momento da meditação, e assim vamos nos alimentando da palavra de Deus, o pão da palavra, que nos ensina, que nos alimenta, que nos orienta. A você também que continua no trabalho, você querido comerciante, você comerciário, a nossa gratidão. 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Um grande abraço, obrigado pela audiência. E assim, vamos à primeira leitura, a leitura de hoje, a leitura do livro dos Reis. Ah, e lembrando aqui também de mandar um grande abraço também para nosso amigo César e família, todos os seus familiares sempre ouvindo o programa Lagarto Anoitece Rezando. E já deixar também o meu agradecimento a ele, né? Na semana passada seria eu a apresentar o programa, mas por conta das festividades aqui da comunidade, eu pedi para que fosse ele a me substituir e, como sempre, prontamente ele me atendeu. Gratidão a César, né, pela sua generosidade, pela sua atenção em acolher o nosso pedido. Tudo bem. Leitura do livro dos Reis. Naquele tempo, Nabote, acho que é o seu nome, Nabote, de Jezreel, possuía uma vinha em Jezreel, ao lado do palácio do rei Acabe, rei da Samaria. Acabe falou a Nabote: cede-me a tua vinha para que eu a transforme numa horta, pois está perto da minha casa.

Em troca, eu te darei uma vinha melhor, ou, se preferires, pagarei em dinheiro o seu valor. Mas Nabote respondeu a Acabe: O Senhor me livre de te ceder a herança de meus pais. Acabe voltou para casa aborrecido e irritado por causa desta resposta que lhe deu Nabote de Jezreel. Não te cederei a herança de meus pais. Deitou-se na cama com o rosto voltado para a parede e não quis comer nada. Sua mulher, Jezabel, aproximou-se dele e disse-lhe: Por que estás tristes e não queres comer? Ele respondeu: Porque eu conversei com Nabote de Jezreel e lhe fiz a proposta de ceder a sua vinha pelo seu preço em dinheiro, ou, se preferisse, eu lhe daria em troca outra vinha. Mas ele respondeu que não me cede a vinha. Então, sua mulher, Jezabel, disse: Bela figura de rei de Israel está sendo. Levanta-te, toma alimento e fica de bom humor, pois eu te darei a vinha de Nabote de Jezreel. Ela escreveu então cartas em nome de Acabe, selou-as com o selo real e enviou-as aos anciãos e nobres da cidade de Nabote. Nas cartas estava escrito o seguinte: Proclamai um jejum e fazei Nabote sentar-se entre os primeiros do povo. E subornai dois homens perversos contra ele. E deem este testemunho: Tu amaldiçoaste a Deus e ao rei. Levai-o depois para fora e apedrejai-o até que morra. Os homens da cidade, anciãos e nobres, concidadãos de Nabote, fizeram conforme a ordem recebida de Jezabel, como estava escrito nas cartas que lhes tinha enviado. Proclamaram um jejum e fizeram Nabote sentar-se entre os primeiros do povo. Chegaram os dois homens perversos, sentaram-se diante dele e testemunharam contra Nabote, diante de toda a assembleia, dizendo: Nabote amaldiçoou a Deus e ao rei. Em virtude disso, levaram-no para fora da cidade e o mataram-no a pedradas. Depois, mandaram a notícia a Jezabel: Nabote foi apedrejado, morto. Ao saber que Nabote tinha sido apedrejado e estava morto, Jezabel disse a Acabe: Levanta-te e toma posse da vinha que Nabote de Jezreel, não quis te ceder por preço em dinheiro, pois Nabote já não vive. Está morto. Quando Acabe soube que Nabote estava morto, levantou-se para descer até a vinha de Nabote de Jezreel e dela tomar posse. Palavra do Senhor. Atendei o meu gemido, ó Senhor. Escutai, ó Senhor Deus, minhas palavras. Atendei o meu gemido. Ficai atento ao clamor da minha prece. Ó meu Rei e meu Senhor, não sois um Deus a quem agrade a iniquidade. Não pode o mal morar convosco, nem os ímpios permanecerão perante os vossos olhos. Detestais o que pratica a iniquidade.
e destruís um mentiroso. Ó Senhor, abominai os sanguinários, o perverso e enganador. Atendei o meu gemido, ó Senhor. O Senhor esteja conosco, Ele está no meio de nós. Evangelho de Jesus Cristo, segundo Mateus. Glória a vós, Senhor. Naquele tempo, disse Jesus aos seus discípulos: ouvistes o que foi dito, olho por olho e dente por dente. Eu, porém, vos digo, não enfrenteis quem é malvado. Pelo contrário, se alguém te dar um tapa na face direita, oferece-lhe também a esquerda. Se alguém quiser abrir um processo para tomar a tua túnica, dá-lhe também um manto. Se alguém te forçar a andar 1 quilômetro, caminha 2 com ele. Dá a quem te pedir, e não vires as costas a quem te pede emprestado. Palavra da salvação, glória a vós, Senhor, e que as palavras do Santo Evangelho perdoem os nossos pecados. O tema, meditando a palavra de Deus que o autor da liturgia nos traz, nos fala do Evangelho de hoje e nos diz que Jesus visita revisita um dos preceitos da antiga lei e lhe confere um novo sentido. Se antes prevalecia a chamada lei do talião, agora a proposta do Senhor é romper com essa cadeia de ódio e violência. É preciso quebrar essa espiral. A nova lei, inaugurada por Jesus, vai muito além da justiça estrita. Ela é expressão do verdadeiro amor. Nela, o discípulo de Cristo deve assumir uma postura distinta, renunciar, inclusive, aos próprios direitos. O seguidor do Senhor é chamado a não alimentar relações marcadas por tensão, violência e rancor. Somente tocaremos os corações uns dos outros quando nos movermos pela justiça verdadeira, pelo amor incondicional e por uma fraternidade generosa. Difícil, não é difícil? Você prestou atenção à leitura que nós fizemos agora? É difícil, porque numa grande maioria das vezes, nós vamos agir exatamente como o que nós acabamos de ouvir na primeira leitura. Jezabel, veja que cilada ela vai armar para Nabote, só pelo fato dele não querer ceder a sua vinha, era sua, mas ele não quis ceder ao rei. E aquilo gerou um conflito sem precedentes. Tanto que termina justamente com a morte de Nabote. Porque inveja, crueldade, ódio,

tantos outros sentimentos negativos aqui envolvidos, a ponto de usar da mentira, da cilada, do próprio demônio, podemos assim afirmar, já que ele não cede, né, ao que eu preciso, ainda que seja dele, eu vou criar uma situação para que, de fato, eu possa tomar posse daquilo que não me pertence. E aí a gente precisa entrar no contexto da época, aqui o bem é que gerou esse conflito. O bem que está em questão é uma vinha. E a gente fica se perguntando, quantas vinhas hoje? Por quantas vinhas nós estamos brigando? E será que de fato elas são nossas? E quantas pessoas querendo tomar posse daquilo que você construiu ou mesmo recebeu por herança dos seus pais? Veja, como eu gosto muito de falar, não mudamos muito o nosso pensamento humano quando nós fazemos este paralelo entre os nossos antepassados, ou seja, o povo antes de Cristo, como também os nossos povos da atualidade. Quantas guerras nós estamos assistindo no mundo? Quantas mortes? Quanto sangue derramado? E para quê? Tomar posse daquilo que eu acho que é meu. Veja. Ou, pelo menos, de fato, eles têm aquele espaço é meu, eu quero. Vamos usar como exemplo aqui a guerra entre a Rússia e a Ucrânia. É uma disputa por território, ou seja, por espaço. Diferente dessa situação que nós acabamos de ouvir aqui, provavelmente não. Quantas mentiras, quantas ciladas não são armadas? Vamos parar com os outros. Mas quantas vidas perdidas? Quantas pessoas hoje apedrejadas, não mais com pedras, mas com armas químicas, ou mesmo armas conhecidas nossas como metralhadoras, bombas, enfim, não importa, são vidas. Tudo isso por um capricho humano. E aí a gente vai dizer, não, mas fulano tem direito, ou de cá tem. Veja, aqui não se trata de quem tem ou não tem o direito. Aqui a gente está falando de quantas vidas perdidas por capricho, por egoísmo, ganância, ambição desenfreada. Ou seja, eu tenho muito, mas eu quero mais. E já que eu quero mais e que o outro está me atrapalhando, então eu vou criar uma situação para que eu possa tomar posse daquilo que o outro tem. Falei uma coisa grande, né? Guerra, tudo. Mas isso serve para o nosso dia a dia, sabe? Os pequenos delitos que a gente acompanha aí nas redes sociais, nas emissoras de TV, o dia a dia. Que é o que mais tem na nossa imprensa, né? Sensacionalismo em cima dessas coisas. Um celular, um carro, um cordão, um valor de determinado, de nada conta, sei lá. Quantas famílias destruídas por essa ganância, por esta ambição desenfreada. E o inimigo se utiliza deste desejo, deste sentimento de querer o que o outro tem, às vezes a posição, às vezes não é nem uma questão de bens social, de bens materiais, perdão. Às vezes é uma questão de posição social. Eu tenho tudo, mas eu não mando. Quem manda é o outro. E aquilo me gera, talvez, o que gerou e acabe, né? Tristeza. Ah, e agora o que é que eu faço? Veja,
Aí vem o inimigo, se utiliza dela, de Israel, e vai lá para ceder ou para fazer os caprichos do rei, e uma vida é destruída. Não é diferente nos dias de hoje. E aí vem o Evangelho, né? Quando a gente vai para o Evangelho, a gente vê a proposta de Jesus é exatamente o contrário. Veja, Jesus vai fazer exatamente a proposta contrária ao que nós acabamos de ouvir da primeira leitura. Jesus até diz no Evangelho, segundo Mateus, olha, se alguém quiser tomar a tua túnica, dá a ele também o manto. Preocupa não. Dá. Se ele te obriga a andar 1 quilômetro, caminhe 2. Se ele te der um tapa na sua face, vira também o outro lado. E a pergunta que eu fiz no início, eu vou repetir. Quantos de nós, ou quem de nós, está disposto a fazer o que Jesus aqui propõe neste Evangelho de hoje? Ou será que nós estamos mais propícios a fazer justamente com o que nós acabamos de ouvir da primeira leitura do Livro dos Reis, que é a famosa lei do talião, que é olho por olho, dente por dente. Se ele fez isso, se fez dessa forma, eu vou fazer igual com ele. E por que não dizer, eu vou fazer até pior. E neste caso aqui foi muito pior. Né? Ele apenas negou o espaço físico. E esta negação custou-lhe a vida. Quantos de nós ainda não vivemos segundo esta bendita lei, para não dizer outra coisa, do chamado lei do talião? E não aderimos ainda ao projeto de Jesus, e é a lei do amor. É uma tarefa difícil, é uma tarefa que exige de nós renúncia, desapego, tanto dos bens materiais, como daqueles que também são imateriais, mas que nós nos sentimos donos. É algo realmente difícil ao humano, este desapego. Por isso, Jesus vai dizer para nós, né? É preciso virar a face, ainda que este gesto pareça um gesto de covardia, de acordo com Jesus, com o que ele nos ensina, é isto que ele deseja que nós façamos. E isto não é tarefa simples, é difícil por demais. Tão difícil que, como eu citei, o exemplo da Ucrânia e Rússia, mas existem tantos outros, as pessoas ficam presas às suas conquistas e esquecem, né, do que nós também falamos aqui constantemente. Nós não somos daqui. Nós não vamos permanecer aqui para sempre. Mas ainda assim, não é o bastante para a gente se convencer e fazer as coisas da forma como Jesus nos ensina. Então, que a gente possa acolher a palavra de Deus, acolher os ensinamentos de Jesus e buscar transformar a nossa vida, né? Mudar os nossos pensamentos. Volto a dizer, não é uma tarefa simples, mas é necessária. Mas ela também não é impossível. Ela não é simples, mas não é impossível. Principalmente.

somente a partir do momento que você faz a adesão ao projeto de Jesus. Então, e alimentando-se da palavra de Deus, fazer também parte do alimento maior, que é o próprio Cristo, Cristo Eucarístico. Nós estamos vivendo este tema, né? Todos os novenários, trezenários, acredito que quem participou, e foram muitos, ouviu muito sobre este tema, que é o tema que a nossa diocese está propagando, vamos assim, não só a nossa, mas o Brasil como um todo, uma igreja eucarística, sinodal, missionária. Nós ouvimos isso, pelo menos aqui, né, na nossa comunidade, foram 9 noites em cima deste tema. Né? Contando com a noite da festa, são 10. Mas falando justamente sobre esta sinodalidade, sobre esta questão missionária, claro, a Eucarística. É aquele que é a parte melhor, e por que não dizer a maior, do cristão, que é alimentar-se do Cristo na Eucaristia. Então é preciso que nós vamos assim, abrindo a nossa mente para acolher a palavra, abrindo o nosso coração para acolher a presença de Deus, uma vez acolhendo, uma vez comungando desta Eucaristia, que é o próprio Cristo, possamos também nós, seja com palavras ou com ações, propagar o reino de Deus. O reino que Jesus anuncia hoje para nós através do evangelista Mateus. Fica para nós esta mensagem. Qual que é a vida que eu devo seguir? Qual caminho devo seguir? Este que nós acabamos de ouvir na leitura do Livro dos Reis, que nos coloca né, nesta lei de é dando que se recebe mais em proporção maior, e isto me referindo à maldade, ou então a gente se coloca a serviço de Jesus e ceder, ainda que você tenha direito. Olha a proposta. Ainda que você tenha direito, Jesus convida você, pela paz, pela vida, pela sua salvação, abre mão daquilo que te afasta da salvação. Vamos pedir a nosso Senhor Jesus Cristo, Ele, o nosso maior intercessor junto ao Pai, o próprio Deus, Pai, o Filho e o Espírito Santo, que nos dê o entendimento necessário para, de fato, viver este desapego dos bens, das coisas materiais, daquilo que nos afasta do caminho da salvação. E nos ajude a viver com prudência, com serenidade, a nossa vida aqui nesta terra, para assim merecer a graça de estar na morada eterna junto com Ele, o nosso Pai, Jesus Cristo, vosso Filho, e o Espírito Santo. Claro, sempre na companhia de nossa Mãe, Maria Santíssima. Vamos pedir a Deus que nos ajude, porque somente com Ele é que nós seremos capazes de viver esta realidade que Jesus nos convida a fazer parte. Do contrário, vamos viver, ainda que em gerações diferentes, mas

vamos estar compartilhando com os atos, com as atitudes daquelas pessoas que viviam segundo a lei do talião. Louvado seja nosso Senhor Jesus Cristo, para sempre seja Deus louvado, e a nossa mãe, Maria Santíssima. Para sempre Jesus Cristo é o Senhor. Lembro a todos que daqui a pouquinho, às 19h, 19h30, missa com os homens, na paróquia Santa Teresinha do Menino Jesus e da Sagrada Face. Então, não deixe de participar, você homem, seja homem do texto ou não, mas esteja lá, faça parte deste momento de comunhão para receber o corpo eucarístico, próprio Cristo, seu corpo e sangue, que se doa na Eucaristia. Então, é um convite para todos os homens para que façam parte desta celebração, deste momento tão bonito, né, que acontece todas as segundas-feiras na paróquia Santa Teresinha do Menino Jesus e da Sagrada Face. Um grande abraço ao nosso amigo Padre Wagner, também aos demais sacerdotes das paróquias da nossa cidade. Um grande abraço também aos homens do texto, lembrando que nós recentemente participamos de um encontro lá na cidade de Riachão, na paróquia de Nossa Senhora do Amparo, juntamente com a coordenação diocesana, bem como com o diácono Edivânio. Tivemos lá um momento de formação muito bonito, né, e que vem falar sobre as diretrizes, as novas diretrizes da nossa igreja, né, e eu convido os homens do texto a participarem desses encontros, porque não é apenas um momento de descontração, é também um momento de aprendizado. Então, você homem do texto, sempre que tiver estes encontros, sejam eles de forania, sejam eles paroquiais, se faz necessário a presença de todos, para que assim a gente esteja informado, né, do que vem acontecendo na nossa igreja e caminhar juntos. E isto a gente chama de sinodalidade, esta comunhão. Né? Nós não podemos viver em comunhão se não houver esta participação, né, principalmente dos movimentos e pastorais, desses momentos de formação. É necessário. Isto acontece com todos os movimentos e pastorais. E aqui eu me refiro mais ao texto dos homens, porque também faço parte dele, e sei da importância, né, que estes ensinamentos têm na vida das comunidades a qual cada membro pertence. Então, é importante você estar enviando representantes das comunidades, sejam elas urbanas ou rurais, para daí colher este aprendizado e levar para a sua comunidade. São momentos assim que vão mudando, vai nos ensinando como de fato devemos caminhar. E aí sim, tornar-se de fato uma igreja missionária. Né? Acolher Jesus na Eucaristia, viver a sinodalidade, essa comunhão entre movimentos e pastorais, começando por aí, mas é também a sinodalidade vai além, claro, né, que é a comunhão entre as comunidades e, por que não, entre as pessoas, né, de diversas origens ou mesmo religiões, para que a gente possa caminharmos
ao encontro de Jesus. E que assim, uma vez acolhendo Jesus na Eucaristia, vivendo esta sinodalidade, esta comunhão, de fato, assim, nos tornarmos missionários. Levar aonde quer que a gente vá, né, a mensagem do Evangelho, a mensagem de Jesus, seja de forma mais presente na nossa comunidade ou mesmo em outras que, porventura, a gente venha a visitar. Isto é, né, o desejo da igreja, é o desejo de cada um membro, né, da coordenação. Por isso é que a gente vai intensificar cada vez mais estas formações, para que assim a gente possa, de fato, caminhar em comunhão uns com os outros. Este é o convite que faço a todos. O próximo encontro nosso, eu ainda não tenho aqui uma data prevista, mas é o melhor, não chegou até a mim, mas já está sendo organizado, e é o encontro diocesano. Já sei de antemão que é na cidade de Buquim, mas ainda não tenho aqui uma data em minhas mãos. E aí, nos próximos programas, nós vamos estar divulgando para você, homem do texto, o dia que vai acontecer este encontro, né, diocesano. E vai ser este ano realizado na cidade de Buquim. Já foi postado para nós imagens do padre Genivaldo, juntamente com a coordenação diocesana e demais membros do texto para aquela região, já assim se organizando, se preparando para este momento de formação. Então, fique atento, né? Nos próximos programas aí a gente vai estar divulgando, né, este encontro. Eu aproveito para convidar você, homem, que ainda não faz parte do movimento do Terço dos Homens, para aderir a este projeto. Este projeto que não é meu, este projeto que não é dos coordenadores da igreja, mas é, antes de tudo, um projeto de Deus. Para mudar a vida do homem. Somos imperfeitos, mas com a graça de Deus, Ele vai nos moldando para nos tornarmos pessoas melhores. A caminhada é longa, né? A caminhada é longa, necessita de muito empenho, necessita de muita entrega, de muito desapego, para viver esta comunhão que é proposta por Jesus Cristo, o nosso Senhor. Para que assim a gente viva em comunhão, caminhando juntos e levando a boa nova aonde quer que o Senhor nos envie. E aqui, já nesses instantes finais do nosso programa, Lagarto Anoitece Rezando, quero deixar a nossa gratidão a toda a direção da Juventude FM, bem como do nosso amigo Jailton, né, aquele que sempre nos acolhe e acompanha a nossa transmissão. E assim a gente estende a todos os membros da Juventude FM. E claro, a você que está aí do outro lado, seja na cidade, seja no interior, nas comunidades rurais, nos assentamentos, a nossa gratidão pelo carinho da audiência. Nosso amigo André Mototáxi, hoje não é mais mototáxi não, tá? Hoje ele ocupa outra função, mas sempre nos ouvindo. Nosso amigo Reginaldo, Jardim Campo Novo, César e família, já citamos aqui. Mais uma vez, lembrando da audiência do nosso amigo João Capoteiro, na Travessa da Bica, um grande abraço. E todas as comunidades, povoado Santo Antônio, né, da comunidade da Paróquia Santa Luzia do Alto da Boa Vista, todas as comunidades do Santuário da Piedade, comunidades da Santa Terezinha, e claro, também da nossa paróquia, Nossa Senhora de Fátima, do bairro Loyola. Então, você do Jardim, do Albano, do Brejo, da Moita Redonda, Sobrado, Candeal da Cajazeiras, Cajazeiras, todas essas comunidades, né? Uzeda, Saco da Tapera, Tapera do Saco, Vazia dos Cágados,
Moita Redonda, Fazenda Grande, né? Na Moita Redonda, nosso amigo Adriano, sua esposa.

Carvalho, Dourinha também, tantas pessoas nos ouvindo, a nossa gratidão, o nosso muito obrigado pelo carinho da audiência. E assim, nós vamos encerrando o programa de hoje, agradecendo a Deus e a Virgem Maria, desejando a todos uma semana de muita paz, de muita luz, de muitos frutos positivos na vida de cada um, e que Deus, na sua infinita misericórdia, tenha compaixão de nós, aumente cada vez mais a nossa fé, nos ajude a seguir firmemente, né, trilhando aí em nossa vida humana o caminho da salvação. A todos um grande abraço, fiquem todos com Deus, e que a bênção de Deus Todo-Poderoso desça sobre nós, Ele que é Pai, Filho e Espírito Santo. Amém. Um grande abraço a todos, boa semana, fiquem com Deus e até a próxima, se assim este mesmo Deus nos permitir. Um grande abraço a todos, uma boa noite.

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2: 18 horas e 59 minutos.
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1: Sete horas e 6 minutos em Lagarto, 19 horas e 6 minutos na cidade de Lagarto. Está no ar o programa Esporte para Todos, o seu programa esportivo da cidade de Lagarto e do interior e toda a região centro-sul do estado. Está ligado na Juventude FM 104.9, comando geral é de Aloysio Andrade, o prefeitinho, modulando para Lagarto, Sergipe, Brasil e Mundo, Jailton Silva. Vamos com as manchetes de hoje.
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1: 7 horas e 7 minutos em Lagarto. Campeonato Brasileiro da Série D acaba de encerrar a sua primeira fase, definido os 32 clubes classificados para a segunda fase no sistema de mata-mata. As equipes agora iniciará os confrontos de ida e volta que define e avança as oitavas e as quartas de finais e o acesso à Série C. Lagarto Futebol Clube vence pelo placar de 1-0 apertado, mas Lagarto consegue a sua classificação para a próxima fase da Série D no sistema de mata-mata. Lagarto Futebol Clube agora que enfrenta no sistema de mata-mata o CSA. Primeiro jogo acontece no estádio Paulo Barreto de Menezes. E o segundo jogo acontece fora de casa. CSA e Lagarto na Série D no mata-mata. Já o Clube Esportivo Sergipe enfrenta o Asa em Arapiraca no primeiro confronto do jogo de ida. No jogo de volta, na Arena Batistão. Sergipe, que também empatou na Arena Batistão contra o Serra Branca. Já o Retrô, fechando a última rodada, venceu dentro de casa o 13 pelo placar de 3.

800-0. Já o time serrano empatou na cidade serrana de Itabaiana. E o Itabaiana permanece ainda na zona e na lanterna do vice-líder da lanterna do Brasileirão da Série C.

0: no Rio de Janeiro. Seleção brasileira, Jailton Silva. Eu não falei a você que era empate, é? A seleção verdade, é uma vergonha.
1: Só você acertou o placar, viu?
0: É uma vergonha.
1: É verdade.
0: Uma vergonha.
1: Não jogou nada, não, viu? Pelo amor de Deus.
0: E nem vai jogar, Jair.
1: Aí pensar, o Haiti é não sei o que, mas vai ver, viu? Uma surpresa. Porque o Haiti...
0: Mas o Brasil vence o Haiti. É. Agora é complicado.
1: Tem que vencer as duas para se classificar, né?
0: É.
1: Não pode perder.
0: É. É o jogo da classificação.
1: É, eu tenho que ganhar, tem
0: que
1: ganhar.
0: Se não vencer,
1: tem que ganhar as duas.
0: Na degola.
1: Tem que ganhar as duas.
0: É.
1: É verdade.
0: Daqui a pouco também, daqui a pouco, temos a participação de Danilo Siqueira, de Renato Romão, que vai trazer os jogos da categoria sub-17 e o repórter ainda emplacador fala com o técnico do Lagarto na categoria sub-17 que venceu aqui no Paulo Barreto.
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1: 7:12 em Lagarto. Boa noite a todos. Boa noite a todas. Que sempre está ligado na melhor 104.9 Juventude FM no programa Esporte para Todos. Boa noite também quem nos acompanha aí pelo YouTube, pelo Instagram, pelo Facebook, pela Rádio Net e aqui em Lagarto, sempre sintonizado na Juventude FM, de radinho ligado. Um boa noite a todos os feirantes, que desde as 4 da manhã estava aí, né, arrumando a barraca para a Feira Livre, né, durante o dia aqui na cidade de Lagarto. Também a todos aí no terminal rodoviário, Carlinho na lanchonete, Ronaldo aí na Praça do Gome, Ronaldo da Sopa, obrigado pela audiência, Ronaldo. A todos taxistas, mototaxista, Uber, obrigado aí pela audiência. Também aí na lanchonete, nos barzinhos, na zona rural, aí nos bairros aqui em Lagarto. Ligue e participe. Mande seu áudio, mande sua mensagem para os números 999782763 ou 999265365 e participe. Hoje, segunda-feira, dia 15 de junho do ano 2026, está no ar o programa Esporte para Todos. Daqui a pouco teremos 3 jogos. Vamos passar aqui a rodada do Campeonato Brasileiro da Série C no Brinco de Ouro, sábado, no dia 13, às 11 da manhã, o Guarani venceu por 2-1 o Caxias. Também às 16 horas, o Amazonas venceu de 1-0 a Nápoles. Já na Arena Simões, no domingo, no cumprimento da 10ª rodada, o Brusque perdeu de 1-0 para o Santa Cruz de Recife. No Curuzu, o Paysandu perdeu de 2-1 para o Inter de Limeira. No estádio Etelvino Mendonça, às 16h30, o Itabaiana empatou em 2-2 com o Ituano. É? Eu perdi esse placar aqui, Jair Silva. Eu disse que o Itabaiana perdia. E a Itabaiana conseguiu empatar, mas ainda se encontra como vice-líder da zona do rebaixamento, na 19ª. É? Já no Presidente Vargas, o Floresta perdeu de 2-1 para o

0: Figueirense. No Raulino Oliveira, o Volta Redonda venceu o Confiança pelo placar de 1 a 0. O Confiança, que agora com 7 pontos, ainda permanece com 7 pontos, perdeu o jogo e está ali na mesma colocação, 18º, próximo à zona do rebaixamento. Vai depender dos jogos daqui a pouco. Já na Fonte Luminosa, daqui a pouco, segunda-feira, hoje, dia 15, às 20h30, a Ferroviária recebe o Barra Futebol Clube. Já no Curuzu, às 20h30, no mesmo horário, o Ipiranga de Erechim, do Rio Grande do Sul, recebe o Botafogo da Paraíba. No Ilha, o Maringá recebe aí o Maranhão. Esse jogo foi às 18h30. Daqui a pouco, vamos atualizar esse resultado de hoje, de segunda-feira. É os jogos aí, completando a 10ª rodada do Campeonato Brasileiro da Série C. 7h16 em Lagarto. Vamos trazer o companheiro Danilo Siqueira, que ele vai trazer os jogos aí da Copa do Mundo, do Campeonato Brasileiro da Série B, da Série C e também resultado dos jogos da Série D. Danilo Siqueira, boa noite, Danilo.
1: Boa noite para você que está ligado no programa Esporte para Todos desta segunda-feira, 15 de junho, aqui pela Rádio Juventude FM. Pela 13ª rodada do Campeonato Brasileiro Série B, Atlético Goianiense e CRB empataram em 3x3. O Juventude goleou a Ponte Preta por 3x0. São Bernardo e Sport não saíram do 0x0. Atlético e Clube Goiás empataram em 1x1. O Cuiabá superou o Vila Nova por 1x0. Novo Horizontino e Náutico ficaram no 2x2. E o Botafogo de São Paulo ganhou do Operário por 2x1. Hoje, dois jogos dão prosseguimento à rodada. Às 21h, a bola vai rolar para Criciúma e Ceará e Londrina e Avaí. Pela 10ª rodada do Campeonato Brasileiro Série C, Itabaiana e Ituano empataram em 1x1 e o Volta Redonda superou Confiança por 1x0. Pela 10ª rodada do Campeonato Brasileiro Série D, Sergipe e Serra Branca empataram em 1x1 e o Lagarto bateu decisão por 1x0. 9 jogos deram continuidade à primeira rodada da fase de grupos da Copa do Mundo FIFA 2026. Pelo grupo B, Catar e Suíça empataram em 1x1. Pela chave C, o Brasil e o Marrocos ficaram no 1x1. E a Escócia venceu o Haiti por 1x0. Pelo grupo D, a Austrália derrotou a Turquia por 2x0. Pelo grupo E, a Alemanha atropelou a seleção de Curaçao por 7x1. E a Costa do Marfim ganhou do Equador por 1x0. Pela chave F, Holanda e Japão empataram em 2x2. E a Tunísia foi goleada pela Suécia por 5x1. Pelo grupo H, Espanha e Cabo Verde não saíram do 0x0. E pela chave G, Bélgica e Egito ficaram no 1x1. Dois jogos dão continuidade à rodada. Neste momento, estão jogando pelo grupo H, Uruguai e Arábia Saudita. E logo mais, às 22h, a bola vai rolar para Irã e Nova Zelândia pela chave G. Danilo Siqueira para o Esporte para Todos. Uma boa noite para todo mundo e até amanhã.
0: 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Uma boa noite aí ao ex-deputado Augusto Bezerra, aí na capital sergipana. Ele é torcedor do Sergipe, o mais querido do estado. Também quem está ouvindo é o Edmilson, do Frigorífico Barbosa. Obrigado, Edmilson, pela audiência. Também o Diego de Gonzaga, aí no bairro Aldemar de Carvalho. 7:21 em Lagarto. 19:21 em Lagarto. Seleção brasileira que eu falava aqui que ia dar aquele friozinho na barriga. Era a estreia, né, da seleção brasileira. Mas realmente a seleção decepcionou o seu torcedor, que esperava um jogo mais movimentado, né? Da equipe da seleção brasileira, E alguns torcedores, né? Pelo menos aqui em Lagarto, onde eu estava assistindo com a rapaziada, né? A turma não gostou do que viu. Imagine nesse Brasil afora aí, como é que está aí a bronca. Cara, é torcedor, tem que torcer pela seleção, né? Até o final, ou dando certo ou não. Agora, essa seleção, ela não chega muito. Ela não avança muito. Tem que se doar mais. Jogador andando em campo. Então não anda, né? Se andar em campo, numa seleção, numa véspera de Copa do Mundo, então é complicado. E todos os jogos vai ser complicado para a seleção, que não tem mais aquele respeito com a seleção brasileira quando os caras chegavam, né? Agora tanto faz chegar Paquetá, Rafinha, Casimiro, né? E outros aí, tanto faz chegar um como outro. Acabou. Não tem referência nenhuma, né? A referência que tem tá machucado. Fica só torcendo do lado de fora, que é o Neymar, né? Que também não vai avançar muito se chegar a jogar na seleção brasileira. Esperamos que no segundo jogo, né, o Brasil consiga aí uma vitória para garantir, né, sua classificação aí, já antecipada aí com 4 pontos. Já fica aí, né, próximo, que os 2 primeiros classificados já se classifica direto, né, para não aguardar aí a terceira vaga, né, esperando aí a classificação mais complicada, né. Então vamos aguardar aí que a seleção tenha melhor, né, jogos daqui para frente. 7:24 em Lagarto. 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

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Vamos trazer aí a participação de Genário Santos. Mas daqui a pouco eu recebi aqui uma mensagem de um torcedor aqui do futebol amador do Lagarto. A informação que chega aqui que acabaram de acabar os dois campos de futebol amador ao lado do BNB Clube aqui do Lagarto, ali no bairro Cidade Nova, aqueles dois campos do futebol amador, como também tinha um de futebol society, né, que levava o nome do Edson Silva, o lote, né, que quem colocou foi o saudoso ex-secretário José Frei do Nascimento, quando na época era secretário de Esporte e Lazer aqui na gestão do ex-prefeito Jerônimo de Oliveira Reis e de José Rodrigo do Santo, o Zezé Rocha, né? E aí, o ex-secretário nosso, saudoso Zé Frei do Nascimento, fez um campo de futebol só site ali, né? Naquela área esportiva, naqueles dois campos, e colocou aí, pelo serviço prestado ao futebol amador do Lagarto, a arbitragem de Lagarto, o nome de Edson Silva, né? Porque até a arbitragem hoje aqui em Lagarto está complicado, muito complicado, né? Então eu recebi a mensagem aqui que esses dois campos, né? Acabaram com esses dois campos, segundo a informação aqui, que vai ser uma policlínica agora. É viável? É. É, uma policlínica é muito importante, seja em qualquer localidade aqui no município de Lagarto, que se trata de saúde, né? De saúde em primeiro lugar, né? Agora, acabar dois campos, onde eu ouvi muita gente, e há muito tempo atrás, há 20 anos, ou mais de 20 anos atrás, que ali ia ser um CT, que ali ia ser um complexo esportivo, ia ser tanta coisa, né? E aí, acabaram os dois campos de futebol amador do Lagarto. Espero que acabe esses dois campos, mas que coloque, né, em outra localidade, já que vai fazer uma clínica, uma clínica, né? Mas que faça, né, outros campos em outra localidade. Porque já perdemos aqui em Lagarto o campo do povoado Brejo, que era um campo particular, que era da família de Dudu Santos, né? E tinha seu irmão Hélio, né, que, se eu não me engano, já faleceu também, o saudoso Hélio. Tive o prazer de jogar, de ser campeão pelo Brejo. Não na época de Hélio, mas na época de Dudu Santos, né? Então, tive a oportunidade de ser campeão pelaquela equipe do Brejo, né? E aquele campo era da família de Dudu, mas como já tinha muitos anos que era um campo dentro da comunidade, que se via para a comunidade, e Efrem, o saudoso Efrem, fez de tudo para que o próprio município, na época, pudesse arrendar, né, aquele campo para deixar para a própria comunidade. E aí, Efrem, o saudoso Efrem, mexeu os pauzinhos para lá, mexeu para cá, mas não teve, né, jeito e acabou vendendo aí, né, o terreno que era particular

0: mas que poderia ser vendido na época à própria prefeitura, que ia fazer, né, para a doação para a própria comunidade, porque aquela equipe, né, tantos atletas profissionais passaram com uma, por ali, o saudoso Vicentinho, né, e outros profissionais aqui de Lagarto, que jogou ali no povoado Brejo, né? Então é uma história que tem ali no povoado Brejo, como aqui em Lagarto também, né? Em outros campos amadores. E aí acaba de perder esses dois campos. Já perdemos também mais um campo aqui, onde hoje é o CIA lá no bairro Matinha, né? Perdemos aquele campo com tanta área, mas não fez um campo para deixar para a comunidade, que já tinha um campo ali no bairro Matinha, né? E aí teve que um empresário, né, se doar uma terra particular e fez um campo particular para a própria comunidade, né? Mas o município, né, acabou o campo do bairro Matinha e não entregou outro, né? Entregou um ginásio, né, do CIA, muito importante, categoria de base, a gente vê lá judô, capoeira, outras modalidades, mas tem que ter um bairro como Matinha, tem que ter o seu campo de futebol amador para as pessoas que vendem seu geladinho, seu doce, né? A própria comunidade, os barzinhos vendem sua cerveja, seus refrigerantes, e aí sucessivamente. E a própria comunidade que faz as suas competições locais, né? Mas vamos trazer a participação de Genário Santos, trazendo aí as informações da Associação Olímpica de Itabaiana.
1: Genário Santos, Itabaiana,
2: tricolor! O Itabaiana jogando no Mendonção contra a equipe do Ituano, chegou a fazer 2-0. Aos 6 minutos, 1-0, gol do Martan contra. Aos 49 do primeiro tempo, 2-0 com o Leilson. Mas no segundo tempo, aos 3 minutos e 30, Tiaguinho descontou para o time do Ituano. Mas aos 41 do segundo tempo, segundo a arbitragem, Bruno Mezenga empatou para o time do Ituano. Agora vamos ouvir depoimentos dos jogadores da Olímpica de Itabaiana após jogo empate por 2-2 contra o Ituano, ao repórter Clay Dias, começando por Renatinho, que entrou no jogo e não fez muito.
3: Não tem palavras. Péssimo resultado para nós. Construímos todo o resultado no primeiro tempo e não soubemos ter inteligência para permanecer no segundo vitorioso.
4: Falar aqui com o Canela, o que falar do jogo dele? Saiu para cá de 2-0 na primeira etapa e depois tomar 2 gols e empatar o jogo. É ruim, né, para a autoestima, mas tem que ter um psicológico bom aí para dar sequência na competição, né?
5: Cara, a gente estava ali com o estado na mão, a gente fez um grande jogo hoje. Vim sair com a sensação de derrota, né, pela circunstância do jogo, né? A gente tomar esse gol no final da partida. Mas é trabalhar, cara. É colocar as coisas em ordem, ver o que tá errando. A gente tá conseguindo os resultados positivos. Creio que coletivamente a equipe fez um grande jogo, né? Não merecia o time dos caras, mas a gente poderia ter feito um placar mais elástico. Mas agora é levantar a cabeça, trabalhar e ver o que vai acontecer durante a semana.
4: Tá bom, falou Canela aí, centroavante da equipe do Itabaiana. Vamos ouvir aqui o Elimar. Elimar, ganhando por 2-0 esse jogo, não entrou no jogo. E mais um empate dentro de casa, infelizmente.
6: É, a gente não tem mais o que lamentar, o jogo já acabou. Agora a gente tem que pensar no próximo jogo, na viagem. E eu tenho certeza que Deus vai nos capacitar pra gente conseguir reverter essa situação que é possível e o time tem qualidade para isso.
2: O Itabaiana volta a jogar pelo Campeonato Brasileiro da Série C no sábado às 16h30 no Jonas Duarte em Anápolis contra o Anápolis. Foram essas as principais informações da Olímpica de Itabaiana para hoje. Até amanhã, se Deus nos permitir.

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1: 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Deixa eu ver aqui, rapaz, a hora certinha. É 7:36 em Lagarto. Coloque aí o Renato Romão, que ele vai trazer as informações, o Renato Romão, da categoria sub-17. Daqui a pouco vamos falar com o técnico do Lagarto na categoria sub-17, que venceu aqui no Paulo Barreto, na estreia aí da competição. Renato Romão, boa noite, Renato.
2: Boa noite, ouvintes da emissora Juventude 104.9 Lagarto Sergipe, no ar com o programa Esporte para Todos, nesta segunda-feira, começando a semana esportiva pela emissora Juventude FM de Lagarto 104.9. Vou falar da rodada do Campeonato Sergipano Sub-17. Começou no sábado, teve sequência no domingo. 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Campeonato Sergipano Sub-17 começou no sábado com vários jogos e já teve um W.O. Vejamos o jogo da rodada primeira do Sergipano Sub-17. Confiança SAF 9, Vélez 0. Santos venceu o Olímpico por 3-2. Socorrense perdeu em casa 3-1 para o Socorro. O Del Rey empatou em 2-2 com o Falco. 7 de setembro também empatou com a equipe do Rio Branco 1-1. Força Jovem em casa perdeu 2-0 para o Curitiba. Pedra Branca e Guarani 0-0. Barra Riachão 3-0 para o Riachão W.O. W.O. para o Riachão 3-0. Placar do sábado, Confiança SAF 9, Vélez 0, Santos 3, Olímpico 2, Socorrense 1, Socorro 3, Del Rey 2, Falcon 2, 7 de setembro 1, Rio Branco também 1, Força Jovem 0, Coritiba 2, Pedra Branca 0, Guarani 0, Barra 0, Riachão 3, W.O. Domingo foi assim a rodada. Amadense 3, Roboni 2. Rosário 1, Real Sergipe também 1. Santa Cruz 4, Agamenon 0. Sergipe 3-0 no Santo Dumont, isto W.O. Desportivo Aracaju, 3-0 no Maruinense, também W.O. Estanciano, 3-0 no Botafogo, W.O. Mocidade, 3, Cotiguiba, 0, também W.O. Então, a rodada primeira, o jogo do domingo, apenas 4 jogos, né, aconteceram. O restante WO. A Madense venceu o Roboni por 3-2. 1-1 para Rosário e Real Sergipe. Santa Cruz goleou 4-0 o Agamenon. E agora vamos para o jogo do WO. Sergipe 3-0 no Santo Dumont. Desportivo Aracaju 3-0.

no Maruinense, Estanciano 3-0 no Botafogo e Mocidade 3-0 no Cotiguiba. Então, WO 4 jogos, né, neste domingo pelo Sub-17. E aí está uma decepção, né? Tantos jogos, né, com WO, a gente não sabe dizer, foi que os times se afastaram, não tinha condição de jogo na rodada, aí perdeu por WO. 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Até amanhã.

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1: 7:41 em Lagarto. Quero mandar uma boa noite aí ao Aloísio, irmão do Hélio, né? Aloísio, que trabalhou no Ministério do Trabalho. Aloísio do Internacional, aqui de Zé de Chiquito, né? Aqui da Gustavo Hora, né? Do futebol amador aqui de Lagarto. Aloísio que jogou também no, na equipe do Ligeirinho, do Cinquentão, também aí no Sessentão do Lagarto, aqui, né? Aloísio aí do futebol amador Lagarto, do Noroeste, do Palmeiras, né? Do futebol de salão, né? Aqui de Lagarto. Obrigado aí, Aloísio, pela audiência do programa. 7:42 em Lagarto. 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Vamos trazer o repórter Índio Emplacador. Boa noite, Índio.
2: Repórter Índio Emplacador.
3: Boa noite, Irã. Boa noite, Jairito Silva. E boa noite ao público ouvinte do programa Esporte para Todos na 104,9, trazendo as informações do Verdão do interior, a equipe do Lagarto. Oi, Irã Chave. O Lagarto, né, vai se reapresentar amanhã, já que o jogo aconteceu no domingo. O Lagarto venceu decisão por 1-0 e selou aí a classificação para a próxima fase, né? E o Lagarto deu, o técnico Douglas deu folga aos atletas hoje à tarde. Não teve treino nem pela manhã nem pela tarde. Vai se representar amanhã. Então eu vou falar aqui rapidão aqui para fazer um raio-x aqui do Lagarto, né? O Lagarto com o gol de Juan Patrick venceu, deu decisão por 1-0 e se classificou aí para a próxima fase, né? O Lagarto já está classificado para a segunda fase da Série D do Campeonato Brasileiro, em jogo tenso, né? A equipe sergipana venceu decisão por 1-0, jogando em casa no Barretão e garantiu aí a vaga para a próxima fase. Diante de sua torcida, o Lagarto precisava apenas de uma vitória no confronto direto. Porém, uma vez que o Retrô bateu 13, um tropeço significaria aí uma eliminação. O resultado a favor veio com o placar mínimo, né? O placar mínimo com o gol do Lagarto saiu aí aos 37 minutos do primeiro tempo, após tabela na direita com Danielzinho,

0: Antônio Carlos cruzou rasteiro, a zaga não cortou e a bola sobrou para Juan Patrick. O centroavante bateu firme e fez seu sétimo gol na Série D. Dali em diante, o time da casa segurou o placar até o fim. Em partida que ganhou, contorno dramático, mas no fim a torcida fez a festa no Barretão com a vitória e a classificação da equipe do Lagarto Futebol Clube. Lagarto, como já todos já sabem aí, né, vai enfrentar o CSA, jogo, né, que acontece aí já no sábado. Acontece no sábado à tarde, às 16 horas, aqui no estádio Paulo Barreto de Menezes. No jogo de volta acontece no próximo final de semana, né? Final de semana. E a equipe do Sub-17 estreou hoje, Ira Chave, no estádio Paulo Barreto de Menezes, venceu a equipe de Aracaju pelo placar de 5-0. Né? Na oportunidade, eu entrevistei o técnico, que o Irã daqui a pouco vai colocar aí a entrevista do técnico da equipe do Sub-17, que venceu por 5-0, né? Venceu por 5-0 a equipe de Aracaju, né? A equipe Aracaju Esporte, com gol de Vitor Hugo marcou 2, Caleb marcou 1, Antônio marcou o outro, Hiller e Ângelo marcaram os gols da equipe do Lagarto, 5-0 sobre a equipe do Aracaju Esporte, né? O Aracaju Esporte, como o técnico falou, no próximo sábado o Lagarto joga fora a sua segunda rodada. Ô, Irã, eu quero complementar aqui, né? Vou falar aqui rapidão para encerrar a minha participação em relação ao Campeonato Sergipano, Irã Chave. Teve 5 WO.
1: Foi pouco, cinco, só 5. Então foi pouco, foi pouco.
0: Exatamente, rapaz. Covardia. É uma covardia. O presidente da federação tem que ver isso aí, porque teve 5 WO, rapaz. E nunca vi isso aqui na história do futebol sergipano. Né? Por que coloca essas equipes que não querem jogar? Né? Aí teve 5 WO. Então é lamentável a gente ver isso, né? As garotadas aí, os garotos, não sei o que foi que teve aí com as equipes, não sei se faltou jogador, alguma coisa teve, né? E alguém da federação tem que ver aí, saber o que foi que teve. E a outro assunto que eu quero falar aí, né, Chave, é em relação aos campos, né? Apesar que já não tem, já 2 anos sem campeonato amador de Lagarto, acabou os 3 campos e o Chiquitão também acabou, Ira, tá sabendo, não?
1: Tô sim.
0: O Chiquitão acabou. Agora vai jogar onde? Lá na Moita Redonda pra pagar 300, 400 conto?
1: É, mas o campo. Mas o campo de Jet Chiquito é particular também.
0: E é particular, né?
1: É.
0: Vai fazer uma policlínica, já tá lá. Os materiais já pra fazer a policlínica lá. Muito bom, né? Agora é isso pra fazer a policlínica, nada contra. Já devia já ter feito outro campo, né? É? Já devia ter feito do campo. A gente já não tem campeonato amador. Agora não tem campo mais para o pessoal jogar com as suas equipes. É lamentável, Irã. Lamentável. Então, Irã, você acertou só um placar, viu? Só um jogo na seleção brasileira.
1: Ô, Índio, eu acertei 3 placar, Índio. Eu acertei o placar da seleção brasileira, 1-1. Eu acertei o placar do Confiança, que ia perder. E perdeu de 1-0. É? E só foi esse, meu. Só perdi o do Lagarto e do Itabaiana. Mas na Sportnet ainda ganhei, viu? Porque eu botei o Lagarto, 2 resultados.
0: Ô, Irã, essa seleção não vai pra lugar nenhum, não, viu?
1: Você não vai, rapaz. Vai voltar pro Rio de Janeiro.
0: Olha, Irã, então a minha participação era essa. Eu vou mandar aqui um abraço aqui rapidão pra minha esposa Isa, o Elisson, a Nayara, o Laelso, o Ezer Capalou, que quem está te ouvindo aí, que estava no estádio hoje à tarde, onde eu fui lá e assisti a equipe Sub-17, era o Toninho da Chinerai, o Lelo do Mocotó e o Palmeirinha do Loyola. Manda um abraço aí, não esquecendo aí o nosso amigo aí que mora no bairro Matinha, que é o Passarinho, Dicinho da Matinha, Claudião Cabeludo, a Suéria da Prestação, e o nosso amigo Mael do Ceterra e o Cocada do Sem Terra, professor Hermógenes Andrade, Bedeu de Hortense e Bedeu da Boa Vista, está ligadinho. O Micael do Loyola também está

0: ligado aí na programação. Valeu, galera. Até amanhã, se Deus quiser e Ele quer. E uma boa noite.
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2: 7:50 em Lagarta, e a participação do repórter Índio Emplacador, trazendo as informações aí. Mandar um recadinho aqui da Madame Anália. Será dia 11 de julho, a partir das 19h, a festa de Santa Bárbara e comemoração ao aniversário da Madame Anália. Está convidando a todos, zeladores, zeladoras, amigos, amigas, para participar. Será dia 11, né, a partir das 19h, todos são convidados e os autoridades também. Então tá aí, convidados todos e as autoridades também aí, sendo convidado aí pela Madame Anália, aí no bairro Jardim Campo Novo, dia 11 de julho, a partir das 19h aí no bairro Jardim Campo Novo. 7:51 em Lagarto. Tem um ouvinte? Vamos ao ouvinte. Boa noite, eu falo com quem? É áudio? Então bota o áudio aí, Jair.
3: Boa noite, meu amigo Ilan Chaves. Quero mandar uma boa noite para meu amigo Zé Domingo. Uma boa noite para o irmão dele, Zé
2: José
3: Domingo, Índio Precador. Boa noite para Ricardo Cambista, Borro de Paulo da Lachonete. E uma boa noite para todos e convidar ao mesmo tempo todos para participar da festa e de Santa Bárbara e a comemoração do aniversário da Madame Anália, que será realizado dia 11 de julho, a partir das 19h, no bairro Jardim Novo. Todos são convidados.
2: Participação, o Zé Raimundo, que mandou um áudio aqui para o nosso Jailton Silva. 7:52 em Lagarto. Quero mandar uma boa noite à dona Raimunda, ao Zé Carretinha, aí no Residencial Campo da Vila, o Tião e família. Obrigado pela audiência. Também o ex-vereador Didi, seu filho, professor Emerson, torcedor do Confiança. Obrigado pela audiência, Didi. Também Mudinho no Bairro Vermelho, Edivaldo na Pururuca, Adilson Arara, torcedor do Lagarto, obrigado pela audiência, tá feliz da vida, o Lagarto venceu. Também quem está ouvindo é o Regi, o mascote aí do Lagarto Futebol Clube, está feliz, né? Também quem está ouvindo aqui o programa é o Ronaldo, na Praça São Domingos, torcedor do Palmeira, obrigado pela audiência. Também o Carlé, aí no bairro Jardim Campo Novo, ao Ronaldo, ao Zé Carlos, né? Obrigado aí. A dona Marlin família, obrigado aí pela audiência. 7:53 em Lagarto, tá aí. É o comentário do dia em relação ao futebol amador do Lagarto. Amanhã a gente vai trazer mais assunto aí do futebol amador do Lagarto, porque isso que está acontecendo, eu não culpo nem a questão do gestor agora nesse momento, né? Mas sim outros gestores que, quando fundaram aqueles dois campos, depois fizeram um campo de futebol society ali, que houve até partida pelo campeonato de futebol society. Então, os gestores agora que passaram aí, eu nem culpo eles, porque ali já era para ter feito há muito tempo atrás, há muitos anos atrás, né? E depois que acabaram o departamento da Liga de Futebol Amador de Lagarto, aí foi que acabaram com tudo mesmo, com incentivo ao futebol amador do Lagarto. que é Faro em Cultura.

fala cultura para lá, cultura para cá, parque de exposição para lá, parque de exposição para cá. Mas eu não vejo, né, ninguém falando em relação ao campeonato amador do Lagarto, ao futebol amador do Lagarto. Isso já vem há mais de 20 anos, se arrastando. E quando teve o campeonato amador do Lagarto, também foi um campeonato ruim. Não foi bom não, teve. O importante é ter. Mas faltou mais responsabilidade com o campeonato amador do Lagarto. Fizeram a toco de sino, na tora. Como o futebol amador não existisse aqui em Lagarto mais. Mas quem fez está de parabéns. E quem não está fazendo, vai fazer o quê? Né? Então o Lagarto vai sentir falta desses dois campos, já está sentindo, né? Porque ali eu me lembro, ainda teve na época do saudoso Efrem, o lucro do Bahia, né? Pintaram ali de azul, as cores do Bahia, azul, vermelho, branco, era Mazinho e Bira, que fazia parte da escolinha do Bahia, e vieram para cá, através de José Freire do Nascimento, o saudoso. Então aqueles dois campos ali, ali já era para ter feito um complexo esportivo, ou um CT, que a minha opinião ali era para fazer um campo municipal. Lagarto não tem um campo municipal. Está lá na Colônia 13, aí. Acabaram com a frente do estádio Marinho Corrêa. Quem lembra, na época do saudoso Arthur de Oliveira Reis, que fez um campeonato que o Paulo Barreto, eu me lembro aqui, estava em reforma, se eu não estiver equivocado, e a abertura do torneio início foi na Colônia 13. Aquela frente ali, naquela rodovia estadual, tinha milhares de carro, de caminhão, de ônibus, dos povoados da zona rural, dos assentamentos, da cidade, do bairro, aqui do Lagarto. O Marinho Corrêa está lá, do mesmo jeito, e hoje se encontra pior. Porque não tem mais espaço. Está acolhendo, é igual o Campo do Náutico, dentro da cidade, dentro do centro de Recife. O Campo do Náutico é grande, mas ficou pequeno porque está dentro do centro. É? É igual o estádio Paulo Barreto de Menezes. Daqui um dia está imprensado o Paulo Barreto. É? Então o Marinho Corrêa está lá, tomaram a frente. Até hoje não fizeram arquibancada. Até hoje não melhoraram a questão do gramado. Tem um poço artesiano lá. Ninguém se preocupa de colocar uma bomba, de colocar uma drenagem, nada. Que tanto o Lagarto treinou lá. O Atlético Clube Lagartense, o Lagarto Esporte Clube, né? Então eu não vejo as preocupações aqui de quem diz que ama o futebol amador do Lagarto, que ama o futebol profissional do Lagarto. Mas eu não vejo ninguém fazendo um podcast. Eu não vejo a assessoria do Lagarto Futebol Clube preocupada em ajeitar um campo para fazer um CT, ir à Câmara de Vereador, pedir nas redes sociais. Eu não vejo, né? Os presidentes de clube futebol amador do Lagarto, ninguém vê, né, fazendo um áudio cobrando as competições amadoras. Claudeon da Matinha, que queria ser presidente do Lagarto, saquetou de ser presidente do futebol amador do Lagarto. Então a gente não vê essas pessoas fazendo mais vídeo, né? Aí Lagarto já perdeu aí, no residencial Campo da Vila, tinha um campo Zezé Rocha. Zezé Rocha fez essa doação de casa, muito bom para as pessoas que não tinham, né? Até foi parabenizado Zezé Rocha na época. Mas ali tinha que deixar um campo também, que já existia um campo. O saudoso Efrem pediu, deixa uma pracinha, Zezé, deixa um campo de futebol para a comunidade, né? Que

espaço tinha? Tinha muita terra, né? Campo da Vila hoje não tem um campo de futebol. Só tem o do batalhão, mas ali é uma área militar. Tem no campo do exército, também é uma área militar. Né? Lá na estação tem um campo, mas é de um empresário, é um campo particular. Deu para a comunidade, deu, mas é particular. Né? Não é do próprio município, é um campo particular. Né? Então, infelizmente, o campeonato amador de Lagarto, naquela época, esses dois campos aí, quando foi anunciado, Jerônimo de Oliveira 1, Jerônimo de Oliveira 2, que foi na época, né, que o ex-prefeito deputado estadual federal Jerônimo de Oliveira Reis, né, foi na gestão dele que foi fundado aqueles dois campos ali, né? E já era para ser um campo, hoje, um campo municipal dentro do bairro Cidade Nova, né? Com iluminação, né? Para a prática esportiva à noite, para os campeonatos amador. Imagine Lagarto, olha. Se esses dois campos tivessem iluminação, né? Aí o campo da Portuguesa, no povoado Brasília, também com iluminação, que ele é rodeado, cheio de residência, né? Lá o Chechelzão, no Ginipapo, que já é um campo murado, também com iluminação. O Marinho Correia, né? Se tivesse iluminação, aí já temos lá no tanque, já tem iluminação lá no Criolo, né? Então o Campeonato Amador de Lagarto rodava jogos até a noite, na vida noturna. Mas essa turma não tem interesse nenhum. Não tem interesse nenhum. Né? Porque se existisse ainda a Decladan, Associação Comunitária Arbitragem do município de Lagarto, ainda podia ter possibilidade, através da Decladan, né, de mexer alguns pauzinhos dentro do município, a nível estadual e a nível federal. Mas aí chegou a turma da Associação dos Árbitros, não é essa agora, né? Que são novato, né? São novato. A outra turma mais antiga, que eu sempre disse que essa associação, ela ia vingar. Agora, ela não ia produzir nada dentro do município Lagarto. E até hoje não produziu nada. Ao contrário. Ao contrário. Associação de arbitragem do município Lagarto é só para trabalhar fiado, né? Que tá até sem receber aí, é. O Zap fica mandando mensagem para mim. Não tem coragem de ligar, né? Não tem coragem de ligar, né? Para dizer, né? Os eventos que tá trabalhando aí de graça. Agora, tem campeonato aí amador que o cara tá pagando R$500. Aí tem ajuda do município, né? Tem ajuda do município. É, tem ajuda do município, paga arbitragem e os presidentes de clube de futebol amador, ninguém reclama nada. Agora tem uma Copa aí, né, que já iniciou, estilo Copa do Brasil. Pagaram aí R$100 de inscrição, que tem que pagar, é muito importante. Tem que pagar o juiz, tem que pagar. Então quem está fazendo a Copa, é os presidentes de clube, rapaz, que tá pagando. Você sabe quanto é arbitragem até no final? Se eu não tiver equivocado aqui, passando de fase em fase, chega a R$7.200. R$7.200, né? R$7.200, arbitragem. Aí quando tem um campeonato amador,
é para a prefeitura dar bola.

0: é para a prefeitura dar shorts, meiões, camisa, pagar juiz, ou fiado ou não, né? Mas está pagando. E outras coisas mais, né? Então tem que acabar com isso. O campeonato amador tem que voltar como era antes. Como era antes. É os presidentes de clube bancar o campeonato amador para ter responsabilidade. É como aí, ó, o Sub-17. Teve 5, 6 WO. Essas equipes é punida não. Por quê? Porque amanhã o presidente do clube vota no presidente, Milton Danta. O cara quer o voto. Vai punir a equipe. A equipe tem o quê para punir? Tem dinheiro? Não tem. Tem receita? Não tem. Se não tiver ajuda da federação, não participa da Série A, nem Série 2, nem 3. Vamos embora?
1: Vamos lá. Neymar vem aí, viu?
0: Neymar?
1: Neymar vem aí, viu?
0: Pra canja com Maria, né? Final de programa, até amanhã, se Deus quiser, 8 horas e 4 minutos, não. 8 horas e 6 minutos em Lagarto. Um bom começo de semana pra todos nós. Tchau. Até amanhã, se Deus quiser e Ele quer.

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2: Juventude FM informa a hora certa.
3: 20 horas e 8 minutos.
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12: Boa noite.
13: Boa noite para você que nos acompanha em todo o país.
12: Segunda-feira, 15 de junho de 2026.
13: Vamos ao destaque do dia: transporte público coletivo.
12: Novo marco regulatório é sancionado pelo presidente Lula.
13: Ele muda as formas de financiamento do sistema e moderniza a regulação sobre as empresas que operam para melhorar a qualidade do serviço.
12: Na nossa entrevista do dia, nós conversamos com o secretário nacional de mobilidade urbana, Marcos Daniel dos Santos.
14: a gente tem nessa norma, ela abarca desde uma linha de trem ao metrô, a um corredor de ônibus, a um ônibus convencional, a um micro-ônibus, a serviços de barca. Então, precisa de diretrizes nacionais para que a população possa ser atendida com a qualidade que merece.
13: Você vai ouvir também, presidente Lula chega à França para participar da reunião do G7.
12: O presidente já teve hoje reunião.

0: reuniões com os presidentes da Suíça e da França.
1: E vai discutir nos próximos dias a reforma de organismos como a OMC, regulação da inteligência artificial e regras para exploração de minerais raros.
0: E ainda, a educação.
1: Estão abertas as inscrições para o Sisu Mais, uma nova oportunidade para quem fez o Enem e não foi selecionado na etapa regular. Gabriela Noronha.
2: Será uma espécie de repescagem das vagas que não foram preenchidas na etapa regular. Estão sendo ofertadas 9.436 vagas em 532 cursos.
0: E desenrola FIES já renegociou 5 bilhões e 300 milhões em dívidas de ex-estudantes, com descontos de até 99%.
1: Hoje, na apresentação da Voz do Brasil, Mariana Jungmann e Luciano Seixas.
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1: O presidente Lula já está na França, onde participa como convidado do encontro do G7, formado por Alemanha, Canadá, Estados Unidos, França, Itália, Japão e Reino Unido, principais economias desenvolvidas do mundo.
0: Além de reuniões bilaterais, o presidente vai levar a contribuição brasileira para diversos temas discutidos pelo G7.
1: A repórter Luana Karen está lá na França, mas devido ao fuso horário de 5 horas a mais por lá, nós conversamos com ela mais cedo sobre as agendas do presidente. Vamos ouvir.
0: Oi, Luana, boa noite para você aí na França. Você está na cidade de Evian-le-Bain, né? O presidente Lula chegou à cidade hoje, mas antes ele passou por Genebra, capital da Suíça.
1: E ele já teve também os primeiros encontros bilaterais, né, com os presidentes da Suíça e da França. Conta para a gente como foram esses encontros, Luana. Boa noite.
3: Boa noite, Luciana e Mariana. Boa noite aos ouvintes da Voz do Brasil. É isso mesmo, a reunião de cúpula do G7 acontece em Evian-le-Bain, cidade francesa onde eu estou, situada às margens do Lago Léman, no leste da França. Antes de chegar aqui, ainda em Genebra, Lula teve uma reunião bilateral com o presidente da Suíça, Guy Parmelin. Eles falaram sobre comércio e se comprometeram a trabalhar para diversificar a pauta de exportações entre os dois países. À tarde, já aqui em Evian-le-Bain, o presidente Lula teve um encontro bilateral com o presidente da França, Emmanuel Macron. Os dois presidentes reiteraram os avanços positivos da cooperação em defesa, em especial o sucesso do Programa de Desenvolvimento de Submarinos, o PROSUB.
0: Luana, essa é a 10ª vez que o Brasil participa como convidado da reunião do G7. Quais são os temas que estão em destaque esse ano?
3: Pois é, Mariana, o encontro em Evian acontece logo após o anúncio do acordo de paz entre Estados Unidos e Irã, tema que deve fazer parte das discussões aqui. Além, claro, da guerra entre Ucrânia e Rússia. Também haverá espaço para conversas sobre disputas econômicas entre as grandes potências, segurança, saúde e inteligência artificial. O Brasil vai participar de 2 sessões plenárias no fórum. Na primeira, dedicada às parcerias internacionais para o desenvolvimento, Lula deve defender a manutenção dos recursos destinados à ajuda oficial aos países mais pobres. Na segunda sessão, com a presença brasileira, o debate será sobre crescimento econômico equilibrado. Neste tema, Lula deve voltar a defender a reforma das instituições internacionais criadas após a Segunda Guerra Mundial. É o que se costuma chamar de sistema de governança global, como os órgãos da ONU, a Organização Mundial do Comércio e outros. O Brasil vem defendendo que o formato desses organismos foi feito num outro contexto de mundo, em que existiam menos países. E daí a necessidade de reformas para aumentar a representatividade, especialmente no sul global. O secretário de Assuntos Econômicos e Financeiros do Ministério das Relações Exteriores do Brasil, embaixador Felipe Fox Drummond, explicou a postura do Brasil.
4: Como é que você tem um crescimento equilibrado com as estruturas de governança não reformadas? Um exemplo clássico disso é a OMC. Nós estamos fazendo um grande esforço, o Brasil, em conjunto com diversos outros países, para fazer uma reforma da OMC. E a reforma da ONU, das Nações Unidas, também é algo que cabe nesse texto.
1: Luana, o que deve sair de prático nessa reunião do G7?
3: Olha, Luciano, do encontro aqui em Evian, devem sair 7 documentos com assuntos considerados prioritários pela presidência francesa. Entre eles está o combate ao narcotráfico, as questões de saúde e proteção online de menores de idade. O Brasil não participa das negociações finais desses textos, mas foi convidado a enviar contribuições. Outro tema considerado prioritário pela presidência francesa

0: é a discussão sobre minerais críticos. E a posição brasileira é que os países produtores não devem se limitar a apenas exportar matéria-prima, mas também desenvolver cadeias produtivas locais capazes de agregar valor aos produtos, o que leva a mais geração de emprego e renda para a população. Também haverá um almoço na quarta-feira de trabalho entre os líderes do G7 e CEOs de empresas de inteligência artificial. O presidente Lula retorna ao Brasil na quarta-feira. Mariana e Luciano.
1: Obrigada, Luana Karen. Bom trabalho aí na cobertura da reunião de cúpula do G7 na França.
2: Neste fim de semana, o presidente Lula assinou a sanção de uma nova lei que vai promover mudanças profundas na gestão do transporte público em todo o país.
1: O novo marco legal do transporte público coletivo urbano vai modernizar o sistema e melhorar as formas de financiamento, que deixarão de ser ancoradas apenas na tarifa paga pelo passageiro.
2: Além disso, a regulação sobre as operadoras também será aprimorada, resultando em mais qualidade no serviço prestado.
1: Para explicar essas mudanças, nós conversamos hoje mais cedo com o secretário nacional de mobilidade urbana do Ministério das Cidades, Marcos Daniel de Souza Santos. Acompanhe. Olá, secretário. Vamos começar explicando para o nosso ouvinte o que que é esse novo marco legal. Pelo que eu entendi, ele dá diretrizes gerais, né, sobre todo o funcionamento do sistema de transporte público coletivo. Financiamento, planejamento de linhas, integração regional. O senhor pode explicar melhor para a gente?
3: Olá, Mariana, Luciano, tudo bom? Obrigado aí pela oportunidade da gente explicar um pouco sobre o marco legal que foi aprovado e sancionado nesse final de semana pelo presidente Lula. Esse texto de lei é muito importante porque quem faz acontecer o transporte público são os municípios nos seus territórios e os governos do estado, né? E há uma necessidade muito grande da gente fazer esse serviço melhorar no país, se expandir. E para isso ele precisa de normas e regras nacionais, que é a função da União. Então a lei ela cumpre esse espaço aí de atualizar, né, as normas para os municípios prestarem esse serviço para a população, prestarem com qualidade, financiar, organizar o serviço de transporte público. Parece simples, mas a gente tem nessa norma, ela abarca desde uma linha de trem ao metrô, a um corredor de ônibus, a um ônibus convencional, a um micro-ônibus, a serviços de barca. Então, o transporte público acontece de várias formas, em vários modos, em vários territórios, e precisa de diretrizes nacionais para que a população possa ser atendida, com a qualidade que merece.
2: Um dos focos principais da nova lei é a questão do custeio, né? Ela propõe que esse custeio tenha outras fontes além da tarifa paga pelos passageiros. E também muda essa lógica, né, de preço dividido pela quantidade de passageiros transportados, não é isso, secretário?
3: Exatamente. A norma propõe a gente olhar o serviço de transporte, todos os modos, no território. Avaliar quanto custa, se ele é adequado, se está nas condições de qualidade para atender a população. E a partir desse custo, a gente entender que o poder público vai manter esse serviço funcionando com receitas que vêm da tarifa, mas que no passado dependia somente da tarifa e agora é possível colocar outras fontes de recursos para manter esse serviço e manter a qualidade. Então, ele traz essa segurança jurídica para que os novos contratos e até os contratos que já existam consigam olhar qualidade, oferta e equilíbrio econômico de quem vai manter esses serviços, operadores privados ou até operadores públicos. Então, fica claro agora que para manter um serviço tão importante, não dá para depender somente da tarifa. Precisa vir outras fontes de recursos que o poder público tem que se organizar e para isso precisa ser dado muita transparência e controle social.
1: Inclusive tem uma lógica também de, por exemplo, deixar de cobrar pelo passageiro em si e passar a cobrar por quilômetro rodado, né? Isso tem a ver com uma preocupação que essa nova lei tem em favorecer o atendimento em regiões periféricas, em linhas que tradicionalmente são negligenciadas pelos operadores, porque elas não são tão rentáveis assim. Essa mudança aí de paradigma, de forma de cobrança, ela também ajuda nesse aspecto.
3: Exato. A lei ela traz o princípio da universalização, ou seja, levar o serviço público, que é o serviço de transporte, a todo o território. Como ele é um direito social, a gente tem que olhar muito para quem realmente mais precisa, as populações mais vulneráveis, afastadas, que não têm condição, muitas vezes, de acessar oportunidades nas cidades. Então, a gente precisa repensar a rede de transporte, esse serviço, as linhas, os sistemas de trilho para atender essa população e não depender somente da tarifa, porque senão

0: você vai numa lógica de só vou onde tem passageiro que consegue pagar tarifa, e se você não consegue ter essa arrecadação, você não vai ampliando a oferta do serviço público. Então é importante o poder público entender que ele precisa agora se organizar, o executivo, o legislativo e o próprio judiciário entendendo a importância do transporte público para levar esse serviço a toda a população do território, principalmente para quem mais precisa.
1: Outra inovação da lei é a associação de instrumentos urbanísticos e tributários com o serviço de transporte público. Quer dizer, um grande empreendimento urbano, por exemplo, teria que fazer investimentos no transporte público. É isso, secretário?
0: A gente tem que entender que o transporte ele ocorre no território da cidade, né? E tem locais que têm uma maior demanda e outras não, e existe um impacto dos empreendimentos. A lógica muitas vezes é uma lógica viária de fluidez do trânsito e é compreensível ter isso. Mas a gente pode ter empreendimentos que pensem que quem vai acessá-los vai por meio do transporte público. Isso traz uma economia para a cidade como um todo, né? Então a gente tem que olhar a coletividade. O transporte público tem que ser pensado dessa forma. A gente vive num território de uma cidade utilizado ali por muitas pessoas. E o transporte, no nome já diz, coletivo, é para todo mundo. Então,
2: É,
0: quando a
2: se
0: gente
2: pensa.
0: pensa o desenvolvimento das nossas cidades com o transporte, a gente tem que pensar os empreendimentos também com o olhar do usuário do transporte público e de toda a população.
2: É, se pensa no estacionamento, né? Tem que pensar também na chegada do ônibus, enfim, do metrô.
0: Exatamente.
2: Agora.
0: Eu acho que esse princípio é importante, de fato, para quem está planejando as cidades, né? É um olhar a mais, né? De não só pensar no trânsito, mas também pensar no transporte público.
2: Agora, secretário, para a gente encerrar, é importante a gente lembrar que tudo isso é feito com diretrizes do governo federal, mas executado mesmo por estados e municípios lá na ponta, né? Ou seja, a gestão de todos esses instrumentos legais que essa nova lei traz, ela vai ser feita pelas prefeituras para favorecer o transporte local.
0: Exato, a titularidade que a gente chama, né, quem realmente vai dizer qual é a linha que vai atender aquele bairro é quem vive naquela cidade. São as prefeituras com participação da sociedade. É ali que a gente tem que discutir realmente se o serviço está atendendo a população ou não. O governo federal dá diretriz, mas ele também entra financiando, dando assistência técnica, induzindo, que tem esse poder de fazer. Então, ele tem um papel também nessa lei, que é de dar esse suporte aos municípios e às regiões metropolitanas, mas esse protagonismo fica ainda com quem vive no território. A gente entende que é importantíssimo. E o marco legal coloca isso. Escutam a nível local, cobrem a nível local, venham também cobrar a nível de governo federal, mas entendo que as soluções vão partir de quem vive nos territórios.
1: Nós conversamos com o secretário nacional de Mobilidade Urbana, Marcos Daniel dos Santos. Muito obrigado, secretário, pela entrevista aqui à Voz do Brasil.
0: Eu que agradeço a oportunidade.
2: Mais de 9 mil vagas de graduação em universidades públicas.
1: Estão abertas essa semana as inscrições para o Sisu Mais, que vai preencher as vagas remanescentes da etapa regular do Sisu.
2: É a primeira vez que uma seleção desse tipo será realizada pelo MEC.
3: Os estudantes interessados em ocupar uma vaga em um curso de graduação em uma instituição pública de ensino superior terão mais uma oportunidade com o Sisu Mais. Será uma espécie de repescagem das vagas que não foram preenchidas na etapa regular do Sistema de Seleção Unificada 2026. É a primeira vez que o Ministério da Educação realiza o Sisu Mais. Estão sendo ofertadas 9.436 vagas em 532 cursos. Quem for classificado começa a estudar no segundo semestre. De acordo com o MEC, a adesão é voluntária. Cada universidade decide se participa e quais cursos disponibiliza. As inscrições para o Sisu Mais começaram nesta segunda-feira e vão até a próxima sexta-feira, 19 de junho, no site sisualuno.mec.gov.br. Ao acessar o sistema, deve ser feito login da conta gov.br. O candidato poderá escolher até duas opções de curso, turno, local de oferta e instituição. Para se inscrever, o estudante precisa ter participado de uma ou mais edições do Exame Nacional do Ensino Médio nos últimos 3 anos e ter concorrido a vagas na etapa regular do Sisu 2026. Para a seleção, será considerada a edição do Enem com melhor média ponderada. Os resultados saem no dia 24 de junho. Gabriela Noronha, para a Voz do Brasil.

0: Alívio no bolso de estudantes que renegociaram dívidas pelo Desenrola Fiéis.
1: Após 30 dias de operação, o Ministério da Educação já contabilizou mais de 100 mil acordos firmados, o equivalente a 5 bilhões e 300 milhões de reais de dívidas renegociadas.
0: Aqueles que têm contratos firmados até 2017 e ainda não participaram podem aderir até o dia 31 de dezembro.
2: Após um mês de lançamento, o Desenrola Fiéis já implementou 100.209 renegociações de contratos do Fundo de Financiamento Estudantil, o Fiéis. Isso equivale a 5 bilhões e 300 milhões de reais em dívidas renegociadas em todo o país. O saldo das dívidas foi reduzido para 1 bilhão e 130 milhões de reais. Esse resultado reflete a adesão dos estudantes ao programa, que possibilita descontos de até 99% sobre o valor consolidado da dívida, conforme o perfil do contrato e o tempo de inadimplência. O Desenrola Fiéis tem potencial para beneficiar mais de 1 milhão de estudantes com contratos firmados até 2017 e que estavam na fase de amortização em 4 de maio de 2026. O prazo para aderir à renegociação vai até 31 de dezembro de 2026. Basta acessar os canais digitais dos agentes financeiros responsáveis pelo contrato. Com a confirmação do pagamento, ocorre a retirada do nome do estudante e dos fiadores dos cadastros de inadimplência. Com locução de Thaísa Vitória, reportagem Daniele Popov.
1: Na sexta-feira, nós falamos aqui na Voz do Brasil sobre o Move Brasil Entregadores Move Brasil Entregadores e Moto App, que vai facilitar a aquisição de bicicletas elétricas e motos para quem trabalha com entregas por aplicativos.
0: Mas o Move também está avançando em outras frentes.
1: No braço do programa voltado para aquisição de caminhões e ônibus, os financiamentos já estão sendo aprovados.
0: Só da linha do BNDES já foram contratados 3 bilhões de reais.
3: Modernizar a frota nacional de veículos pesados, de cargas e passageiros. Com esse objetivo, o governo do Brasil disponibilizou 21 bilhões de reais em crédito para financiamento desses veículos, dentro do programa Mover Brasil Caminhões e Ônibus. A maior parte dos recursos será liberada via Tesouro Nacional. Somente dos recursos liberados via Banco Nacional de Desenvolvimento Econômico e Social, o BNDES, já foram contratados 3 bilhões de reais desde o fim de maio. O diretor de Desenvolvimento Produtivo, Inovação e Comércio Exterior do BNDES, José Luiz Gordon, fala sobre o andamento do programa.
4: Essa linha já está disponível, já está sendo utilizada. Taxas de juros ali que variam entre 11% e 12% ao ano, um instrumento que ajuda muito a capacidade de investimento, a renovação de frota, uma frota mais nova, mais eficiente ambientalmente.
3: A linha de crédito do BNDES já contabiliza quase 5 mil operações em 1.056 municípios de todas as regiões do país. A média por operação foi de R$1.300.000, sendo a maior parte destinada aos donos de frotas. Mas também já foram aprovados 43 milhões de reais para clientes autônomos em 104 operações. O caminhoneiro e diretor da Confederação dos Trabalhadores em Transportes Logísticos, Carlos Alberto Littdemer, fala dos pontos positivos da medida.
5: Um fundo garantidor, ele dá condição de que aquele caminhoneiro que não tenha um score ideal para o banco, né, ou não tenha as garantias necessárias para que realmente ele possa dar uma melhorada. Senão, fora isso, ele jamais conseguirá fazer qualquer forma de investimento. O alongamento do prazo, né? Ele também é um facilitador, né?
3: As condições de financiamento variam conforme o perfil do beneficiário. Para transportadores autônomos, o prazo é de 120 meses, com 12 meses de carência. Para empresas de carga, o prazo para pagamento pode chegar a 60 meses, com 6 meses de carência. Já para empresas do setor de transporte de passageiros, o prazo é de 120 meses, também com 6 meses de carência. O programa prevê um limite de crédito de até 50 milhões de reais por cliente. Reportagem Cleide Lopes.
1: O governo do Brasil abriu crédito extraordinário de mais de 337 milhões de reais para intensificar a proteção florestal e o monitoramento ambiental.
0: A medida provisória foi publicada hoje e a verba vai ser executada pelo IBAMA e pelo ICMBio.
1: Do total, quase 195 milhões serão destinados para ações de prevenção e controle de incêndios florestais em áreas federais prioritárias e fiscalização ambiental.
0: Os recursos serão utilizados para despesas como mobilização de equipes, remuneração de brigadistas temporários e aquisição de equipamentos de proteção individual.
1: Foi incorporado ao SUS um novo tratamento para um tipo agressivo de leucemia.
0: E deve estar disponível aos pacientes no prazo de 6 meses.
6: A leucemia mieloide aguda é um tipo de câncer agressivo que afeta os glóbulos brancos na medula óssea. Entre os principais sintomas estão cansaço, anemia, infecções frequentes, perda de peso, febre, falta de ar, hematomas e sangramentos. Os pacientes do Sistema Único de Saúde com esse diagnóstico na medula óssea. Entre os principais sintomas estão cansaço, anemia, infecções frequentes, perda de peso, febre, falta de ar, diagnóstico na medula óssea. Entre os principais sintomas estão cansaço, anemia, infecções frequentes, perda de peso, febre, falta de ar, bancos na medula óssea. Entre os principais sintomas estão cansaço, anemia, infecções frequentes, perda de peso, febre, falta de ar, hematomas e sangramentos. Os pacientes do Sistema Único de Saúde com esse diagnóstico...
1: Sentes foi criado um canal de denúncias pela Agência Nacional de Proteção de Dados.
0: O novo canal busca facilitar o recebimento de relatos sobre violações de direitos por parte das plataformas na internet, como falhas na aferição de idade e ausência de segurança por padrão.
1: Os relatos devem ser de casos específicos e não genéricos e relacionados ao descumprimentos administrativos previstos no Estatuto Digital da Criança e do Adolescente.
0: O objetivo é ajudar no monitoramento e fiscalização de plataformas digitais e empresas que atuam no ambiente virtual.
1: Para denunciar, basta preencher o formulário disponível na plataforma da agência em www.gov.br/ANPD.
0: Hoje o pagamento do abono salarial para os trabalhadores nascidos em julho e agosto.
1: Mais de 4 milhões de trabalhadores vão receber ao todo 5 bilhões e 500 milhões de reais com pagamentos realizados pela Caixa Econômica Federal.
0: O benefício varia de R$ 136 a R$ 1.621, de acordo com a quantidade de meses trabalhados no ano base 2024.
1: Tem direito ao abono aqueles que receberam remuneração média de até R$ 2.766 com cadastro no PIS/PASEP há pelo menos 5 anos.
0: Os valores ficam disponíveis para saque até o encerramento do calendário, em 30 de dezembro de 2026.
1: E essas foram as notícias do Governo do Brasil.
0: Uma realização da Secretaria de Comunicação Social da Presidência da República.
1: Com produção da empresa Brasil de Comunicação.
0: Fique agora com as notícias do Poder Judiciário e do Congresso Nacional. Boa noite.
1: Boa noite para você e até amanhã.
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9: Supremo Tribunal Federal valida a inclusão automática de novos servidores federais em plano de previdência complementar. Para o STJ, a citação de empresa estrangeira por meio de representante no Brasil exige prova da representação. Oiapoque recebe ação itinerante da Justiça do Trabalho com serviços gratuitos à população. Boa noite, eu sou Walter Lima. O Supremo Tribunal Federal validou a inclusão automática de novos servidores federais em plano de previdência complementar. O plenário considerou que a regra é constitucional e não afasta o direito de escolha do servidor, que pode ser exercido posteriormente. Marcela Luiza.
10: Ao analisar o caso, o relator ministro Nunes Marques entendeu que a facultatividade prevista na Constituição está preservada, já que o servidor tem liberdade para decidir se deseja ou não permanecer no sistema. O ministro destacou

0: que a legislação garante o cancelamento da inscrição a qualquer momento e prevê a devolução das contribuições com correção monetária nos casos de desistência em até 90 dias.
1: É nula a citação de empresa estrangeira por meio de suposta representante nacional sem prova concreta dessa representação. Essa decisão é do STJ, Fátima Uchoa.
2: A quarta turma do STJ deu provimento ao recurso especial da companhia coreana Hyundai Corporation para declarar nulos os atos processuais praticados desde a citação realizada por meio da Hyundai Caoa do Brasil em ação de cobrança, rescisão contratual e indenização ajuizada por empresa brasileira que alega não ter recebido acessórios de telefonia celular pelos quais pagou. A Justiça do Rio de Janeiro considerou válida a citação, mas o STJ entendeu que esse ato só seria válido se a representação tivesse sido comprovada, o que não ocorreu. Assim, sem representante formal confirmado, a Hyundai deveria ser citada diretamente na Coreia do Sul por carta rogatória. O voto que prevaleceu no julgamento foi o da ministra Isabel Galotti.
1: Equipes da Justiça do Trabalho e de órgãos parceiros chegam ao município de Oiapoque, no extremo norte do Amapá. É a itinerância Cidadania Aqui com Você, para atender as aldeias indígenas. Rafael Silva.
3: As ações vão ocorrer de quarta a domingo. Primeiro na aldeia Manga. Sábado e domingo será a vez da aldeia Espírito Santo. Pela Justiça do Trabalho, além de receber orientações, os moradores da região também vão poder denunciar e resolver questões trabalhistas e previdenciárias e até solucionar conflitos. Mas vai ter também outros serviços, como emissão de documentos, orientações jurídicas diversas e atendimento na área da saúde.
1: Quatro legendas exibem propaganda partidária nesta semana. Programas vão ao ar na terça, quinta e no sábado, entre 19h30 e 22h30. Mariana Fabri.
4: Nesta semana, o Partido dos Trabalhadores, o Partido Liberal, o Partido Comunista do Brasil e o Partido Social Democrático exibem propaganda partidária nas emissoras de rádio e televisão. O tempo de propaganda depende do número de deputados federais eleitos pelo partido nas eleições gerais de 2022. Por isso, PT, PL e PSD têm direito a 10 minutos cada. Já o PCdoB conta com 5 minutos. A propaganda partidária promove o programa e as atividades do partido e divulga o posicionamento sobre temas políticos e sociais. Em anos eleitorais, como 2026, esse tipo de propaganda só é transmitida no primeiro semestre.
1: Governo federal e FUNAI pagarão 10 milhões de reais por violações contra indígenas na década de 70 em Mato Grosso. A sentença também determinou a conclusão da demarcação em até 2 anos. Vanessa Pereira.
5: Depois de 50 anos, o MPF obteve a condenação na justiça contra o governo federal e a FUNAI por remover, na década de 1970, indígenas Tapaiuna do território tradicional, próximo a Diamantino, em Mato Grosso. Na sentença, foi determinado o pagamento de indenização por danos morais e coletivos para a comunidade indígena, no valor de 10 milhões de reais. A conclusão da demarcação das terras em até 2 anos e um pedido público de desculpas.
1: 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Boa noite.
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8: Eu sou Paula Groba.
9: E eu sou Ricardo Nakaoka.
8: E estes são os destaques de hoje do Jornal do Senado, que começa agora.
9: Senado pode analisar compensação para médico que prestar assistência durante voo.
8: Projeto endurece punição para quem induz crimes em escolas e shoppings.
9: Bombeiros podem passar a receber recursos de emendas da saúde.
8: Boa noite.
10: Boa noite.
8: Uma emergência médica a 10 mil metros de altura pode transformar um voo tranquilo em uma corrida contra o tempo. Nessas horas, a ajuda de um médico entre os passageiros pode fazer toda a diferença.
10: Para reconhecer esse trabalho voluntário, o Senado pode analisar um projeto que prevê algum tipo de compensação aos profissionais que prestarem socorro durante viagens aéreas. Os detalhes com o repórter Alexandre Campos.
11: Autor do projeto, o senador doutor Irã, do PP de Roraima, lembrou que o médico que presta assistência ainda é obrigado a preencher formulários após o pouso do avião com informações sobre os procedimentos adotados durante o voo. Pela proposta, a companhia aérea vai ter duas opções: inserir no seguro que é obrigada a contratar uma cláusula prevendo a compensação ao profissional da saúde que agir nessas situações, ou, por conta própria, oferecer algum tipo de ressarcimento, como pagamento em milhas ou upgrade em viagem futura.
12: Você sabe que nós temos uma população que tem envelhecido muito. E quanto mais envelhecemos, mais agravos nós ficamos suscetíveis. E muitas vezes a gente encontra pessoas idosas que às vezes não tomaram suas medicações antipertensivas, suas medicações para controlar sua glicose, enfim, o que torna muito frequente a necessidade de um atendimento médico nos aviões.
11: Na justificativa de seu projeto, o doutor Irã, que é médico, lembrou que o Conselho Federal de Medicina confirmou o entendimento de que é devido a algum tipo de compensação ao profissional pela prestação de socorro durante voos.
8: E o senador Eduardo Girão, do Novo do Ceará, lamentou a morte de 7 jovens atletas cearenses em um grave acidente ocorrido na rodovia estadual CE-187. Durante a sessão de hoje no Senado, ele pediu um minuto de silêncio em homenagem aos jogadores de basquete falecidos.
10: Girão lembrou que os jovens participam da Copa Sobral de basquete e regressavam para Juazeiro do Norte, quando o ônibus em que viajavam tombou às margens da rodovia.
13: Neste momento de profunda dor, eu quero manifestar minha solidariedade às famílias das vítimas e aos feridos, que seguem recebendo atendimento médico, e a toda a comunidade esportiva cearense.
8: O senador Isalci Lucas, do PL do Distrito Federal, alertou para o crescente endividamento das famílias brasileiras. Segundo o parlamentar, o número de pessoas com dívidas e restrições de crédito atingiu níveis recordes. Ele afirmou que a situação afeta principalmente as camadas de menor renda e defendeu uma reflexão sobre o alto custo do crédito no país.
10: Para Isalci, os juros elevados comprometem o orçamento familiar, dificultam o planejamento financeiro e limitam as perspectivas de crescimento econômico e social. Segundo ele, nenhum país consegue crescer de forma sustentável.
14: O grande problema do Brasil não é o tamanho da dívida. O grande problema do Brasil é o custo da dívida, é o preço do dinheiro, é o crédito caro, é o juro excessivo.
8: Na mesma linha, a senadora Zenaide Maia, do PSD do Rio Grande do Norte, voltou a defender medidas para reduzir o endividamento das famílias brasileiras. A parlamentar criticou as altas taxas de juros cobradas em operações de crédito, especialmente no cartão de crédito e no cheque especial, e argumentou que o comprometimento da renda dos brasileiros está diretamente relacionado ao elevado custo do crédito.
10: Zenaide Maia também pediu a aprovação da proposta de emenda à Constituição que limita os juros do cartão de crédito e do cheque especial a até 3 vezes a taxa Selic. Ela, que é autora da iniciativa, afirmou que a proposta ajudaria a conter o crescimento da inadimplência e a reduzir o impacto dos juros sobre o orçamento familiar. A PEC está em análise na Comissão de Constituição e Justiça.
15: Com a aprovação da nossa emenda, vamos frear essa bola de neve, pela qual os altos juros dificultam o pagamento e aprofundam a inadimplência.
8: Crianças e adolescentes precisarão de autorização judicial para exposição comercial nas redes sociais.
10: A determinação está no ECA Digital. Foi regulamentada pelo Conselho Nacional de Justiça e mira os chamados influenciadores mirins. Repórter Raíssa Abreu.
16: A norma do Conselho Nacional de Justiça determina que um juiz avaliará, por exemplo, se a atuação da criança ou adolescente nas redes é compatível com sua idade, suas atividades escolares e sua fase de desenvolvimento. O ECA Digital, que entrou em vigor em março, criou responsabilidades compartilhadas entre Estado, famílias e empresas de tecnologia na proteção das crianças e adolescentes no mundo virtual. O senador Alessandro Vieira, do MDB de Sergipe, foi o autor do projeto que deu origem à lei.
17: Nós estamos regulando parcialmente a atividade das empresas mais poderosas da história do capitalismo. Essa é a primeira lei das Américas nessa matéria. E nós conseguimos colocar na mesma mesa e do mesmo lado da trincheira pessoas tão diversas como a nossa senadora Damares e a deputada Maria do Rosário.
16: A proposta do CNJ, que regulamenta a atividade de crianças e adolescentes nas redes sociais, será votada no final de junho. Se aprovada, as plataformas deverão suspender conteúdos que exponham pessoas com menos de 18 anos sem alvará.
8: E a Comissão de Segurança Pública pode votar nesta terça-feira um projeto que endurece as punições para quem incita ou induz crimes em ambientes coletivos, como escolas, universidades e centros de compras.
10: A proposta foi apresentada para combater o crescimento de ameaças e discursos de pânico propagados na internet. Repórter Bruno Lourenço.
18: A relatora, senadora professora Dorinha Seabra, do União do Tocantins, lembrou os trágicos atentados ocorridos em escolas de São Paulo, Blumenau, Aracruz e Sobral para justificar a necessidade do projeto.
19: Um grande número de pessoas que, aproveitando-se do anonimato e de uma suposta impunidade conferida pela rede mundial de computadores, passam a incitar ou induzir prática de homicídio, lesão corporal e ameaças em locais de frequentação coletiva, como escolas, universidades, ambientes de trabalho e centros de compra.
18: Apesar de apoiar a proposta, o senador Fabiano Contarado, do PT do Espírito Santo, afirmou que a alteração no Código Penal pode acabar diminuindo a pena.
20: Você está tirando a figura da codelinquência, seja do partícipe por participação moral na forma de induzimento ou instigação, ou no auxílio, que seria, pela teoria unitária humanista, pelo mesmo homicídio.
18: Depois da CSP, o projeto de lei segue para a Comissão de Constituição e Justiça.
8: Verbas da saúde para atendimentos dos bombeiros e regras para o uso de inteligência artificial estão entre os temas em debate no Senado nesta semana.
10: Um dos projetos em análise prevê o uso de emendas parlamentares da saúde para custear e equipar os serviços de atendimento pré-hospitalar dos corpos de bombeiros militares. Repórter Marcela Cunha.
0: Na terça-feira, a Comissão de Assuntos Econômicos pode votar uma proposta que atualiza os limites de endividamento para acesso ao microcrédito, com a correção anual desses valores pela inflação. Na Comissão de Educação, os senadores analisam novas regras para a participação de crianças e adolescentes em espetáculos e vídeos publicados na internet. Além de exigir autorização judicial, o texto proíbe a presença de menores em publicidade de cigarros, bebidas alcoólicas e apostas. Na quarta-feira, a Comissão de Assuntos Sociais pode autorizar o uso de emendas parlamentares da saúde para custear e equipar os serviços de atendimento pré-hospitalar dos corpos de bombeiros militares. Mas o senador Humberto Costa, do PT de Pernambuco, alertou que a inclusão dos bombeiros entre os destinatários das emendas da saúde pode aumentar a disputa por recursos do SUS.
21: Poderá gerar maior competição por verbas já insuficientes para atender plenamente as necessidades da atenção básica, da rede hospitalar, do SAMU e de outros serviços estratégicos do SUS.
0: Na Comissão de Ciência e Tecnologia, uma proposta proíbe o uso de inteligência artificial para reproduzir sem autorização a voz ou a imagem de uma pessoa com fins comerciais.
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10: Com edição de Paula Groba e trabalhos técnicos de João Lira, o Jornal do Senado fica por aqui. Acompanhe agora as notícias da Câmara dos Deputados. Boa noite.
8: Uma boa noite e até amanhã.
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23: Câmara pode votar texto do governo sobre redução da jornada de trabalho.
24: Avança projeto que indeniza produtores por prejuízos com falta de energia.
23: Deputados facilitam a matrícula em cidade vizinha mais próxima do aluno.
24: Proposta prevê incentivo fiscal para livros, brinquedos e jogos inclusivos.
23: Boa noite. A Comissão de Constituição e Justiça da Câmara aprovou o projeto que prevê incentivo fiscal para livros, brinquedos e jogos inclusivos. Agora, a proposta será analisada pelo Senado. A repórter Maria Neves explica o que diz o texto.
1: Pelo texto, o público deverá reduzir tributos para a produção de materiais que ajudem crianças e jovens com desordem estética, deficiência ou enfermidade que cause embaraço social,

0: compreender e aceitar sua condição. Autor do texto, o deputado Dr. Jaziel, do PL do Ceará, afirma que a carga tributária sobre brinquedos corresponde a cerca de 40% do preço final. Devido a essa tributação elevada, o parlamentar sustenta que o mercado de artigos lúdicos para crianças com deficiência não alcança larga escala. É atendido por iniciativas isoladas e artesanais. O relator da proposta, deputado Diego Garcia, do Paraná, concorda com o autor e acrescenta que atividades lúdicas e brincadeiras são coisa séria, principalmente para crianças com deficiência.
1: Crianças com deficiência devem ser estimuladas a desenvolver autonomia e autoestima. Materiais didáticos, livros, jogos e brinquedos inclusivos, que respeitem as individualidades, certamente terão repercussão positiva no desenvolvimento das crianças.
0: O deputado ressalta que percepções, raciocínio e criatividade são aprendidos na relação das crianças consigo mesmas e com o outro por meio do lazer infantil. E, para crianças com deficiência, destaca que as brincadeiras são instrumentos eficazes de superação de dificuldades e de desenvolvimento da criatividade. Segundo o Instituto Brasileiro de Geografia e Estatística, o Brasil tem 14 milhões e meio de pessoas com deficiência, o que representa 7,3% da população com 2 anos ou mais. Além disso, o Instituto identificou 2 milhões e 400 mil pessoas com autismo. Da Rádio Câmara de Brasília, Maria Neves.
2: Turismo. Gilson Daniel, do Podemos do Espírito Santo, destaca o potencial turístico da região do Caparaó, impulsionado por eventos tradicionais e pelas belezas naturais. O deputado cita o Festival de Inverno de Guaçuí e a Festa do Carro de Boi, na cidade de Iúna, como iniciativas que valorizam a cultura local.
3: Gilson Daniel também ressalta que Caparaó reúne atrativos como o Pico da Bandeira, além de uma rica gastronomia regional. Ele registra investimentos destinados à região, como a inauguração da obra de asfaltamento da rodovia que liga os municípios de Iúna e Urupi.
2: Agricultura.
4: Projeto que prevê indenização a produtores rurais por prejuízos com falta de energia avança na Câmara. A repórter Sofia Peçanha tem os detalhes.
5: A Comissão de Agricultura aprovou o projeto que prevê que produtores rurais sejam indenizados quando tiverem prejuízos causados por falhas no fornecimento de energia elétrica. Apresentada pelo deputado Marcos Beltrão, de Alagoas, a proposta também foi aprovada pela Comissão de Minas e Energia. A medida vale para situações em que a falta de luz ou oscilações na rede elétrica provoquem a perda de produtos perecíveis, como leite, frutas, grãos armazenados ou até a morte de animais que dependem de sistemas automatizados para a sobrevivência. Durante a discussão na Comissão de Minas e Energia, o deputado Padre João, do PT de Minas Gerais, destacou os impactos diretos para os produtores, especialmente os de menor porte.
6: Porque a pessoa ela tem uma expectativa de, no mês, ela receber o leite que ofereceu. Então, terminar o prazo, isso é muito importante, porque a pessoa ela fica descapitalizada, fica sem renda, porque é o prejuízo. Caso do leite, mas tem as câmeras frias de legumes, verduras, queijos.
5: Para ter direito à indenização, o produtor deverá comprovar por meio de documentos técnicos que o prejuízo foi causado diretamente pela interrupção de energia. O valor será calculado com base no preço de mercado dos produtos na região. O texto também determina que a concessionária de energia terá até 30 dias para analisar o pedido e fazer o pagamento. Caso o prazo não seja cumprido, haverá acréscimo de 10% no valor da indenização como multa. O relator da proposta na Comissão de Agricultura, o deputado Tião Medeiros, do PP do Paraná, afirmou que a medida também pode incentivar melhorias na qualidade do serviço prestado pelas empresas de energia.
7: O dever de indenizar fortalece um incentivo para a atuação proativa dos distribuidores, ao mesmo tempo em que responde a uma demanda urgente dos produtores rurais de todo o país.
5: O projeto que garante indenização a produtores rurais por perdas causadas por falta de energia elétrica segue para análise na Comissão de Constituição e Justiça. Da Rádio Câmara de Brasília, Sofia Peçanha.
2: Economia.
3: Reginaldo Lopes, do PT de Minas Gerais, anuncia uma articulação partidária em torno da proposta que garante fomento indireto aos setores da cultura e do esporte por meio de créditos tributários para gestores, artistas